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0: 9:30.
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0: 10h30.
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Louvado seja nosso Senhor Jesus Cristo. Para sempre seja louvado, querido povo de Deus. É terça-feira e você sabe, eu me rendo à devoção de Jesus das Santas Chagas. E vamos dizer, Jesus das Santas Chagas, protegei-nos e curai-nos do câncer. Jesus das Santas Chagas, libertai-nos da ansiedade e da depressão. Eu ofereço este programa a todos os líderes mensageiros das capelinhas de Jesus das Santas Chagas, a todas as famílias que recebem as capelinhas e a todos que rezam o terço das Santas Chagas. Quero lembrar que ontem foi o dia de Nossa Senhora Aparecida, mas nós não terminamos a novena. E é proposital, exatamente para lembrar que não é que passou o dia, passou a nossa oração. Vamos continuar até poder dizer obrigado, Senhor, pela graça recebida, oitavo dia de Nossa Senhora Aparecida. Saúdo a todos nesse espírito de amor, de fraternidade e alegria. Todos que acompanham pela rádio Evangelizar, de onde tudo começa, as rádios irmãs cujos nomes cito neste momento. Rádio Atual FM 105.1 de Vitória de Santo Antão, Pernambuco. Sinal digital em todo o país, em várias cidades, canal aberto. Pelo YouTube, Padre Manzotti Oficial. Repito, pelo YouTube, Padre Manzotti Oficial. Pelos aplicativos da Associação Evangelizar é Preciso e todas as plataformas digitais. É Jesus das Santas Chagas. Dolorosas e gloriosas, juntos, em nome do Pai, do Filho e do Espírito Santo. Amém. Naquele tempo, enquanto Jesus falava, um fariseu convidou-o para jantar com ele. Jesus entrou e pôs-se à mesa. O fariseu ficou admirado ao ver que Jesus não tinha lavado as mãos antes da refeição. O Senhor disse ao fariseu: vós, fariseus, ficais, limpais o copo e o prato por fora, mas vosso interior está cheio de roubos e maldades, insensatos. Aquele que fez o exterior não fez também o interior? Antes dai esmola do que vós possuís tudo, e tudo ficará puro para vós. Eu gostaria de refletir que Jesus não é um homem transigente. Não se pode dizer que Jesus excluía os fariseus, não. Ele teve sérios problemas com os fariseus e os escribas, mas porque eles não o aceitavam. Tanto que hoje, você ouviu, um fariseu fez um convite. Quem são os fariseus? Padre, uma das classes sociais religiosas, teríamos que dizer religiosas, políticas e econômicas. As coisas se misturavam muito. Os fariseus eram realmente pessoas que levavam à risca o Antigo Testamento. E talvez isso mais dificultava-os a enxergar de forma mais ampla os próprios mandamentos de Deus. Veja, o fariseu convidou Jesus, Jesus foi. Ao invés do fariseu receber a boa nova que vinha de Jesus Cristo, ele colocou reparo que ele não lavou as mãos, um preceito. Para nós, lavar as mãos é questão de higiene, para eles era, além disso, um preceito muito sério. Então Jesus questiona: vocês lavam o copo por fora, mas é dentro que está a sujeira. Às vezes eu e você precisamos disso, lavar por dentro. Não ficarmos preocupados com o exterior. Por isso, vamos pedir ao Senhor das Santas Chagas que derrame uma gota do sangue redentor sobre nós. Senhor, eu sei que o Teu sangue derramado sobre mim há de me lavar no interior, há de lavar o copo por dentro, há de lavar a minha alma,
onde de fato possa haver insensatez, possa haver ganância, possa haver farisaísmo. Daí vem a palavra hipocrisia. Senhor Jesus, basta uma gota do teu sangue, eu serei curado. Basta uma gota do teu sangue, eu serei purificado. Hoje é a palavra de hoje. Purificação do interior. Que não haja distinção entre o que falamos fazer e o que de fato fazemos. Uma palavra dicotomia, que não haja essa ambiguidade em nós. Senhor, basta uma gota do teu sangue que recaia sobre esta pessoa que está doente. Vamos interceder. Jesus, basta uma gota do teu sangue redentor sobre esta pessoa que está acamada dentro de casa. E diga o nome da pessoa, você, se estiver perto, impõe as mãos sobre esta pessoa. Põe na testa assim e diga: Jesus, curai esta pessoa que está doente. Você está doente, coloque a mão sobre a sua enfermidade. E nós rezamos agora como intercessores por aqueles que estão nas UTIs. Ah, gente, como é difícil. Recentemente visitei uma enfermaria e como é difícil. Como é difícil as pessoas estarem ali sujeitas a tratamentos, esperando que seja liberado remédios. Me tocou muito isso. Uma pessoa que uma semana esperando que seja liberado um procedimento e estava lá com a perna quebrada. Eu não estou fazendo críticas políticas, sociais, eu apenas estou trazendo uma realidade. E você sabe do que eu estou dizendo. Jesus, olhai pelos menos favorecidos. Hoje a medicina está tão avançada, mas está tão distante daqueles que mais precisam. Por isso, Senhor, olhai com atenção aqueles que estão desamparados judicialmente, economicamente, desamparados do apoio familiar, desamparados, Senhor. Nós pedimos por aqueles que estão endividados. E aqui nós sabemos, muitas pessoas honestas estão endividadas. E nós queremos te pedir, São José, interceda por essas pessoas. Não são pessoas ruins, não são pessoas caloteiras. Circunstancialmente estão em dívidas. São José, ajude a abrir as portas que possam conseguir sair desta situação financeira difícil. Jesus das Santas Chagas, permaneça conosco durante todo este programa. Jesus das Santas Chagas, escute o clamor que tua mãe, Nossa Senhora Aparecida, nossa padroeira, continua a elevar a ti, Senhor. Eu vou para o intervalo e volto já. Volte comigo.

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0: Logo mais eu atendo os ouvintes, mas eu quero fazer um convite para você. Vamos juntos para Pentecostes do ano que vem, saída em maio, dia 6. Celebrar Pentecostes em Assis e Roma. Como assim? Em dois lugares, sim. Anote o telefone para você mandar uma mensagem. Olha, Silvia, Sandra, me mande todo o roteiro. 419-8753-3300 ou peregrinações@evangelizareprecisos.com.br. E eu vou explicar o roteiro. E é um roteiro inusitado. Nós ainda não fizemos. Nós começamos em Palermo. Na visita à Catedral de Palermo, que para mim foi de grande inspiração, Santa Maria Nuova, vamos a Cefalu, na missa dominical da Catedral Normanda do Cristo Pantocrátor, na Ábside. Vamos a Siracusa, terra de Santa Luzia, onde ela é a protetora dos olhos e ela foi martirizada. Tem uma obrigação lá. Taormina, uma joia incrustada na montanha. Nós vamos a Tirreno, paisagens lindas do sul da Itália, passando por uma travessia numa balsa pelo Estreito de Messina. Vamos ao Santuário de São Francisco de Paola, padroeiro da Calábria. Vamos até Pompeia, Nossa Senhora do Rosário de Pompeia, e ver o vulcão Vesúvio de 79 d.C. Vamos à Costa Amalfitana. Você já pensou ir lá? Nós vamos a Amalfi, na igreja de Santo André, Catedral de Santo André, na cripta, Ilha de Capri, onde vamos à igreja de Santo Estevão, na Capri, São Miguel do Arcanjo. A natureza, ela é exuberante. Vamos a Nápoles, onde nós temos São Januário, o santo cujo sangue até hoje liquidifica. Aí chegamos em Assis, para o Congresso de Pentecostes, vamos rezar São Francisco de Assis, Santa Clara, o corpo de São Carlo Acutis, vamos visitar. E depois vamos ao Vaticano, vamos às Basílicas Papais e há previsto um encontro para todos que estão celebrando 60 anos, o encontro com o Papa Leão XIV, 419-8753-3300. Vanderléia, que a paz de Jesus esteja com você, Vanderléia.
1: Bom dia, Padre, sua bênção.
0: Deus abençoe. De onde você fala, filha?
1: Eu falo de Brasília, Padre.
0: Distrito Federal, como é que você me acompanha ali em Brasília?
1: É na Rádio Nova Aliança.
0: Meu abraço, Rádio Nova Aliança, que visitei e fui recebido com muito carinho. Pois não, Vanderléia?
1: Padre, eu quero dar um testemunho e pedir um pedido de oração.
0: Bora lá, vamos começar louvando a Deus.
1: Padre, eu tive um câncer de mama. Até então, fiz meu tratamento, né? Aí eu estava para sair minha cirurgia e eu sempre ligadinha no Senhor da Santa Chaga, pedindo a gotinha do sangue dele.
0: Eu comecei hoje rezando, protegei-nos e curai-nos do câncer. E aí?
1: Pois é. Aí, padre, um dia eu estava acompanhando o senhor na Eucaristia, acompanhando a Quinta Eucaristia, né?
0: Sim, na Quinta Eucaristia.
1: Aí, eu não lembro se foi na Arca da Aliança, não lembro,
0: não,
1: né?
0: Não importa.
1: Não importa, é. Aí, padre, eu estava sentada na cadeira, uns minutinhos mesmo, para terminar o programa, para acabar o programa.
0: Sim.
1: Aí eu estava sentada na cadeira acompanhando o senhor com a mão nos seios e falando, pedindo. Aí o senhor revelou que tinha uma mulher com a mão nos seios esperando a cirurgia, esperando o exame, e vai dar tudo certo, a cirurgia dela, o exame dela. Então, padre, na mesma semana saiu minha cirurgia.
0: Amém.
1: Saiu minha biópsia e não deu mais nada, padre.
0: Louvado
1: mais
0: seja
1: nada
0: Deus.
1: Até hoje, padre.
0: Diga comigo,
1: eu, Vanderléia,
0: sou um milagre de Jesus das Santas Chagas.
1: Eu sou um milagre de Jesus das Santas Chagas.
0: Graça recebida.
1: É graça testemunhada.
0: Maravilha.
1: E o pedido de oração, padre, eu quero que o senhor ore com o meu filho, Danilo, que ele está numa depressão muito profunda. Tá. E pedi ao senhor para o senhor orar com meu filho.
0: Danilo.
1: Danilo, eu oro muito também. Tem 32 anos.
0: Casado, solteiro?
1: Solteiro.
0: Vamos rezar sim, filha. Vamos levar na Santa Missa. Vamos pedir a Deus nosso Senhor. Então reza comigo, Jesus.
1: Jesus.
0: Pelas tuas santas chagas dolorosas e gloriosas.
1: Sua santa chaga dolorosa e gloriosa.
0: Curai meu filho Danilo.
1: Curai meu filho Danilo.
0: E todos os que sofrem com depressão.
1: E todos que sofrem com depressão.
0: Seja a cura e a força.
1: Seja a cura e a força.
0: A restauração.
1: Como é
0: que a restauração.
1: A restauração.
0: Tire o mal pela raiz.
1: Tire o mal pela raiz.
0: Onde esta depressão se instalou.
1: Onde essa depressão se instalou.
0: Amém.
1: Amém, Padre.
0: Levarei no altar do Senhor que Deus abençoe Vanderleia de Brasília, Distrito Federal. Ela citava a Rádio Nova Aliança FM ao arcebispo cardeal Dom Paulo César Costa. E eu falei, nós vamos colocar em oração, você sabe por quê? Nós estamos sempre dizendo e estamos numa ação. Você tem um lugar em nosso coração. E veio de Coríntios, capítulo 2, 7, 2. Dai-nos lugar em vossos corações. Quero lembrar que você pode mandar suas intenções e nós colocamos no altar do Senhor missas, adorações, terços, intercessões. Você pode colocar agora o seu celular direcionado à câmera pelo QR Code que está na tela. Ou você que está me escutando pelo rádio ou de outra forma, ligue 0800 410 6060. Mande um WhatsApp 41-3221-6060. Eu repito, confie suas intenções à obra Evangelizar é Preciso. Aqui, você tem um lugar no nosso coração. Nós queremos rezar por você. Nós queremos rezar por você. Escute esse testemunho.
2: Eu sou Rosilene, de Fortaleza, Ceará.
0: Pois não,
2: quero
0: Rosilene.
2: Quero deixar meu testemunho do Evangelizar é Preciso.
0: Opa,
2: Fortaleza, 2025.
0: Eita.
2: Padre, nesse período, meu pai Raimundo Valcês se encontrava internado na UTI do Hospital de Messejana, com problemas de coração e teve um AVC. Aí internaram ele e botaram ele na UTI para o melhor dele.
0: Oh, Deus!
2: Padre, com tantos problemas e com meu pai doente, na sexta-feira, na véspera do evangelizar, escutando o seu programa como sempre, o senhor disse: peça a Jesus da Santa Chaga e vamos para evangelizar.
0: Olha,
2: quando
0: aí
2: eu estava lavando a minha louça, eu me ajoelhei e pedi: Jesus da Santa Chaga, abençoe que eu vá para evangelizar, que eu já vou agradecendo pela cura e a restauração da saúde do meu pai.
0: Certo.
2: Que eu prometo que eu fico a missa toda de joelho já em agradecimento.
0: Meu Deus.
2: Não vou pedir, vou só agradecer porque eu sei que o Senhor vai me dar essa bênção.
0: Certo. Padre,
2: tudo deu certo. Eu fui para evangelizar. Cumpri o que eu falei. Passei a missa todinha de joelho. O Senhor disse: peça a Jesus da Santa Chaga que ele dá. Eu pedi, eu implorei muito, que eu gritava, que eu não senti. Eu senti aquele arrepio gostoso, aquele sentimento bom.
0: Sim.
2: Quando eu saí de lá, eu saí com meu coração leve.
0: Amém.
2: Com uma certeza tão grande que tudo tinha dado certo.
0: E aí?
2: E meus irmãos chorando porque minha sobrinha tinha ido. Tinha tido a notícia que meu pai ia ficar mais 7 dias na UTI. O que a gente veio buscar aqui pro nosso pai, nós vamos levar. Meu pai vai sair da UTI, meu pai vai ficar bem.
0: Acredito.
2: E a gente vai testemunhar isso no próximo evangelizar. Quando foi no domingo, a minha irmã foi visitar e recebeu uma notícia que meu pai ia sair da UTI.
0: Olha,
2: e
0: aí
2: foi para um leito. A luta continuou, mas graças a Deus ele saiu de lá, do hospital.
0: Sim.
2: De cadeira de roda, dependendo da gente para tudo, padre. Mas hoje meu pai já tá andando de amuleta, graças a Deus, graças a Jesus da Santa Chaga. E hoje eu posso dizer que meu pai é um milagre, Jesus da Santa Chaga.
0: Amém, filha. Rosilene, obrigado por ter mandado seu testemunho e convido todos que participam do Evangelizar já há 18 anos, nós vamos para o 19, gravem testemunhos. Está ali a Rosilene de Fortaleza contando do pai Raimundo, e ela foi para o aterro da praia de Iracema e antes de receber a graça ela ficou de joelho a missa inteira já agradecendo. Eu volto comentando e volto com a leitura orante, volte comigo.

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0: Ainda hoje, o oitavo dia de Nossa Senhora Aparecida, mas o testemunho foi da Rosilene de Fortaleza. Lá, TV Evangelizar, canal 21.1, nos transmite a Rádio Jangadeira FM, Shalom FM, Dom Bosco FM, Arcebispo Dom Gregório Paixão. E eu estimulo as pessoas que participaram do Evangelizar é Preciso que liguem e grave um áudio no 41-3221-6060. Nós estamos em contagem regressiva, 18 dias, e digo para você, não é um evento. Você pode achar que é um grande evento. Não, é um Deus escolheu o aterro da Praia de Iracema uma vez por ano para fazer milagres, para transformar vidas. E no dia 31 de outubro, povo do Ceará, povo de toda a região do Nordeste, do Brasil, nós estaremos lá nessa multidão, um rezando pelo outro, com o tema inabalável. Dai-me, Senhor, uma fé inabalável, com fé a tempestade vai passar a partir do meio-dia. Toda a programação da tarde, intensa, terço mariano, terço das Santas Chagas, momento forte, às 17 horas, Santa Missa, presidida pelo arcebispo, irei com celebrar, seguida depois de adoração ao Santíssimo Sacramento, um momento de evangelização pela música. Gente, é contagem regressiva, momento de graça e de bênção, faça como a Rosilene. Ela foi, não tinha recebido a graça, mas ela ficou de joelhos agradecendo. E depois, no domingo, o pai saiu da UTI. Graça recebida, graça testemunhada. Filho amado, vamos para a leitura orante. Bíblia aberta, cartilha de oração.
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0: E nós continuamos a leitura orante dos profetas. E sem pressa, Eliseu. Ontem foi o machado que boiou. Padre! O que eu entendo disso? Ah, não vou explicar de novo, não. Está lá no YouTube, Padre Manzotti, leitura orante. Hoje nós seguimos. Eliseu, 2 Reis, capítulo 6, versículo 8. O rei da Síria estava em guerra contra Israel. Ele pediu conselho aos seus oficiais e escolheu um lugar para armar um acampamento. Mas o profeta Eliseu, atenção, estava tendo uma guerra. O rei sírio contra Israel. Mas Eliseu deu um recado ao rei de Israel avisando-lhe que não fosse para perto daquele lugar, pois os sírios estavam ali esperando escondido para atacá-lo. Então, o rei de Israel avisou os homens que moravam naquele lugar e eles ficaram alerta. Isso aconteceu várias vezes. O rei da Síria ficou muito aborrecido. Então chamou os seus oficiais e perguntou: qual de vocês está do lado do rei de Israel? Tipo assim, quem é que está sendo o espião e o informante? Quem é que está contando para eles que nós estamos aqui de emboscada? Um deles disse: nenhum de nós. É o profeta Eliseu. É o profeta Eliseu quem conta ao rei tudo o que o senhor fala, até mesmo dentro do seu próprio quarto. Então o rei ordenou: descubra onde ele está, que eu quero prender. Contataram-lhe que Eliseu estava em Dotã, e ele chamou para lá uma grande tropa de soldados com cavalos e carros de guerra. Eles chegaram à noite à cidade e o cercaram. No dia seguinte, cedinho, o empregado de Eliseu levantou-se e saiu da casa. Ele viu tropas sírias com seus cavalos, carros de guerra, cercando a cidade. Então entrou na casa e disse a Eliseu: Senhor, Senhor, nós estamos perdidos. O que vamos fazer? Eliseu disse: não tenha medo, pois aqueles que estão conosco são mais numerosos dos que estão com eles. Então orou. Atenção, Eliseu orou. Ó Senhor Deus, abre os olhos do meu empregado e deixa que ele veja. Vou repetir porque parece estranho e duvido que você tenha lido isso. Ó Senhor, abra os olhos do meu empregado e deixa que ele veja. Deus respondeu a oração dele. Aí o empregado de Eliseu olhou para cima e viu que ao redor de Eliseu o morro estava coberto de cavalos e carros de fogo. Quando os sírios atacaram, Eliseu orou dizendo: ó Senhor Deus, faze com que estes homens, os sírios, fiquem cegos Deus respondeu a oração de Eliseu e fez com que os sírios ficassem cegos. Então Eliseu foi falar com eles e disse: vocês estão no caminho errado. Esta cidade não é o que estão procurando. Venham comigo que eu vou levar vocês até o homem que estão procurando. E guiou-os até a Samaria. Logo que eles entraram na cidade, Eliseu orou dizendo: ó Senhor Deus, abre os olhos deles e deixa que eles vejam. Então Deus fez com que os sírios enxergassem de novo. E eles viram que estavam dentro da cidade da Samaria. Quando o rei de Israel viu os sírios, perguntou a Eliseu: devo matá-los, Senhor? Devo matá-los? Não, de jeito nenhum, respondeu ele. Por acaso o Senhor mata os soldados que são feitos prisioneiros de guerra? Dê de comer a eles, a estes, e deixe que voltem para o rei deles. Então o rei de Israel mandou fazer uma grande festa para aqueles sírios. E depois de comer e beberem, ele os mandou de volta para o rei da Síria. Daí em diante, os sírios pararam de atacar a terra de Israel. Sacristão, você estava prestando atenção? Você tinha escutado isso, sacristão? Pois é, meu filho. Muita gente não conhecia essa história. E eu repito, 2 Reis, capítulo 6, do versículo 1 ao versículo 18. Como entender isto? Como entender? Não está tão difícil. Não é tão difícil quanto o machado. Abre os olhos. Esta é provavelmente a frase central da passagem. O servo estava vendo errado. Abre os olhos. O exército inimigo realmente estava ali. O perigo era real. O medo dele não era invenção. O problema é que ele estava vendo apenas uma parte da realidade. Eliseu vê o exército, mas enxergava algo além disso. Essa é a diferença entre olhar e enxergar. O servo olhava para aquilo que ameaçava. Eliseu olha para a mesma realidade e interpreta a luz de Deus. Isso é muito importante na nossa vida. Às vezes, não estou dizendo que a nossa dificuldade não seja real, mas é como nós olhamos para a dificuldade de uma doença familiar, uma crise financeira, uma situação profissional, um relacionamento difícil. Como é que nós olhamos para uma preocupação de filhos, para o endividamento que cresce cada vez mais? A fé não está dizendo que é para fingir que não tem problema. O problema existia e Eliseu também o via, mas é acreditar que o problema não é a única realidade. Os cavalos e carros de fogo que aparecem ao olhar do servo depois são sinal da proteção divina. Isso não quer dizer que Deus não vai permitir problemas na nossa vida. Na verdade, Ele está dizendo que, mesmo com dificuldades, a presença de Deus é maior que aquilo que nos ameaça. Você está passando por dificuldade? Vou repetir. Não é negar a realidade, mas o texto de hoje nos ensina que a presença de Deus é maior que a realidade que nos ameaça. O exército continuava existindo. O problema continua existindo para você. Mas a mensagem bíblica vem nos dizer algo mais. A presença de Deus é maior que aquilo que nos ameaça. Eu vou para o intervalo e volto ainda refletindo esse texto, que é muito emblemático e simbólico. Volte comigo.

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Eu gostaria que você refletisse mais um pouco. O que, que nós estamos refletindo na leitura orante de hoje? Segundo Reis, capítulo 6, versículo 1 a 18. Leia depois. Perdeu agora, à noite. Vai estar no YouTube. Mande para uma pessoa, mande para um amigo que está passando por uma dificuldade, por uma ameaça real. É interessante perceber que o Eliseu não pede: Senhor, destrói o inimigo. Ele pede: Senhor, abre-lhe os olhos. Ele pede uma mudança na forma de enxergar o problema.

0: os inimigos. Comem, bebem, e os soldados voltam para o seu rei. Você percebeu que no final diz que a partir deste gesto, a Síria passou a combater Israel? Como reagimos também terá frutos ou não. Se reagirmos com o mal provoca o mal, violência gera violência. Mas se formos instrumentos da paz, a paz também ecoa. Queridos irmãos e irmãs, quanto ensinamento nesse texto de hoje. Quanto ensinamento, e teria muito mais. Mas esta foi a leitura orante de hoje. Amém. Gostou? Mande para um amigo, para uma amiga. Mais uma etapa da leitura do Livro dos Reis, do profeta Eliseu. Edir, que a paz de Jesus esteja com você, Edir.
1: Bom dia, padre.
0: Bom dia. Deus abençoe, Edir. De onde você fala, querida?
1: Amém. Eu falo de Indaiatuba.
0: Indaiatuba, São Paulo. Como é que você me acompanha?
1: Olha, eu acompanho pela Rádio Central AM 810 e pelo YouTube.
0: Tá bom, Rádio Central e pelo YouTube. Você estava escutando o texto?
1: Estou ouvindo.
0: Você gostou da história de Eliseu?
1: Sim,
0: a gente,
1: estou ouvindo aqui.
0: A gente aprende cada coisa, né, filha, na Bíblia? E eu vou fazer uma pergunta para você bem sincera, assim, eu deixo você falar, prometo. Você já tinha lido esse texto? Seja sincera.
1: Não.
0: Então, tá aí que...
1: Amei e grifei.
0: Tá bom, querida. Bom, fala lá, Edir.
1: Ai, padre, tô ligando para contar a graça que eu recebi.
0: É.
1: Quando o senhor estava nos Estados Unidos, agora tempos atrás...
0: É.
1: Ao senhor passar com o Santíssimo, assim, no meio do povo...
0: Sim, eu no retiro, depois fiz isso em vários lugares. Anderson, depois fiz isso... Aí não foi transmitido que tivemos um problema, mas sim, eu passei com o Santíssimo.
1: O senhor estava no clube português,
0: se então, não me engano, no clube, né? Português foi no primeiro ou segundo dia do retiro.
1: Sim, aí o senhor estava lá, aí na hora que o senhor passou com o Santíssimo... Porque dias antes eu estava com dores fortes no rim, muito, muito mesmo. Tinha ido tomar injeção, outro dia voltei para tomar soro.
0: Sim.
1: E nada passava. Quando passou o senhor com o Santíssimo e parou assim na TV, aí eu estava com aquela dor, o senhor falou assim, Jesus está curando uma pessoa que está em casa.
0: Meu Deus.
1: Com problema urinário e com dores no rim, ou crise de dores no rim, algo assim.
0: Sim.
1: Padre, ao terminar, eu continuei orando, junto. Padre, passou.
0: Eu acredito.
1: Um dia antes eu tinha ido no médico, padre, com tanta receita, com tanto remédio forte, eu não tomei nenhum.
0: Louvado seja Deus. Louvado seja Deus.
1: Tô
0: Amém.
1: Curada. Sarou.
0: Deus seja louvado, filha.
1: Amém.
0: Diga,
1: padre.
0: Eu sou o milagre de Jesus.
1: Eu sou o milagre de Jesus.
0: Eucarístico.
1: Eucarístico.
0: Amém. Edir,
1: Amém.
0: Louvado seja Deus. Quer pedir oração, filha?
1: Eu pedi para a minha família. Filhos, netos,
0: tá
1: irmãos,
0: bom.
1: Irmãs.
0: Tá certo,
1: tá bom,
0: querida.
1: Padre.
0: Gente, tá aí a Edir que partilhou conosco. E às vezes você vai dizer assim, ah, mas por que que eu vou acompanhar de longe? Claro, nada como estar presencialmente. Volto a dizer, nada como estar presencialmente. Mas nós transmitimos tudo. E mesmo distante, a fé, pela misericórdia de Deus, primeiro, graça de Deus e a fé, Deus age. Você escutou, Edir? Eu estava nos Estados Unidos... Não, não importa se foi no sábado ou no domingo, nos dois dias eu fiz a passagem com o Santíssimo Sacramento. E Deus colocou no meu coração naquela hora, eu nem lembro disso, que uma pessoa em casa, acompanhando pela televisão, estava sendo curada, tocada nos rins. E você escutou, um dia antes, o médico tinha dado remédios pesados, ela não tomou nada. Não é um sinal de Deus?

Não é um sinal de Deus, meu filho. E ainda tem gente que não crê. Edir, de Indaiatuba, São Paulo, YouTube, Rádio Central AM de Campinas, Dom João Inácio Müller, arcebispo de Campinas. Quero fazer um apelo a você. Que tal você se tornar o mensageiro da Capelinha de Jesus das Santas Chagas? Eu acredito, gente, quantas graças têm sido derramadas, quantos casamentos restaurados, quantas famílias que se reúnem. Por isso, enquanto eu vou mostrando as fotos, ligue e diga: eu vou me tornar um associado, perdão, vou me tornar um líder mensageiro da Capelinha, um líder mensageiro da Capelinha. Faça isso agora, tome essa atitude. O Silvano Jesus da Silva, de Belo Horizonte, olha aí, Belo Horizonte, mandou a foto, muito obrigado. Eleusa Maria Zorte Santini, de Chapecó, Santa Catarina. Erenilce Rosa do Nascimento, Itaquiraí, Mato Grosso do Sul. Violanta de Barros, Massachusetts, Estados Unidos. Padre Jorge ali no meio. Tá aí, gente. Foi lá no retiro, em Massachusetts, que aconteceu essa revelação. Maria da Cruz Santos Oliveira, de Picos, Piauí, meu abraço. Maria de Fátima da Silva Monteiro, Rio de Janeiro, Rio de Janeiro. Vanilda Mâncio da Silva, de Cacoal, Rondônia. Quitéria Maria dos Santos, Lagoa da Canoa, Alagoas. Jaqueline Estuane, Paranavaí, Paraná, meu abraço. Valdirene Amâncio da Silva, Matupá, Mato Grosso. Então fica meu apelo. Você recebeu uma graça de Jesus das Santas Chagas? Você já foi uma miraculada, um miraculado de Jesus das Santas Chagas? Então retribua dizendo: assim como eu aprendi a ter devoção a Jesus das Santas Chagas, quero levar aos demais. Torne-se um líder mensageiro da Capelinha agora. 0800 410 6060. Se você preferir, mande um WhatsApp, 41 3221 6060. Acredite, por quê? Porque as Santas Chagas de Jesus é uma devoção que vem da igreja. Eu vou citar, e está aqui no devocionário de Jesus das Santas Chagas, São Boaventura disse assim: as chagas de Cristo ferem os corações mais duros e aquecem as almas mais frias. Se escutou? São Boaventura disse: as chagas de Jesus ferem os corações mais duros e aquecem as almas mais frias. Que o Senhor das Santas Chagas faça isso. E não é isso que o mundo mais precisa? Torne-se um mensageiro da Capelinha de Jesus das Santas Chagas. Eu vou para o intervalo, eu volto já. E lembrando que nós continuamos o 8º dia de Nossa Senhora Aparecida. Não pare de rezar enquanto não puder dizer: obrigado, Senhor, pela graça recebida. Eu volto já.

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0: Hoje é aniversário de Dom Paulo Francisco Machado, da Diocese de Uberlândia, Minas Gerais. Também é aniversário da Rádio Irmã, Princesa do Bejo, Serraria, Paraíba, Sertão FM, Madalena, Ceará, Social FM 87.9, Planalto do Sul, São Paulo. Dois recadinhos. Um, lembre-se que você tem um lugar em nosso coração. 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Escute esse testemunho, veio manuscrito. A paz de Jesus, Padre Reginaldo. Sou uma filha de Deus e quero agradecer uma graça recebida. Fiz várias novenas junto com meu neto, chorei bastante, mas nunca perdi a fé. Meu marido bebia quase todos os dias. Graças a Deus não era violento, mas me incomodava aquele vício. No dia dos pais ele me disse: a partir de hoje não vou colocar uma gota de bebida na boca. Pensei, meu Deus, obrigado. Faz 7 anos que ele não coloca mais uma gota de álcool na boca. Sou ouvinte de todos os dias e associada. Um dia o Senhor perguntou: o que mais você quer que Deus faça por você, que gostaria de pedir? E eu pedi que ele parasse com o álcool. E o Senhor falou: veja o que você vai pedir. Chorando, graças a Deus, fui atendida. Muito obrigado, meu Deus, por este milagre recebido. Eu sabia que Deus nunca faz um milagre pela metade. Hoje ele é uma pessoa muito religiosa, vai à missa todos os domingos, e ela coloca entre aspas: nós vamos. Eu sou uma devota de Nossa Senhora do Carmo e Virgem de Guadalupe. Muito obrigado, graça recebida e graça testemunhada. Toca o sino, sacristão. Uma filha de Deus de algum lugar do Paraná. Tá vendo, gente? Eu acredito nisso, que a pessoa, pela graça de Deus, consegue sair de um vício, no caso, o alcoolismo hoje. Vamos juntos? 8º dia da novena de Nossa Senhora Aparecida.
1: Rogai por nós, Nossa
0: Senhora. Ó incomparável Mãe, Nossa Senhora da Conceição Aparecida, Mãe de Deus, Rainha dos Anjos, Advogada dos pecadores, refúgio e consolação dos aflitos e atribulados, Nossa Senhora Aparecida, cheia de poder e bondade, lançai sobre nós um olhar favorável para que sejamos socorridos por vós em todas as necessidades em que nos acharmos. E de modo particular hoje, nesta novena, faço o meu pedido. Qual o seu pedido? Faça. Nossa Senhora Aparecida, padroeira do Brasil, livrai-nos de tudo que possa ofender-vos e ao vosso Santíssimo Filho Jesus. Nossa Senhora Aparecida, preservai-nos de todos os perigos da alma e do corpo. Dirigi-nos em todos os assuntos espirituais e temporais. Livrai-nos da tentação do demônio, para que, trilhando o caminho da virtude, possamos um dia ver-vos e amar-vos na eterna glória. Nossa Senhora Aparecida, rogai por nós. Nossa Senhora Aparecida, intercedei por nós. Nossa Senhora Aparecida, fazei-nos dignos das promessas de Cristo. Eterno Pai, eu vos ofereço as santas chagas de nosso Senhor Jesus Cristo para curar as de nossas almas. O Senhor esteja convosco. Ele está no meio de nós. Por intercessão de Nossa Senhora, São Pio de Pietrelcina, nos méritos das santas chagas, abençoe a água, a roupa dos enfermos, as fotos de família. Abençoai, Senhor, e santificai aqueles que mais estão necessitados, as causas mais urgentes. Em nome do Pai, do Filho e do Espírito Santo. Amém. Gente, eu volto a te dizer, muitos não conhecem a leitura orante. Hoje eu termino dizendo, pegue a leitura orante e mande para o outro, para outra. E eu termino com o clipe Chagas Abertas, YouTube Padre Manzotti. Evangelizar é

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0: meia-noite e 59 minutos.
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para essa rodada vai botar baixinho, eu vou chamar as patricinhas, viu? Tem três. Essa é a mercadoria do meu amigo Dadinho. Alô, Dadinho, máquina aqui. Essa aqui é a morena do Mossoró, ó. Tem mais uma que é CD lá de João Pessoa. Alô, minha turma boa de João Pessoa. Agora eu vou cantar. Chama a patricinha pra dançar.

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0: 1:59.
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0: 3 e 2.
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0: Sandy!
1: Opa,
2: obrigada, obrigada.
1: Obrigado, você não podia estar fora dessa história, tá? Obrigado,
2: obrigada. Vocês fizeram parte da minha e eu fico feliz de fazer um pouco
1: obrigado.
2: De parte.
1: Grande
2: de
1: beijo.
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18: Bom dia, povo de Deus, família amada, que prazer cantar essa música Romaria, Paz e Luz. Lembrando quarta-feira, Nossa Senhora, de tantos títulos, de tantos nomes, vamos juntos pedir, suplicar, clamar, Nossa Senhora, rogai por nós. Nossa Senhora, Mãe de Deus, intercedei por nós, onde quer que você esteja. Rezemos em nome do Pai, do Filho e do Espírito Santo. Amém. Senhor Deus, venho te pedir nesta manhã a paz. Paz na minha vida interior. Paz no meu lar e também no meu ambiente de trabalho. Peço, Senhor, nessa manhã sabedoria para discernir e perceber o teu Espírito, o teu Espírito Santo que a cada instante venha me iluminar nas decisões a serem tomadas, nos caminhos a serem trilhados, e que teu Espírito Santo me ajude nas opções a serem feitas. Senhor, clamo a tua presença, peço-te paz, sabedoria e força para levantar-me sempre. Há tantas vezes, Senhor, que me encontro prostrado, desanimado, abatido. Senhor, nestas primeiras horas do dia, dai-me força para continuar a busca da tua face. Dai-me força, Senhor, neste dia, para lutar contra o mal, principalmente o mal que já está em mim, como ganância, inveja, egoísmo. Senhor, a vida é um combate constante, uma luta constante. Fortaleça minha alma minha reta intenção, minha vontade de te servir. Inspira-me valores que vêm do alto e leve-me, Senhor, a renascer na tua graça e na força do teu Espírito. Deus de Deus, Pai amado, creio e professo que todas as orações não te passam despercebidas. E é por isso que te consagro todo o meu ser e coloco-me a teu serviço. Faça de mim um instrumento. Te consagro, Senhor, este dia, que eu seja de fato uma testemunha autêntica de tuas obras. Que todos aqueles que passarem por mim hoje não sejam contaminados por rancor, nem sejam influenciados pelas dúvidas e incertezas, mas que possam sentir o irradiar da luz da fé, da esperança e da paz. Pai nosso, que estais no céu, santificado seja o vosso nome. Venha a nós o vosso reino, seja feita a vossa vontade, assim na terra como no céu. O pão nosso de cada dia nos dai hoje. Perdoai-nos das nossas ofensas, assim como nós perdoamos a quem nos tem ofendido. E não nos deixeis cair em tentação, mas livrai-nos do mal. Amém. O Senhor esteja convosco. Ele está no meio de nós. Que a bênção de Deus, misericordioso e bondoso, recaia sobre todos, sobre a água, a roupa dos enfermos, as fotos de família. Em nome do Pai, do Filho e do Espírito Santo. Amém. Um dia abençoado para todos. Amém.
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batalha. Pai eterno, me dê forças. Jesus Cristo, me dê poder. Nossa Senhora, me ajude a essa batalha vencer. Sem morrer, sem me abater, sem meu juízo perder. Deus quer, Deus pode, eu irei de vencer. Amém. 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

0: 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Bom dia.
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1: A história verídica de um jovem soldado romano que foi condenado à morte por crime de traição. Eu não sei se você sabe, mas uma das matérias que a gente estuda quando está fazendo direito é o direito romano. Nós devemos aos romanos uma boa parte de todos os princípios de direito que vigoram até hoje. E este jovem soldado romano estava sendo julgado e justamente condenado à morte, porque esta era a pena para os crimes de traição contra a pátria. Soldados que fugissem da batalha, desertassem, deveriam pagar com a própria vida. E este estava sendo julgado ali pelos juízes. E antes que saísse a sentença da morte, o irmão desse soldado, que também havia sido soldado romano, que havia perdido os dois braços numa batalha, ele pede para falar. E ele se coloca diante do juiz. Ele ergue aqueles dois toquinhos dos braços decepados. E ele começa a interceder pela vida do seu irmão, que é um criminoso merecedor da morte. E ele diz para os juízes: eu sei que o meu irmão é culpado e digno de morte. Eu sei que a sentença da morte é justa pelo que ele fez, mas olhem para mim. E ele ergueu os dois toquinhos do braço. E ele disse: os meus braços foram decepados numa batalha onde eu defendi a nossa pátria. Eu daria a minha vida pela pátria. Esses dois braços eu dei pela nossa nação. Fui um herói de guerra. Mas por tudo que eu fiz pela nossa pátria, eu imploro que vocês levem em consideração o meu sacrifício e poupem a vida deste meu irmão. Considerem os meus argumentos. E os juízes romanos ficaram comovidos de ver aquele homem honesto, puro, bom, mutilado, intercedendo pelo seu irmão com amor, dizendo: leve em consideração o que eu fiz, o que eu sofri. E os juízes então, em sentença unânime, absolveram o soldado traidor e ele escapou da morte. Eu quero te dizer que nós, eu, você, somos traidores. Traímos o propósito de Deus. Deus nos constituiu para amar e para servi-lo, mas nós somos rebeldes, nos afastamos, desertamos. Somos dignos de castigo, dignos de morte. Mas o nosso irmão mais velho se apresenta diante do juiz e toma nossa defesa, e ele intercede por nós, dizendo ao juiz, que é Deus: Pai, eu sei que esta pessoa é digna de morte, mas por aquilo que eu fiz e por aquilo que eu sofri, por tudo que eu fiz com fidelidade, leve em consideração e não condene este meu irmãozinho, esta minha irmãzinha à morte. 1 Coríntios 15:3 diz que Cristo morreu por nossos pecados, segundo as Escrituras. Isaías capítulo 53, verso 12, na parte final, diz assim: porquanto derramou a sua alma na morte e foi contado com os transgressores. Mas ele levou sobre si o pecado de muitos e pelos transgressores intercedeu. Eu quero te dizer isso. No dia do juízo, não tema, porque o teu irmão mais velho, Jesus Cristo, ele vai tomar a tua defesa. E o juiz, o grande juiz, vai levar em consideração que ele morreu pelos nossos pecados, que ele intercede pelos transgressores. E naquele momento, por decisão unânime, você vai ser absolvido, você vai ser absolvida e vai receber a tua salvação em Cristo Jesus, nosso Senhor.
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0: 6:01. Mauri Júnior. Bom dia, meu Brasil. Bom dia, meu Pernambuco. Vitória de Santo Antão e de toda a região. Sejam todos bem-vindos a partir de agora.
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0: Porque está começando a partir de agora o seu horário nobre da informação. Jornalismo com qualidade.
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0: Agradecendo ao bom Deus por mais um dia.
3: Obrigado, Senhor, por mais um dia. Obrigado, Senhor.
0: Obrigado, Senhor.
3: Obrigado, Senhor, por mais um dia.
0: Obrigado, Senhor, por mais uma quarta-feira.
3: Por mais um dia.
0: Que seja super abençoada.
3: Obrigado, Senhor,
0: por que Deus proteja a vida de todos nós.
3: Obrigado, Senhor, por mais um dia.
0: Obrigado, Senhor, por mais um dia.
3: Senhor, por mais um dia.
0: Pra você que acordou agora, uma ótima quarta-feira super abençoada.
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0: É você de lá e a gente de cá com muito amor no coração, com muita fé em Deus.
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0: Bom dia, boa tarde, boa noite. Para todos que nos acompanham no mundo inteiro através das plataformas digitais.
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0: Aqui você também fica sabendo de tudo o que acontece na sua cidade, do seu estado, no Brasil e no mundo.
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0: Então acorde para vencer, desperte para ser feliz.

0: Felicidade pra mim, felicidade pra todo mundo. E aqui também seguimos com muita fé.
1: Irmão, vamos seguir com fé.
0: Vamos sim.
1: Tudo que ensinou o homem de Nazaré.
0: Que a luz de Deus ilumine seu caminho. E o seu coração deste novo amanhecer. Bom dia, meu amigo, bom dia, minha amiga.

0: Para os destaques do programa,
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0: Linhas especiais de ônibus começam a operar aos sábados para atender usuários após fechamento do metrô. Projeto SAMU Educa e Você Salva amplia ações e primeiros socorros em Fernando de Noronha. Pernambuco reforça a segurança para amistoso feminino entre Brasil e Argentina, com mais de 1000 agentes. Pernambuco também abre edital de 4 milhões de reais para projetos audiovisuais. Da escala 6x1, Alcolumbre sobre PEC 6x1, já há número regimental para a ampliação do calendário especial. Líder do governo do Senado, Tereza Leitão, defende que duas votações ocorram nesta quarta-feira. Oposição quer adiar segunda votação para depois das eleições. Lula diz que PL votará fim da escala 6x1, 6x1, após pressão da militância. Após visitar Jair Bolsonaro, Flávio anuncia que votará a favor de fim da 6x1. Tumor removido do Papa Leão XIV era cancerígeno, diz Vaticano. Lula promete pé de meia universitário em um possível novo governo. Governo federal anuncia pacote de medidas para mês e com perdão total de dívidas federais para o empreendedorismo. Terminou a eleição, desarmou o palanque, diz Raquel Lira, ao reafirmar neutralidade na disputa presidencial. Carrefour é condenado a indenizar funcionária e que urinou nas roupas em supermercado no Recife. Mobilidade BR-232 será interditada no curado para instalação de passarela neste domingo. Seleção feminina volta a Pernambuco e empata com a Argentina em amistoso. Eleições 2026, Band mantém debate com Lula e púlpito. E púlpito vazio para Flávio Bolsonaro. Apenas Lula vai para o debate, né? Só ele mesmo vai se vai. É como se fosse uma sabatina, já que o Flávio desistiu de ir para o debate. 6h09, outras manchetes em destaques com Keina Paulino.
2: TSE reúne campanhas de Lula e Flávio para conter conflitos. TRE inicia a preparação das quase 24 mil urnas eletrônicas para o segundo turno das eleições presidenciais em Pernambuco. Comércio e serviços devem abrir 130 mil vagas no fim do ano. Iniciativa estimula mulheres a trabalhar em segurança cibernética. 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
0: Pois é, Keina Paulino vem com esses e outros destaques também dentro do Cidade Ação. Canal Exército do Lula sai do ar, suspensão por 48 horas ocorre após decisão de Nunes Marques. Corregedor eleitoral defende que caso vá ao plenário do TSE. Mega Sena pode pagar 150 milhões de reais nesta quarta-feira. Dinheiro pra caramba, hein? Primeira PESIG Pesquisa Quest do segundo turno será divulgada hoje. Senado deve votar hoje proposta que acaba com a escala 6x1. Justiça condena 4 homens por estupro coletivo de adolescente em Copacabana. 15 anos de prisão. Pacote de benefícios, perdão de dívidas, fixe o novo teto. Seis horas e 10 minutos.
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0: Nogueira Júnior, repórter Olho Vivo, vem com as manchetes policiais.
4: Homem é executado a tiros no centro de Igaraçu. Oveiro é morto a tiros em frente a cemitério em Casinhas. E Denarc apreende drogas, 15 celulares e material para o tráfico na cadeia pública de Saloá. Esses são os destaques de casos de polícia desta quarta-feira. 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
0: Nogueira Júnior vem com esses e outros destaques em casos de polícia. Continuam desaparecidos jovens que saíram de uma vaquejada. Informações que vai acontecer uma mobilização hoje em busca dos jovens desaparecidos. É a violência na cidade que não para, meus amigos. Criminosos invadem festa de aniversário do

Onde os universitários se envolvem em acidente da PE 053 em Lagoa de Itaenga. Veículo colide com poste após desviar de carro.

0: Ainda hoje tem a Lenivaldo Pereira que vem com o balanço das últimas 24 horas em Pernambuco.
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0: 6:13.
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0: Seis horas e 17 minutos.
1: Mauri Júnior.
0: Bom de casa, bom dia pra você, meu amigo, minha amiga, que acordou agora ouvindo a Atual FM. Uma ótima quarta-feira, super abençoada e iluminada por Deus. Sejam todos bem-vindos.
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0: Começamos o dia levando informação com credibilidade. Reportagens espalhadas pelo Brasil e pelo mundo, trazendo os fatos que realmente impactam a vida da população. E aqui, meu amigo, minha amiga, você também tem vez e voz.

0: Você falar, meu amigo e minha amiga.
1: O povo falar, deixa o povo falar. O que é que
0: agora
1: tem?
0: O que é que tem? Muita bronca na cidade, muita bronca nesse país chamado Brasil. Então vai lá, pega o teu celular, envie sua mensagem de texto, seu áudio, e diga o que está acontecendo de errado aí da sua rua, e do seu bairro, como também da sua cidade, através do nosso WhatsApp, e você deduzia. É muito fácil, 3526.

0: você denunciar. Agora é importante você também dizer o nome da rua, do bairro, da sua cidade, porque aqui você tem vez e voz.
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0: Que faça chuva ou faça sol. Aqui vamos nós até às 9 horas da manhã.

0: nesta quarta-feira em Pernambuco?
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2: Na região metropolitana, nas matas norte e sul e no agreste, a previsão para esta quarta-feira é de tempo parcialmente nublado a claro, de acordo com a Agência Pernambucana de Águas e Clima, a APAC. No agreste, o tempo permanece parcialmente nublado com chuva rápida com intensidade fraca ao longo do dia. Já no sertão, a quarta-feira será de céu claro, sem chuva, ao longo de todo o dia. No arquipélago de Fernando de Noronha, é previsto tempo com chuva rápida de intensidade fraca. Na região metropolitana, a temperatura mínima prevista é de 23 graus e a máxima atinge 30 graus. Na zona da mata, a temperatura chega a 34 graus e a mínima fica em 19. E no agreste, os termômetros devem atingir máxima de 37 e mínima de 19 graus. O sertão deve registrar a maior variação de temperatura, com mínima prevista de 19 graus e máxima de 39. Em Noronha, a temperatura se mantém entre 25 e 30 graus. Para acompanhar a previsão completa do estado de Pernambuco, acesse apac.pe.gov.br. Da agência Rádio Sei de Notícias, Ana Júlia Duarte.
0: O meu muito obrigado, Ana Júlia Duarte, pelas informações e um ótimo trabalho para você desta quarta-feira. Deixa eu chamar a Maria Luísa, ela vem agora com as oportunidades de emprego do Recife, Paulista e Igaraçu.
3: Oportunidades de emprego em Pernambuco. Nesta quarta-feira, as agências do trabalho estão ofertando novas oportunidades de emprego para os moradores da região metropolitana. No Recife, estão disponíveis 100 vagas para auxiliar de limpeza para jovem aprendiz. O salário é de R$ 1.621. Não há exigências para escolaridade e não é necessário ter experiência. Ainda no Recife, há 4 vagas para agente de vendas de serviço, exclusivas para PCD. O cargo exige experiência de 6 meses e ensino médio completo. O salário não foi informado. No Paulista, são ofertadas 15 vagas para analista de crédito. Para se candidatar, é preciso ter ensino médio completo e 6 meses de experiência na função. O salário é de R$ 1.740. Ainda em Paulista, há 4 oportunidades para auxiliar de encanador. O cargo exige fundamental completo e 6 meses de experiência. O salário é de R$ 1.810. Em Igaraçu, há 5 vagas disponíveis para costureira em geral. A oportunidade exige 6 meses de experiência e ensino médio completo. A remuneração

0: conter conflitos.
1: O presidente do Tribunal Superior Eleitoral, ministro Cássio Nunes Marques, reuniu representantes das campanhas de Lula e Flávio Bolsonaro numa tentativa de reduzir a escalada de disputas jurídicas nesta reta final do segundo turno. O encontro, realizado a portas fechadas nesta terça-feira em Brasília, ocorreu depois de uma sequência de ações apresentadas pelas duas campanhas, envolvendo pedidos de retirada de conteúdos das redes sociais, acusações de desinformação e o questionamento sobre decisões da Justiça Eleitoral. Os números apresentados pelo TSE mostram o tamanho dessa disputa. Nos 9 dias seguintes ao primeiro turno, foram registrados 162 processos de representação e pedidos de direito de resposta. No mesmo período das eleições de 2022, foram 51, um aumento de quase 200%. Nunes Marques alertou para o risco de decisões judiciais conflitantes e de uma possível restrição ao debate político entre os candidatos. O presidente do TSE, segundo a assessoria do tribunal, pediu que as duas campanhas orientem seus apoiadores para evitar confrontos no dia da votação, marcado para 25 de outubro. A reunião também tratou do uso da inteligência artificial na campanha. O TSE apresentou ferramentas de proteção contra conteúdos falsos. Entre os participantes da reunião estavam o senador Rogério Marinho, coordenador de campanha de Flávio Bolsonaro, e Edinho Silva, coordenador de campanha de Lula. Agência Rádio Web, de Brasília, Yuri Hudson.
0: O meu muito obrigado, Yuri Hudson, direto de Brasília, capital dos três poderes. Qualquer novidade, é só chamar 6h25. Futebol! 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Enquanto isso, o presidente Bruno Rodrigues vai ao Rio de Janeiro se encontrar com liderança da nova SAF. Pois é, Giancarlo desfalca o Náutico pela primeira vez desde o seu retorno. Meia recebeu o terceiro cartão amarelo na derrota para o Vila Nova, nos aflitos, e não enfrenta o Goiás na próxima segunda-feira. Derrota em seguida em casa, voltam a ligar alerta do Náutico. O time vê a diferença para a zona de rebaixamento, cair de 12 para 6 pontos em 2 rodadas. Agora terá sequência de 2 jogos fora de casa. Se reapresenta com o desfalque, é dúvida para a decisão com Fortaleza. O Brunegro sai atrás do placar, vê cartão expulso, mas busca o gol e segue vivo pelo sonho dos playoffs na Série B. Tudo isso e muito mais você vai ficar sabendo a partir das 7h30 da manhã no Conexão Esportiva.
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0: Alô mamãe, alô papai, alô vovó. É hora de acordar a criançada, acordar o Bruguelo. É hora de ir pra escola.
3: Acorda, meu Bruguelo, está na hora de ir pra escola.
0: Bora-se, bora!

0: legal estudar, mas brincar também é bom. Que Deus abençoe e proteja todas as crianças do meu Brasil e do mundo inteiro.
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0: 6:29.
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3: Atenção, apostadores, para a cotação banca O Caminho da Sorte. No terno de dezena, 15.500. No milhar, 9.200. Na centena, 920. 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
1: No relógio da atual, 6 horas e 33 minutos.
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1: E aqui eu digo é a violência na cidade que não para.
4: Violência na cidade.
1: Criminosos invadem festa de aniversário do Recife e atiram contra convidados. Em Lagoa de Itaenga, sinistro, ondas com universitários batem posse após atingir carro e deixar.

Eduardo Artírios em Garaçu. Nogueira Júnior também vai trazer detalhes a respeito dos jovens. Ou seja, continuam desaparecidos. E vão ter, pessoas vão se mobilizar, né, para fazer buscas. Vão ficar aqui na torcida, né, para que esses dois jovens...

0: após ameaçar a mulher em Vicência.
1: É tanta violência na cidade. Oh, oh.
0: Mas antes de trazer aqui os nossos repórteres, deixa eu falar com você, meu amigo e minha amiga. 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

0: Forte Olho Vivo vem com os destaques da polícia. Bom dia para você.
1: Bom dia, Mauri, e a todos que acompanham a Rádio Atua FM. Em destaques em casos de polícia, nós iremos falar de uma apreensão de drogas e 15 celulares, além de material para o tráfico, que foram encontrados na cadeia pública de Saloá, durante uma operação do DENARC realizada durante uma revista na manhã desta terça-feira na cadeia pública do município. Já em Casinhas, um coveiro foi assassinado a tiros em frente ao cemitério onde trabalhava. E um homem foi executado a tiros no centro de Igaraçu, região metropolitana do Recife. E é justamente desse episódio que a gente começa os casos de polícia desta quarta-feira. Esse jovem de 18 anos foi morto a tiros na manhã de ontem, na rua Edgar Lins, localizada no centro de Igaraçu, região metropolitana do Recife. A vítima foi Ícaro Adriel Claudino dos Santos. E segundo a polícia, o jovem caminhava em via pública quando foi surpreendido pelos disparos. Ele não resistiu à gravidade dos ferimentos e morreu no local antes de receber qualquer atendimento médico. Até o momento, não foram identificados suspeitos de cometer o homicídio, nem a motivação do crime. Após os procedimentos de perícia no local da ação criminosa, o corpo foi recolhido e encaminhado ao Instituto de Medicina Legal no Recife. O caso agora segue sob investigação da Polícia Civil de Pernambuco. E daqui a pouco a gente volta para falar de um coveiro que foi morto a tiros em frente ao cemitério em Casinhas. 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
0: Pois é, Nogueira Júnior, as buscas, né, continuam, gente. Ontem, hoje, busca é pelos meninos, pelos jovens. Algumas pessoas começaram ou já pelas 5 horas da manhã. O ponto de encontro foi na conveniência do final da avenida. E o pessoal foram hoje sentido Agro e Oiteiro. E diante. Então quem puder ir também ajudar família e amigos, né? Porque agradecer por esse apoio é fundamental. Força para encontrar esse jovem, mas com vida. Keila Paulina.

funciona um lava-jato. Dois bandidos chegaram numa moto e anunciaram um assalto. Os convidados da festa correram para dentro do estabelecimento e tentaram se proteger atrás de móveis e outros objetos. Em um minuto, foram disparados 9 tiros. Dois deles atingiram um dos convidados, de 21 anos, que reagiu ao assalto, de acordo com a Polícia Civil. Ele

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1: Pois é, não é brincadeira não, hein, gente. É a violência que não para, bandidagem que não para. 6:40.
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1: Seis horas e 45 minutos.

0: gente deixa o povo falar mesmo aí.
1: O que é que tem?
0: Agora o que é que tem? Muita bronca na cidade.
1: Então deixa.
0: Muita bronca nesse país chamado Brasil.
1: Deixa.
0: Então vai lá, se você ainda não enviou sua mensagem de texto, seu áudio.

0: 3523, esse é o nosso WhatsApp, é pra você denunciar, é dizer o que está acontecendo de errado na sua rua, é do seu bairro, é da sua cidade, porque aqui, meu amigo e minha amiga, você tem vez e voz.
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0: É, vamos trazer aqui informações sobre Pernambuco, né, que reforça a segurança para amistoso feminino entre Brasil e Argentina, com mais de 1000 agentes.
2: A Secretaria de Defesa Social de Pernambuco mobiliza 1.024 agentes para a operação de segurança do amistoso feminino entre Brasil e Argentina nesta terça-feira na Arena de Pernambuco, em São Lourenço da Mata. Para o jogo, estão sendo empregados 755 profissionais, dos quais 663 são policiais militares. A operação inclui policiamento dentro e no entorno do estádio, escolta das delegações, monitoramento por drones, com transmissão de imagens em tempo real ao Centro Integrado de Comando e Controle da Capital, além da atuação da Polícia Civil e do Corpo de Bombeiros. Iniciada no domingo, a ação segue até quarta-feira e também serve como teste operacional para a Copa do Mundo Feminina de 2027. O planejamento conta com a participação de órgãos estaduais, municipais e federais, para reforçar a segurança dos torcedores, atletas e demais profissionais envolvidos no evento. Da agência Rádio Seide Notícias, Flávia Marques.
0: Obrigado, Flávia Marques, pelas informações. Então vai ser bom, hein, gente, esse jogo feminino, para quem gosta de futebol, é feminino, entre Brasil e Argentina. Então vamos ter aí mais de 1000 agentes para fazer aquela segurança. Senado, vamos até Brasília mais uma vez, porque Yuri Hudson tem informações sobre o Senado, que pode votar fim da escala 6x1 nesta quarta-feira.
3: O Senado Federal pode votar nesta quarta-feira a proposta que acaba com a escala de trabalho 6x1. Essa expectativa ganhou mais força depois que o senador e candidato à presidência da República, Flávio Bolsonaro, sinalizou que votará a favor da mudança. O PL deve deixar a bancada livre para votar como quiser. Nesta terça-feira, os senadores realizaram a quarta sessão de discussão. A quinta e última etapa está prevista para esta quarta, antes da votação em primeiro turno. A líder do governo no Senado, Tereza Leitão, do PT de Pernambuco, afirmou que a redução da jornada não é uma pauta partidária e nem eleitoral.
4: Com a força da legitimidade do voto suprapartidário com que essa PEC chegou aqui, nada mais razoável do que a gente amanhã coroar esse processo de debate, do que amanhã a gente aprovar essa PEC.
3: A proposta reduz gradualmente a jornada máxima de 44 para 40 horas semanais, garantindo assim 2 dias de descanso remunerado e proíbe a redução dos salários. O senador Flávio Bolsonaro, do PL do Rio de Janeiro, que disputa a presidência da República, sinalizou que vai votar favoravelmente a proposta, isso depois...

0: cobrando um posicionamento do candidato do PL. O presidente Lula, candidato à reeleição, também ironizou a manifestação do adversário.
1: E parece que depois de todas as manifestações da rua dentro do Brasil, o partido do PL resolveu votar o fim da escada 6x1. Se todo o mal que eu causar a esse país for fazer a direita avançar, eu vou continuar fazendo isso.
0: O governo articula um calendário especial para acelerar a tramitação e permitir que esses dois turnos sejam votados ou mais tardar na quinta-feira. Agência Rádio Web de Brasília, Yuri Hudson.
2: Yuri Hudson, mais uma vez trazendo informações direto de Brasília, 6 horas e 50 minutos. É hora também de falar de coisa boa, falar de economia, falar de preços baixos e de qualidade e um bom atendimento, não é isso, Keila?
3: Isso mesmo, Mauri. 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
2: Pois é, mandou bem, Keila. São 6h52 para falar aqui de ferramenta da Polícia Civil que ajuda vítimas de violência a solicitarem medidas protetivas.
4: A plataforma digital 197 Mulher, da Secretaria de Defesa Social, SDS, segue como parte das ações contínuas de fortalecimento da rede de proteção e atendimento remoto a vítimas de violência doméstica em Pernambuco. A iniciativa permite registrar denúncias, enviar fotos, vídeos e solicitar medidas protetivas de urgência, sem precisar ir a uma delegacia. A gestora do Departamento de Polícia da Mulher, delegada Bruna Falcão, explica como funciona a ferramenta.
5: O 197 Mulher é uma plataforma virtual operada pela Polícia Civil de Pernambuco, que vai possibilitar a mulheres em situação de violência doméstica e familiar acesso aos serviços de proteção do Estado, sem que elas precisem se deslocar a uma delegacia de polícia. A ofendida acessa o ambiente virtual do 197 através de qualquer navegador, seja no celular, no tablet, no computador, sem que ela tenha necessidade de instalar qualquer aplicativo no seu dispositivo eletrônico. Basta que ela tenha acesso à internet. Por meio do 97, a mulher em situação de violência pode receber orientações sobre os equipamentos disponíveis para sua proteção, pode fazer notícia de uma violência sofrida e pode, inclusive, pedir medidas protetivas de urgência. A interface do site foi pensada em aplicativos de mensagens já existentes. A ideia é usar linguagem simples para que ela tenha acesso fácil às informações sobre sua proteção. A plataforma permite ainda envios de imagens, vídeos, documentos que subsidiem a atuação policial nos casos que serão noticiados por meio da plataforma.
4: A plataforma 197 Mulher segue mencionada pelo governo estadual como um recurso essencial de delegacia virtual para facilitar o acesso rápido e humanizado à segurança das mulheres pernambucanas. O prazo médio para análise e encaminhamento dos pedidos de medidas protetivas à justiça é de até 4 horas. De Caruaru, Everton Bezerra.
2: Obrigado, Everton Bezerra, aí pelas informações e um ótimo trabalho para você nesta quarta-feira. Deixa eu falar aqui sobre galerias. Curadores e colecionadores se encontram na Arte PE em Recife.
6: Recife será um grande ponto de convergência entre galerias, projetos especiais, instituições, artistas, editores, curadores e colecionadores de arte contemporânea a partir desta quarta-feira. É que a capital pernambucana sedia até o próximo domingo a quinta edição da Arte.pe, a Feira de Arte Contemporânea de Pernambuco, um espaço que abriga um recorte da arte pós-moderna brasileira em diferentes linguagens. O pavilhão de mais de 5 mil metros quadrados no Recife Expo Center reúne 75 expositores, incluindo 55 galerias de todas as regiões do Brasil, com atuação nacional e internacional.

0: e ainda dois espaços para produções de arte da Argentina e Portugal. O Arte.pe recebe também projetos especiais, instituições culturais, editoras e livrarias com novidades da arte contemporânea. O espaço também abriga lojas de museus da região Nordeste. Os participantes apresentam ao público as novidades do mercado da arte: pinturas, esculturas, fotografias, desenhos, gravuras, objetos em cerâmica, artes têxteis, entre outras. Outro destaque da programação é a Arena BNB Cultural, que irá promover leituras individualizadas de portfólio de artistas do Nordeste, prêmios, lançamentos editoriais, momentos culturais e, principalmente, conversas sobre temas relevantes para o setor, conduzidas por convidados com diferentes atuações no campo artístico. O acesso ao público na quarta-feira acontece das 5h30 da tarde às 9 da noite, de quinta a sábado, de 1 da tarde às 9 da noite, e no domingo, entre meio-dia e 7 da noite. A programação dia a dia e as orientações de acesso estão disponíveis na página artpe.art.br. Da Rádio Nacional em São Luís, Madison Euler.
1: Pois é, Madison Euler, trazendo informações justamente a respeito dessa arte em Pernambuco, né, gente? Isso é muito bacana, porque curadores, colecionadores se encontram na Arte PE, na capital pernambucana. Vamos falar aqui sobre o dia de dia e agenda dos presidenciáveis para esta quarta-feira, 14 de outubro.
2: Confira agora o dia e agenda dos candidatos à presidência da República. Nesta terça-feira, o candidato Flávio Bolsonaro, do PL, recebeu apoio de 16 diretórios do MDB. Em entrevista coletiva após encontro com o presidente do partido, Baleia Rossi, declarou que vai votar pelo fim da escala 6x1.
3: A minha posição sobre a 6x1 foi que eu rodei o Brasil, eu ouvi da maioria dos trabalhadores que querem o fim dessa escala engessada. Eu gostaria que ela fosse ainda mais aprimorada, mas o que está na mesa é o fim da 6x1, vão votar a favor dela. Eu gostaria de dar ainda mais direito para os trabalhadores, né? Com todos os direitos constitucionais deles são garantidos pela Constituição, ninguém toca, isso é sagrado, mas tem situações que aí vai a própria regulamentação é que vai ter que discutir isso e o Congresso vai discutir, não vai ser mais o presidente da República, né?
2: Nesta quarta-feira, às 15h, Flávio Bolsonaro visita a comunidade do Sarandi, na região do Dique, em Porto Alegre. E às 17h, faz comício no Centro Histórico de Porto Alegre. O candidato à reeleição, presidente Luiz Inácio Lula da Silva, anunciou nesta terça-feira o Prospera MEI, um conjunto de medidas que prevê alívio de dívidas, redução de burocracia, novas oportunidades de contratação pelo poder público e ampliação das possibilidades de faturamento e investimento de microempreendedores individuais.
4: Quando você está numa fábrica trabalhando, que você ganha um bom salário, você tem estabilidade, você quer ficar numa fábrica. Ninguém quer deixar a Petrobras para ser um microempreendedor. A pessoa quer ficar na Petrobras, que é uma empresa que paga um salário bom. Banco do Brasil, Caixa Econômica Federal, algumas empresas públicas e alguns cargos de carreira. Mas, no máximo, todo mundo tem vontade de empreender, trabalhar por conta própria, sobrar mais tempo, cuidar da família. E é isso que eu acho que o MEI significa na vida das mulheres e dos homens desse país. Eu quero ter uma chance. E a chance que tem que me dar é o Estado de facilitar para que eu tenha o acesso de ter o meu primeiro negócio.
2: O presidente Lula também anunciou nesta terça-feira o PEDMEI universitário a partir de 2027. A proposta estende ao ensino superior a estratégia adotada pelo governo federal para combater a evasão escolar no ensino médio. Agência Rádio Web, na cobertura das eleições 2026, Alan Barbosa.
1: Obrigado, Alan Barbosa, direto de Brasília, são 6h59 e poucos segundos, e aí na sequência, o Guia Eleitoral.
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13: Sete horas e 10 minutos. Mauri Júnior. Vamos agora para a segunda hora do programa.

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9: Sete horas e 15 minutos.
10: Mauri Júnior.
9: Pois é, você que acordou agora, uma ótima quarta-feira para você, meu amigo. De muita paz, luz e proteção divina. Antes de trazer aqui as manchetes dos principais jornais do Brasil, falar com você, meu amigo, minha amiga. 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Manchetes dos principais jornais do Brasil, a gente começa pelo Correio Brasiliense.
11: Não atualizou a sua capa.
9: Então vamos para o Jornal de Brasília.
11: Há 12 dias do segundo turno, Lula promete Pix de R$ 5.000 para mês. Flávio vai votar pelo fim da 6x1. Celina anuncia melhorias para o núcleo Bandeirantes. Por virada, Grace fará campanha casa por casa. Casa Cor Brasília encerra a 34ª edição com muito sucesso. Cirurgia retira câncer do pulmão do Papa Leão XIV. Morre Netinho, ícone do axé.
9: 7:17, em nome da farmácia Nossa Senhora de Fátima, a santinha da cidade, o que tem na primeira capa é da Folha de São Paulo.
11: Flávio Acena, assalariados, e Lula a mês, a 12 dias do segundo turno. Após vai e vem, Cássio libera canal pro Lula e se reúne com campanhas. Petista promete pé de meia para universitários, custo é de 4,6 bilhões de reais ao ano. Bancada digital no Congresso cresce e quer rever regulação de Big Techs. Flávio visita Jair Bolsonaro e diz que ele ficou feliz com o resultado do primeiro turno. Papa Leão XIV faz cirurgia e recebe diagnóstico de câncer de pulmão. Morto com 27 tiros, foi baleado por policiais militares caído no chão. 6 em 10 brasileiros detidos pelo ICE são deportados. Sete começa a fiscalizar patinetes e bicicletas elétricas em ciclovias de São Paulo.
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11: Canal Lulista, bloqueado por Cássio, voltará a operar após registro no TSE. Lula quer dar a mês um pix de 5 mil reais. Flávio recua e apoiará fim da escala 6x1. Flávio não irá a debate. Lula confirma presença. No Brasil, o índice de conservadorismo sobe. Pena de morte tem apoio de 52%. Polícia Federal fará relatório descritivo sobre menções de Vorcaro a ministros do STF. Cirurgia extrai câncer e parte do pulmão do Papa.
9: 7:19, vamos agora para o Globo Rio de Janeiro em nome do Muito Mais Mercadinhos.
11: Nunes Marques volta a barrar canal pro Lula por 48 horas. Lula amplia bondades com pacote para mês e Flávio muda a posição e adere ao fim da 6x1. Flávio anuncia que não irá ao primeiro debate na TV no segundo turno. Candidatos defendem expandir produção de petróleo, mas são genéricos sobre energia. Ruas quer unificar pastas e devolver a segurança ao comando das polícias no Rio de Janeiro. MEC muda regras e autoriza uso de inteligência artificial para correção de redações.
9: 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Vamos agora com Diogo Bastos e os jornais de Pernambuco.
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13: Começamos com o Diário de Pernambuco de hoje, que traz na manchete: Papa Leão é diagnosticado com câncer e retira parte do pulmão. A informação foi divulgada ontem pelo Vaticano após o pontífice se submeter a uma cirurgia para retirar um adenocarcinoma pulmonar em Roma. Tratamento, a partir de agora, vai depender da avaliação da biópsia. Governo anuncia novo pacote de medidas para beneficiar MEIs. Pelo voto, Flávio e Lula partem para o Vale Tudo. PEC, Senado vota hoje o fim da escala 6x1. Música, o axé se despede do cantor Netinho. O artista ícone de toda uma geração de baianos e responsáveis por sucessos como Beijo na Boca e Mila, faleceu ontem aos 60 anos, vítima de complicações de um linfoma. Amistoso, a Arena faz festa para a seleção em jogo de 2x2. O torcedor pernambucano fez questão de apoiar as jogadoras brasileiras que enfrentaram ontem a Argentina em mais uma partida preparatória para a Copa do Mundo de 2027, que vai ser disputada aqui no Brasil. Já na capa do Jornal do Comércio de hoje, escala 6x1 terá dia decidido no Senado. Davi Alcolumbre disse já ter assinaturas suficientes para que a votação aconteça hoje, em 2 turnos. Papa Leão XIV tem um tipo mais comum de câncer no pulmão. Seleção feminina do Brasil fica 2x2 com a Argentina na Arena. Há 12 dias da eleição, Lula anuncia pacote de medidas para MEIs e pequenas empresas. Há 12 dias da eleição, Flávio muda de posição e anuncia voto a favor do fim da escala 6x1. E na coluna do Igor Maciel, A independência de Raquel Lira pode valer mais do que um apoio presidencial. Já na Folha de Pernambuco, a manchete aberta as mais de 4.500 vagas de cursos no IFPE. As inscrições para o processo de ingresso no Instituto Federal de Pernambuco têm início hoje e seguem até o dia 12 de novembro. Estão sendo oferecidas 4.585 vagas distribuídas em 16 campi da instituição e em um polo de educação à distância, em cursos técnicos integrados ao ensino médio, técnicos subsequentes e de graduação. Direita do Estado se articula para a campanha de Flávio. Perdão de dívidas de mês vai custar mais de 12 bilhões de reais para o governo. Aos 60 anos, Netinho morre e deixa o Axé Music de luto. Seleção feminina cede empate e frustra a torcida. O empate foi de 2-2. Brasileiras chegaram a fazer 2-0, mas não conseguiram segurar o resultado na Arena de Pernambuco contra a Argentina. E esses são os destaques dos jornais que circulam em nosso estado nesta quarta-feira, 14 de outubro de 2026. Da agência de rádio Conexão Notícias, reportagem Diogo Bastos.
9: Obrigado, hein, Diogo Bastos, aí pelas informações dos jornais, as principais destaques dos jornais de Pernambuco, são 7h03.
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6: No relógio da Atual são 7:06.
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6: E vai colocando criminalidade nisso aí.
9: Tanta violência na
6: Nogueira Júnior nos traz agora a respeito de um coveiro que foi morto a tiros em frente a cemitério de Casinhas, no Agreste.
10: Pois é, Mauri, um homem de 59 anos foi assassinado a tiros na manhã desta terça-feira, em frente ao cemitério municipal de Casinhas, no Agreste de Pernambuco. A vítima foi identificada como coveiro, José Raimundo de Souza Silva. A equipe da Delegacia de Polícia de Casinhas foi acionada após receber a informação de que havia um homem caído sem vida no local. Ao chegarem à cena do crime, os policiais confirmaram o óbito e constataram que a vítima foi abordada por três indivíduos encapuzados que efetuaram diversos disparos de arma de fogo e fugiram a pé, com destino à zona rural. Durante os trabalhos periciais, conduzidos pelo Instituto de Criminalística, foram recolhidos no chão estojos de calibre 12.40 e 9mm, o que aponta para o uso de diferentes armas no homicídio. A Polícia Civil realizou as primeiras diligências e instaurou um inquérito para apurar a motivação do crime e identificar os suspeitos. Após a perícia, o corpo foi encaminhado para o IML de Caruaru. E daqui a pouco a gente volta com mais casos de polícia dentro do programa Cidade em Ação. 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
6: Pois é, Nogueira Júnior, trazendo detalhes, trouxe detalhes aí a respeito do coveiro que foi morto a tiros em frente ao cemitério de Casinhas. Keila Paulino nos traz agora a respeito de ônibus com universitários, bate em poste após atingir carro e acidente deixa feridos na PS-53, é isso, Keila?
11: Isso mesmo, Mauri, ao menos duas pessoas ficaram feridas após o ônibus que transportava estudantes universitários bater no carro e em seguida no poste na PS-53 em Lagoa de Itaenga, na Zona da Mata Norte de Pernambuco. Imagens mostram o automóvel destruídos, além da parte dianteira do coletivo amassada e com vidros quebrados. Um dos estudantes, que pediu para não ser identificado, contou que o carro invadiu a pista do ônibus numa curva. Na tentativa de desviar o motorista do coletivo, atingiu o automóvel e, na sequência, bateu no poste. Segundo o universitário, um homem que estava no carro foi levado para o Hospital Getúlio Vargas, no bairro do Cordeiro, no Recife. Além dele, uma estudante que seguia no ônibus também ficou ferida e foi encaminhada para o Hospital da Restauração, no bairro do Derby, também na capital pernambucana. O estudante informou que o ônibus fazia a rota entre Lagoa de Itaenga e Vitória de Santo Antão, na zona da Mata Sul do estado, e levava cerca de 35 pessoas. Segundo ele, o veículo era particular e contratado pela prefeitura para transportar universitários que frequentam duas instituições de ensino no município. Após a colisão, foram acionados o Serviço de Atendimento Móvel de Urgência, o SAMU, e também a Polícia Militar e a Guarda Municipal. 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
6: E por falar em sinistro, ocorreu por volta das 4 horas da madrugada de hoje, no quilômetro 52 da BR-101, em Paulista, sentido Abreiniba. A suspeita é de que o motorista de um caminhão cegonha perdeu o controle do veículo em uma curva e tombou. O motorista ficou ferido e foi encaminhado para a unidade de saúde. O caminhão está tombado sobre Canteiro Central. Uma faixa da rodovia está interditada no sentido Abreiniba, devido a um derramamento de óleo. O DENIT já foi acionado para fazer a limpeza da pista. Apenas danos materiais. Apenas o motorista ficou ferido. Antes de eu trazer aquele Edivaldo Pereira com o balanço das últimas 24 horas, falar que de qualidade e excelência são marcas da Casa do Agricultor, empresa parceira do produtor rural. 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Elenivaldo Pereira, balanço das últimas 24 horas em Pernambuco.
12: Registrados 7 homicídios nessa terça-feira em Pernambuco, sendo 1 crime no interior e 6 no Grande Recife. Neste mês de outubro, são 89 assassinatos. No ano, de janeiro até agora, mataram no estado 2.210 pessoas. Em Casinhas, no Agreste, um homem foi assassinado a tiros em frente ao cemitério municipal. De acordo com a polícia, o coveiro José Raimundo de Souza Silva, de 59 anos, foi abordado por 3 criminosos encapuzados. Após atirarem na vítima, eles fugiram a pé com destino à zona rural do município. O corpo do coveiro foi encaminhado para o Instituto de Medicina Legal IML de Caruaru. Em Saloá, também no Agreste, policiais do DENARC e do 9º BPM realizaram uma revista na cadeia pública, resultando na apreensão de 15 aparelhos, celulares, porções de drogas e diversos materiais utilizados no acondicionamento de entorpecentes. A operação teve como objetivo reunir elementos para investigações decorrentes de apuração anterior relacionada ao tráfico de drogas. De Caruaru, Elenivaldo Pereira.
6: Obrigado, Elenivaldo Pereira, pelas informações e um ótimo trabalho para você nesta quarta-feira. 7h33.
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6: Sete horas e 37 minutos. 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
19: Estamos chegando com as esportivas. O Esporte Clube do Recife se reapresentou ontem pela manhã visando o próximo jogo pela Série B 2026. União enfrenta o Fortaleza em mais um clássico nordestino na próxima sexta-feira às 8:30 PM na Ilha do Retiro. E para esse jogo, Mariano Sosso não conta com Marcelo Benevenuto, que cumpre automática pela expulsão no último jogo. As opções são Kaique Almeida ou Abraão para a zaga leonina. Outro problema para o jogo é o meio-campista William Oliveira, que saiu da partida em Goiânia com fortes dores no ombro e, por enquanto, é dúvida. A opção é Zé Gabriel, que inclusive entrou no lugar do William Oliveira no último jogo. Quem pode reaparecer na relação para o próximo jogo é o volante Fernando Sobral e o meio-atacante Marlon Douglas, que podem até aparecer como opção no banco de reservas.
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19: O Clube Náutico Capibaribe só volta a campo na próxima segunda-feira para enfrentar o Goiás, na cidade de Goiânia, no estádio da Serrinha. E para esse jogo, Bruno Pivetti tem um desfalque importante. O meia Jean Carlos cumprirá automática pelo terceiro cartão amarelo. E é a primeira vez que Jean Carlos fica fora de um jogo do Náutico depois do seu retorno aos aflitos nesta temporada. Por enquanto, as opções para o lugar de Jean Carlos são Pato Nunes e Luiz Felipe para formar o meio de campo com Samuel e Wenderson. E com a vitória do Avaí na última rodada, o Náutico viu a distância diminuir para a zona de rebaixamento. A diferença, que antes era de 12 pontos, agora é de apenas 6 pontos para o 17º colocado da competição, que é o próprio Avaí, com 36 pontos ganhos.
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19: O Santa Cruz Futebol Clube começou nesta terça-feira a montar seu planejamento para a temporada de 2027. O presidente Bruno Rodrigues vai ao Rio de Janeiro para se reunir com as lideranças da nova SAF Tricolor. E um dos assuntos é a continuidade ou não do treinador Christian de Souza, uma vez que o técnico, por força do contrato e o acesso à Série B, tem renovação automática para a próxima temporada. Uma coisa é certa: o executivo de futebol Alex Brasil não continua no clube para o próximo ano. O profissional tomou essa decisão por conta própria, uma vez que ele não se dava bem com o treinador Christian de Souza e o seu auxiliar técnico,

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4: Sete quarenta e quatro.
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0: Trouxe vários destaques de Cássio Polício Nogueira, já trouxe detalhes sobre um homem que foi executado a tiros em Garaçu. Criminosos invadem festa de aniversário do Recife e atiram contra convidados. Nogueira também nos trouxe a respeito de um coveiro que foi morto a tiros em frente a cemitério de Casinhas, no Agreste. Sinistro, né? Que aconteceu na PE, nas mediações de Lagoa, é de Itaenga mesmo, né? Ônibus com universitários batem poste após atingir carro e acidente deixa feridos na PE-53. Nogueira agora traz o balanço do complexo policial e para falar a respeito das buscas que continuam pelos jovens que estão desaparecidos, que desapareceram, foram para a vaquejada e não voltaram mais para casa. Nogueira Júnior, mais uma vez, bom dia para você.
1: Bom dia, Mauri, bom dia para todo mundo que está acompanhando a rádio Atua FM na manhã de hoje. Estamos de volta para a gente falar do plantão policial das últimas 24 horas. Nas últimas 24 horas, a área do 21º Batalhão e da 12ª Delegacia Seccional não registrou homicídio e nem tentativa de homicídio, conforme a apuração feita no plantão policial da Delegacia de Vitória de Santo Antão. No entanto, nós tivemos uma ocorrência relacionada à apreensão de pedras de crack, que foi

0: registrada ontem na Beira Rio, ali no bairro do Moés. Uma pessoa foi conduzida à delegacia com material entorpecente, que foi localizado após uma abordagem feita pelos policiais do tático do 21º Batalhão. A ocorrência foi encaminhada para a delegacia para aplicação das medidas previstas em lei. Já na manhã de hoje, familiares, amigos e colegas intensificaram as buscas, né, pelos dois jovens que estão desaparecidos após irem para uma vaquejada aqui em Vitória de Santo Antão. Ontem, a motocicleta de um desses jovens foi localizada, né, na cidade de Escada, na zona rural do município, mais precisamente no engenho Timbuaçu, que fica na zona rural da cidade. Trabalhadores de um engenho acabaram encontrando a motocicleta caída em um canavial e aí acionaram a equipe da Guarda Municipal de Escada, que encaminhou o veículo até a delegacia do município, onde foi lá e registrado a ocorrência, e durante a verificação foi constatada que a motocicleta ela não tinha restrição de roubo ou furto, mas pertencia a uma pessoa que estava desaparecida. Então a Polícia Civil de Pernambuco continua investigando o caso. Ontem eu conversei com o delegado Bruno Azini, que é o titular da Delegacia de Vitória de Santo Antão, que é responsável pela investigação, e ele disse que a Polícia Civil tem ouvido, né, testemunhas, pessoas que viram esses dois jovens pela última vez, para tentar refazer o trajeto e ter uma linha de busca, né, com mais facilidade. Então estão sendo analisadas também imagens de câmeras de segurança para que a polícia possa traçar aí um suposto caminho que esses jovens puderam percorrer durante esse dia. Até então, não recebemos nenhuma outra informação sobre a localização desses dois jovens que foram para essa vaquejada e não retornaram mais para suas residências. Vale salientar que o aparelho celular de um deles foi localizado por um ciclista que estava pedalando às margens da PE-45 que liga Vitória de Santo Antão à Escada, na Mata Sul do estado, Mauri.
1: Pelo andar da carruagem, então, como havíamos noticiado ontem, em relação ao aparelho que foi encontrado, e também, na sequência, apareceu também a moto, hein, Nogueira Júnior. Então, tudo indica que os dois estavam na mesma moto, hein?
0: Mauri, é muito prematuro a gente falar que os dois estavam na mesma moto que foi encontrada lá em Escada. O que a gente pode dizer é que os dois foram juntos na mesma motocicleta. Sim. Para a festividade. Sim. E posteriormente não sabemos, não podemos afirmar se os dois saíram juntos da festividade para algum outro local. Então é muito prematuro a gente poder afirmar isso. O que a gente pode afirmar é que a motocicleta foi encontrada ontem em um canavial. A moto estava com algumas avarias, né, inclusive sem retrovisor, com o manete quebrado, e a moto estava também com os documentos, fone de ouvido, carteira, tudo isso guardada no banco da motocicleta. Então aí o caso agora ele continua sendo investigado pela Polícia Civil de Pernambuco. O Serviço de Inteligência do 21º Batalhão também está ciente dessa situação e tem aí auxiliado no levantamento de informações. Volto a dizer, quem tiver qualquer informação que possa ajudar a polícia deverá entrar em contato através do Disque Denúncia para que a população possa repassar informações e a polícia possa também dar uma resposta acerca da procura desses dois rapazes.
1: Até porque as buscas continuam, né? A polícia fazendo a sua parte, a família, os amigos tentando localizar, né? E vamos torcer para que apareça, evidentemente, esses dois jovens que estão desaparecidos. Na torcida, né, seu Nogueira?
0: Isso, Mauri, na torcida, para que eles sejam localizados, e justamente esse é o objetivo das buscas, né? As pessoas estão aí engajadas nessas diligências para que eles possam ser localizados o mais rápido possível, porque a cada dia que passa, a aflição, né, toma conta dos familiares, a angústia toma conta dos familiares. Ontem mesmo eu conversei com a mãe do João Vitor, né, e também com a mãe do Marcos, e elas estão completamente destruídas por conta dessa situação, não é para menos, né? Estamos aí tentando ajudar a maneira que a gente pode, e também solicitando que a população possa passar informações, mesmo que não queira se envolver de forma tão tão clara, mas que possa passar a informação de forma anônima para ajudar a polícia e ajudar essa família a localizar esses dois rapazes.
1: Pois é, Nogueira, agora no mais, vamos ficar aí na torcida. Traz pra gente aí os destaques do programa do Cidade de Ação, que começa ao meio-dia, é na tela da TV Vitória.
0: Nós iremos falar sobre um coveiro que foi assassinado a tiros em frente a um cemitério lá em Casinhas, e também iremos falar de um homem que foi morto a tiros em Igaraçu. Além disso, iremos também trazer detalhes sobre essas buscas que estão sendo realizadas hoje por esses dois jovens que continuam desaparecidos. Tudo isso e muito mais meio-dia no canal 50.1 digital da sua TV Vitória. Essa é da gente.
1: Então, para você, uma ótima quarta-feira e até mais, hein, Nogueira?
0: Uma ótima quarta-feira para todos nós. 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
1: 7:54, 7:54. 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Então, a conveniência do Mago no Sítio Melo, no dia 18 de outubro. 18 é quando? Hoje é 14, quinta 15, é domingo. A partir das 2 horas da tarde tem seresta com o cantor Eric Pop. Lembrando que a conveniência do Mago é aberto aos sábados e domingos. Abraço aí pro Mago, para todos aí do Sítio Melo. O meu muito obrigado pelo carinho da audiência. 7:55.
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1: Sete e 57.
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1: Fala, povo! Quem me ouve, bom dia.
2: Bom dia, Maurício. Eu gostaria de saber, né, do sindicato, se ele escutar esse meu apelo, se ainda existe o sindicato do município, porque até agora não resolveram nada sobre o nosso processo 149 e o 1589, que é um processo do FGTS, já faz muitos anos. Sai, não sai. Quando já está perto de sair, acontece alguma coisa e até agora nada. E a gente não tem nenhum pronunciamento do sindicato. Parece que não existe mais. Eu quero saber deles o que é que eles estão fazendo. Nós temos nossos direitos, temos dinheiro e ninguém resolve nada. Só Jesus para tomar frente. Obrigado.
1: Pois é, a professora. É uma boa pergunta. O sindicato dos professores, ela fala do processo 149-1584 do FGTS, que é um dinheiro que pertence aos senhores professores. É do município da cidade da Vitória. Pergunta, ela é dirigida ao sindicato. Ela pergunta se existe ainda o sindicato dos professores, sindicato que serve para defender os professores. E faz um bom tempo, professora, que eu não vejo falar desse sindicato. O que eu sei é que já tem professores que já partiram para o outro lado da vida e não conseguiu receber o repasse que pertence aos senhores professores, a senhora e tantos outros professores. Então cabe o sindicato, cabe também a Secretaria de Educação do município da cidade da Vitória, Santo Antônio, porque é um dinheiro que pertence aos professores. E até agora já passou, já terminou o mandato. O prefeito já foi reeleito, com todo respeito que eu tenho aos senhores professores, senhores secretários e os senhores políticos do município, mas a verdade tem que ser dita. Porque é um dinheiro que pertence aos professores. Qual seria a justificativa, qual seria o motivo de não repassar o que pertence ao professor? E a pergunta, ela foi dirigida ao sindicato. E o sindicato sequer não se pronuncia para nada, não se movimenta em prol dos professores. Não sei se a senhora paga aí o sindicato, que é muito deixado de pagar o sindicato, e por aí vai. Mas vamos ficar aí na torcida para que o secretário, a secretária de Educação do município, possa repassar o que pertence a vocês, professores. Vamos ouvir mais um. Bom dia.
3: Bom dia, Mauri. Ô, Mauri, queria fazer uma denúncia daqui do posto de Águas Brancas. Mauri, tá um caso sério, viu? Tá um caso sério mesmo. Não tem um ar, não tem um ventilador no posto, não tem nada. Fui levar meu filho ontem para fazer a consulta com a pediatra. Mauri, eu não sabia nem aonde estava. Se estava no forno ou se estava no posto de saúde, Mauri. Não tem um ar. O ar que tem está quebrado. Não tem um ventilador. Todo mundo agitado de tanto calor. As crianças tudo chorando. Tinha que ir para fora. Mauri, está um caso sério aqui do posto de Águas Brancas. Faz um apelo aí, Mauri, para alguém ir lá tomar as providências. Que ninguém não aguenta ir para uma consulta, levar uma criança e ainda ficar numa temperatura muito quente. E para terminar, o posto é do lado do sol. Está um caso sério, Mauri. Está uma vergonha. Uma vergonha. Eu acho que remédio não tem. Que a pedriada passou um remédio. Eu só fui na farmácia pegar só para ir. Mas quando eu cheguei lá, ela disse: não tem remédio, não tem nenhum remédio. Mauri, que situação a gente está vivendo, hein? Isso é uma vergonha para a cidade de Vitória. Eu acho que o posto está ali só de enfeite, porque nada tem.
1: Tá aí a revolta de uma moradora do bairro de Água Branca. Mas essa não é a primeira denúncia, não. Porque, inclusive, semana passada, eu tive conversando com alguns moradores do bairro de Olinda Queiroz. Está vivendo a mesma situação como o posto de Água Branca. Uma senhora me falou que quase que morre de tanto calor. Não tem água para beber, para o pessoal. Ar-condicionado, nem tem nem ventilador sequer. E você, muita gente dentro do posto para ser atendido. E o ar-condicionado não funciona. Eu faço aqui o apelo ao senhor, ao gestor do município da Vitória, para ver junto com o secretário a possibilidade de consertar ou colocar um ar-condicionado, porque o ar-condicionado do posto só se consertaram. Porque o do posto do Lídia Queiroz não estava funcionando. E o de Água Branca não está funcionando. Tem gente passando até mal. Vai em busca de uma consulta e termina passando mal lá no posto de saúde. E a falta também de medicamentos. Isso é desumano. Eu faço apelo aqui em nome dos moradores do bairro de Água Branca e de tantos outros bairros, para que se o prefeito do município se compadeça, o prefeito. Veja aí com o seu secretário. Eu sei que é muita coisa, reúne, chame logo, logo cedo os seus encarregados e secretários para ver os pontos negativos da cidade. O senhor foi eleito e reeleito com a maioria da população e a população merecem respeito, carinho. Porque quando o gestor ele é eleito, ele tem que se comprometer com a população. O que ele prometeu, ele tem que cumprir. E não deixar o povo sofrer como está sofrendo. Nas filas de postos médicos sem ar-condicionado. E a falta de alguns medicamentos. Gostaria de chegar aqui e dizer que está mil maravilhas. E o posto da Bela Vista está funcionando normalmente para a população, o do Lídia Queiroz e Redenção. Porque eu seria um dos primeiros a dar os parabéns. Que seja qualquer prefeito que seja eleito, de qualquer cidade, não é só Vitória de Santo Antão, mas isso é desumano. Espero que o senhor se compadeça aí, chame o seu secretário. É para ver esses problemas que vêm acontecendo nos postos médicos da cidade da Vitória. E veja aí medicamentos para a população, ar-condicionado nos postos médicos, água para o pessoal, para os pacientes. Esse mesmo povo foi quem votou no senhor, a maioria. 8 horas e 7 minutos, vamos para a última hora do programa.

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4: 8 horas e 11 minutos. Deixa eu dar um abraço aqui para Lambu, taxista, mototaxista. Alô, Lambu! É jeito da gente, jeito da melhor qualidade. O Lambu gosta daquela buchadinha, hein, Lambu? Pois é, a buchadinha lá do nosso, da conveniência do Mago, do Sítio Belo. 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
4: 8 horas e 12 minutos.
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4: Pois é, quarta-feira, 14 de outubro de 2026. A gente tem o prazer de receber hoje o Gilvan Macalé, que mora no bairro Conceição 2. E o Gilvan Macalé, ele tem um projeto que eu vou te falar aí, minha gente. Um projeto bacana, um projeto social. Projeto esse que vem surtindo efeito. Projeto Mão nas Rodas, Sem Fronteiras. E gostaria de saudar aqui o Gilvan, que participa pela primeira vez do nosso programa. É um prazer ter você aqui, viu, Gilvan? Macalé, seja bem-vindo, bom dia para você.
7: Bom dia, Mauri. Bom dia a todos os ouvintes aí da Rádio Atual, né? Prazer é todo nosso, né? Para mostrar o nosso trabalho, projeto esse que vai fazer 8 anos amanhã, ajudando quem mais precisa, não só Vitória, mas sim o estado de Pernambuco.
4: Agora, você como cadeirante, me conta um pouquinho aí da tua trajetória.
7: Como cadeirante, né? Já faz 9 anos que eu sou cadeirante, e eu vi a necessidade. Eu tenho uma cadeira de roda que eu passei 4 meses em casa sem cadeira de roda e sem cadeira de banho, sendo arrastado pelo ano de plástico. A dificuldade é difícil.
4: É difícil para as pessoas que são cadeirantes, pessoas especiais. E nesse momento, o motivo de hoje você ser cadeirante é que você tem um problema na medula, não é isso?
7: Eu tive um problema na medula, aí foi descoberto que era o câncer e tive que fazer a cirurgia.
4: Cirurgia.
7: Onde eu passei 12 dias no UTI ali e voltei já numa cadeira de rodas.
4: E cadeira de rodas, hoje você sabe, sente na pele o quanto, né? O sofrimento de pessoas que precisam de um acolhimento, que precisam, muitos não têm condições de comprar uma cadeira de rodas, uma cadeira de banho, algo que possa se locomover. E como foi essa ideia de você lançar esse projeto, hein? Como surgiu esse projeto, Macalé?
7: Esse projeto surgiu após eu levar um não de algumas pessoas, né?
4: Sim.
7: Levar um não. Macalé não tem condições, não. Alguém disse, não, tem que ficar em casa mesmo, para que sair na rua? Aí eu indo para casa...
4: Essa era a resposta por parte de algumas pessoas?
7: A resposta. De muitas, né, pessoas que próximas, que... convivi com eles, me deram que um cadeirante fique em cima de uma cama, mas não. Sim. O cadeirante tem que estar onde ele quiser. Aí surgiu esse projeto Mão nas Rodas, onde eu peguei minha primeira cadeira, que eu ganhei, e doei para uma pessoa.
4: Sim.
7: E peguei a cadeira velha que ela tinha, pintei, coloquei pano novo e doei. Aí surgiu o projeto Mão nas Rodas Sem Fronteiras.
4: Que bom, né, rapaz?
7: Porque o projeto Mão nas Rodas Sem Fronteiras, que não é só Vitória de Santo Antão, que tem cadeirante, tem idosos, pessoas que não têm um conforto melhor.
4: Aí surgiu esse projeto, e projeto esse que já vai fazer 8 anos, além de cadeira de rodas, você conserta cadeira de rodas, cadeira de banhos e também moletas, é isso?
7: Moleta, cama hospitalar.
4: Também você conserta.
7: A gente doa também fralda geriátrica, os amigos que doam a gente junta, como sunda também, soro, todos produtos que ajuda um acamado cadeirante, que é difícil, Maurício.
4: Esse apoio vem de quem, hein, Macalé?
7: Dos amigos.
4: Dos amigos. É, dos amigos mais próximos, é que acreditam em Deus e tem aquele amor ao próximo. Porque o cadeirante, meus amigos, as pessoas especiais são iguais. São pessoas, são seres humanos. São pessoas humanas. E merece todo o carinho e respeito, até porque eu tenho uma filha cadeirante também, meu cadeirante. Eu tenho uma filha. É cadeirante, tenho o maior amor e tenho o maior orgulho, foi o maior presente que Deus me deu até hoje. Então, acho que esse é, parabéns aí pelo trabalho, viu, Macalé? E que Deus continue te abençoando e que as pessoas possam ajudar o Macalé. Então, projeto esse que vem surtindo efeito, o apoio são dos amigos. É que acreditam nesse projeto, que acreditam no ser humano e acreditam, porque quem faz isso porque tem Deus no coração, não é isso, Macalé?
7: É verdade, os amigos que nos ajudam, né? Como eu tenho um grupo de caminhoneiro, como eu era caminhoneiro também.
4: Ah, você era caminhoneiro?
7: Eu era caminhoneiro. Tem um grupo de caminhoneiro ali de Brasília, que nos ajuda sempre. Sim. Que traz cadeiras de roda de lá pra cá, cama hospitalar do Goiás, sai recardando dos ferro velho e doa pro projeto e nós recupera. Aí um dá uma tinta, um dá uma lixa, um doa uma máquina, que graças a Deus eu tenho todos os equipamentos já, tenho máquina de solda, lixadeira, compensou, tudo doações dos amigos, que acredita no meu trabalho, no trabalho dos amigos, porque Macalé só não chega a lugar nenhum sem os amigos que nos ajudam.
4: Quer dizer que esse pessoal, os amigos recolhem carteiras danificadas, camas hospitalares. E você vai ver pegando uma pecinha daqui, repondo naquela ali, aquela que essa aqui não presta, mas aquela dali pega ali, coloca e termina fazendo uma cadeira inteira, né?
7: É isso aí. Como eu tava com 4 cadeiras lá prontas, faltando peça.
4: Sim.
7: Quando foi domingo, agora chegou umas cadeiras de Brasília mesmo. Tirei as peças delas, como elas não prestavam, mas para montar completa, tirei as peças delas e coloquei nessas. E onde já entreguemos já, graças a Deus. Então só agradecer, primeiramente a Deus e os amigos. Como você mesmo agora quer abrir o espaço aqui ao Nogueira, que sempre está
4: ao Sargento Nogueira, e já mandar um abraço para ele, que é um cara que apoia essa ação social, isso é muito bacana, hein?
7: É, a gente também, Nogueira, que ele nos ajuda muito com alimentos. Tem muitos cadeirantes, muita diz é salariado, mas tem cadeirante que toma medicamento de 600 ou 800 reais
4: E precisa desse apoio, né?
7: Precisa desse apoio, e muito. Ao Nogueira, com os amigos lá, a gente vê um alimento, uma cesta básica, a gente trabalha com isso também, que é muito necessário na vida das pessoas.
4: Para as pessoas que estão precisando agora de uma muleta, de uma cadeira de rodas, ou de uma cama hospitalar, o que fazer? Qual o contato? Como seria para adquirir um par de moleta, uma moleta, uma bengala?
7: É só entrar em contato com o número do projeto, né? Que é o 819.
4: Vamos repetir aqui. O DDD 81.
7: É. 9603-7447.
4: 7447. 47. Então seria 9603. 7497. 97. Então, tem algum Instagram também?
7: Não. Não, errou aí, me esqueci. Esse é o outro. É o...
4: Repete.
7: 81.
4: 81.
7: 9.
4: 9.
7: 96. 03. 74.
4: 47. Pronto. É. Então, repetido aqui o telefone do Macalé, Gilvan Macalé. 9... 99, aliás, 9 na frente, 9603-7447. 9603-7447. Então, você está precisando aí de uma cadeira de rodas, de uma bengala, de uma muleta. Você também tem cama hospitalar?
7: Como sempre tem cama hospitalar.
4: Sempre tem.
7: Sempre tem. Que a gente empresta e quando eles não usam, a gente devolve, a gente já dá outra reforma. Higieniza e já passa para outra pessoa. E graças a Deus tenho. Só em Vitória eu tenho 15 camas emprestadas.
4: Você tem?
7: Emprestado.
4: Você empresta também?
7: A gente empresta. A gente doa. Mas se a família não precisar mais, aí
4: devolve. Aí tem que devolver. Não é um aluguel?
7: Não. A gente não cobra nada lá. Nada de aluguel. Nada. Não. Porque se a pessoa tivesse condições de comprar uma cama, ela comprava. Ela não ia
4: alugar,
7: não ia pedir. Pronto.
4: Eu quero aproveitar e mandar um abraço aqui para o empresário João Medeiros, que também está na escuta. É uma pessoa que também sempre chega perto, né, desse trabalho. Eu já ouvi falar do seu trabalho. E com certeza a gente faz um apelo aqui às pessoas de bom coração que possa dar essa contribuição, essa força, né, ao Gilvan Macalé. E quem estiver precisando, entrar em contato pelo WhatsApp, que é o 996037447. Coloca o 9 na frente, 96037447. Esse é o telefone do Gilvan Macalé, que é o autor do projeto Mãos nas Rodas, é Sem Fronteiras. Quantos anos? 8 anos amanhã, é isso aí?
7: 8 anos amanhã.
4: Amanhã. Então, fica à vontade, Gilvan Macalé, para algo mais que você queira acrescentar. E, de antemão, desejando toda a sorte a você. Parabéns pelo trabalho e pode contar com a gente, tá bom, Macalé?
7: Obrigado pelo espaço. 8 anos para da manhã, né? Quando a primeira cadeira disseram que não ia para frente. E ninguém ia me ajudar. E graças a Deus, vai fazer 8 anos, ajudemos milhares de famílias. E eu tenho como comprovar isso aí. Em casa tem documento, tem endereço. Então, só agradecer aos amigos, porque Macalé só não chega a lugar nenhum sem os amigos, que abrem os espaços, como você abriu esse espaço hoje para o projeto aqui, falar do nosso trabalho, das necessidades das pessoas com deficiência, os idosos, tanto idoso aí em casa, aí, precisando de uma cadeira de roda, uma cadeira de banho, para a família dar um banho mais decente. Mas a gente está aí para fazer a diferença, ajudar quem mais precisa. Então, só agradecer a todos.
4: Parabéns, Macalé, tudo de bom, que Deus abençoe esse projeto, que já Deus já abençoou e vai abençoar muito mais, viu, Macalé?
7: E já aproveitando aqui, convidar as pessoas com deficiência, os idosos, para o dia 15 do mês que vem.
4: Sim, 15 de novembro.
7: 15 de novembro, tem ali a festa ali do nosso projeto, ali numa piscina, no final da avenida, próximo a Ponte do Amparo ali. Vocês cadeirantes, saia de casa, vamos lá, tem uma feijoadazinha, tem um bolo, tem um cachorro quente, tem um guaraná, que a gente, que a história é gente. A gente não é uma decoração de casa, não, como uma televisão, como uma geladeira para ficar dentro de casa, não. A gente é humano, temos que ir para a rua, passear, ir na sorveteria, no mercado.
4: Os direitos são iguais, né?
7: Esse é o direito, são igual. Estou lá convidando todos vocês para participar lá dessa festa conosco.
4: Dia 15 de novembro,
7: dia
4: 15 de novembro. É um feriado.
7: É um feriado, dia 15 de novembro.
4: Pronto, um abraço para você, sucesso, Macalé. São 8 horas e 22 minutos.
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4: Oito horas e 27 minutos. Já deixa eu trazer aqui detalhes sobre o projeto SAMU Educa e Você Salva. Falar de novo projeto, já te falava agora há pouco sobre o projeto Mãos nas Rodas Sem Fronteiras com o Givan Macalé. Vamos falar de novo projeto que o SAMU Educa e Você Salva. Ampliações de primeiros socorros em Fernando de Noronha.
10: O Serviço de Atendimento Móvel de Urgência de Fernando de Noronha mantém um projeto SAMU Educa e Você Salva. Iniciativa que tem como objetivo promover educação permanente em primeiros socorros para moradores, profissionais e trabalhadores de locais estratégicos da ilha. Sob o tema reanimação cardiopulmonar e desobstrução de vias aéreas, o SAMU de Noronha promoveu uma série de treinamentos relacionados ao atendimento inicial em situações de urgência e emergência. A ação ocorreu na última quinta-feira e foi voltada para estudantes, profissionais de educação, trabalhadores de bares e restaurantes e equipes que atuam em pontos turísticos. A gestora do SAMU de Fernando de Noronha, Daniele Gomes, dá mais detalhes sobre o projeto.
11: Comitante ao treinamento dos profissionais, nós fizemos a instalação de um aparelho desfibrilador externo automático do DEA. Nesse treinamento foi treinada a utilização do aparelho e a reanimação cardiorrespiratória. Ao todo foram treinados 6 profissionais que trabalham no restaurante. Importante que esse público leigo saiba atuar numa situação de urgência, de emergência, e possa utilizar também, junto com o treinamento, a situação de emergência, o aparelho desfibrilador externo automático.
10: A proposta do SAMU Educa Você Salva visa ampliar a capacidade de resposta diante de situações de emergência, especialmente em locais de grande circulação de moradores e visitantes, reforçando que a capacitação é fundamental para garantir uma resposta rápida até a chegada das equipes especializadas. Da agência Rádio Cede Notícias, Maria Luísa Melim.
4: Obrigado, hein, Maria Luísa, mais uma vez trazendo informações. Vamos falar de coisa boa, falar de saúde, né, Suqueira?
12: Isso mesmo, Mauri. 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
4: São 8 horas e 30 minutos. Vamos saber em relação à saúde do Papa Leão XIV. O Papa foi diagnosticado com câncer e retira parte do pulmão.
13: O Papa Leão XIV teve confirmado o diagnóstico de câncer no pulmão e precisou retirar parte do órgão, informou o Vaticano nesta terça-feira. Os detalhes foram divulgados após o pontífice ser submetido a uma cirurgia torácica que resultou na remoção do lobo inferior do pulmão direito. O procedimento durou cerca de 90 minutos, foi realizado com técnica videoassistida e considerado um sucesso. Os médicos doutor Luigi Carboni e professor Stefano Margaritora informaram que um exame histológico realizado durante a cirurgia confirmou o diagnóstico de adenocarcinoma pulmonar, conforme suspeitado pelos exames pré-operatórios. Após a cirurgia, o Papa despertou normalmente, passou por um período em observação e retornou ao seu quarto no 10º andar do Hospital Policlínico Gemelli. O anúncio da descoberta do nódulo e da realização da cirurgia foi feito pelo próprio Papa Leão XIV aos fiéis que acompanhavam a oração do Ângelus do último domingo na Praça São Pedro, no Vaticano.
14: Caríssimos, recentemente, durante alguns exames, os médicos encontraram em mim um nódulo circunscrito no pulmão. Foi identificado em uma fase muito inicial e está bem localizado. Os médicos consideraram oportuno intervir.
13: Segundo previsão divulgada pela Santa Sé, o Papa Leão XIV deve permanecer internado por cerca de uma semana. Da Rádio Nacional em Brasília, Daniela Longuinho.
4: Obrigado, hein, Daniela Longuinho, aí pelas informações. Um ótimo trabalho para você. 8 horas e 32 minutos. Vamos voltar a falar de coisa boa, não é isso, Keida?
12: Isso mesmo, Mauri. 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
4: Falar aqui sobre comércio e serviços que devem abrir 130 mil vagas no fim do ano.
15: O comércio e o setor de serviços brasileiros devem abrir cerca de 130 mil vagas temporárias e efetivas até o fim deste ano. São 12 mil postos a mais do que em 2025. Os dados são de uma pesquisa da Confederação Nacional de Dirigentes Logistas, a CNDL, e do Serviço de Proteção ao Crédito, o SPC Brasil. A maior parte das contratações deve ser com carteira assinada. Entre as funções mais procuradas estão vendedor, ajudante, caixa, recepcionista e entregador. Para Daniel Sakamoto, gerente executivo da CNDL, a Confederação Nacional de Dirigentes Logistas, o aumento das vagas está dentro da expectativa para o período.
16: A gente viu uma sinalização de estabilidade ou um pequeno crescimento. E é isso que a gente percebe também para essa época de final de ano, com Black Friday, Natal e férias de final de ano, Réveillon, em alguns casos estabilidade, mas no caso de contratação, um aumento de quase 10% mais ou menos está dentro da expectativa. Eu acho que isso é positivo para o país, né, em termos de movimentação na economia, geração de emprego, e isso reflete uma confiança relativamente maior do empresário esse ano em comparação com o ano passado.
15: As áreas de vendas e atendimento devem concentrar parte das oportunidades, enquanto funções de apoio e entrega também ganham espaço, impulsionadas pelo crescimento do comércio eletrônico, explica Daniel.
16: O avanço do comércio eletrônico realmente muda bastante o perfil do emprego no varejo, toda a dinâmica do varejo acaba sendo impactada pelo esse avanço do comércio eletrônico e uma necessidade das lojas para que os colaboradores tenham um mínimo de fluência digital para conseguir fazer atendimentos via WhatsApp, para conseguir atender na loja física pedidos que chegam por venda online. Então realmente existe aí uma reconfiguração do perfil do emprego no varejo, certamente por conta do rápido avanço do comércio eletrônico.
15: A remuneração média prevista é de R$ 1.805. Além de benefícios como vale alimentação ou refeição, participação nos lucros ou comissões sobre vendas. Novembro deve concentrar o maior número de contratações, com 24% das admissões previstas. Segundo a pesquisa, o principal motivo para reforçar as equipes é atender ao aumento da demanda no final do ano. Agência Rádio Web, produção e reportagem, Karina Chagas.
4: Obrigado, hein, Karina Chagas, aí pelas informações. Um ótimo trabalho para você. 8h36.
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4: São 8h40.
1: Mauri Júnior.
4: vocês até as 9 horas da manhã.
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4: Pois é, o seu horário nobre da informação, jornalismo com qualidade. É para falar sobre linhas especiais de ônibus começam a operar aos sábados para atender usuários após fechamento do metrô.
20: Com a redução do horário do metrô, que está em funcionamento até as 10 da noite, o Grande Recife Consórcio de Transportes incluiu linhas de ônibus especiais aos sábados. A iniciativa busca reduzir os impactos para quem precisa se deslocar pela região metropolitana após o horário de fechamento do metrô. Ao todo, são 3 linhas: TI Jaboatão, TI Barro, TI Camaragibe, TI Tipe e a TI Joana Bezerra, TI Afogados, TI Barro. Além dessas linhas, o Grande Recife também disponibiliza uma frota especial de ônibus para os usuários que passam pela Via Metropolitana Norte, ao lado do Canal do Fragoso. O diretor de planejamento do Grande Recife, Jonathan Valença, detalha a operação de linhas especiais.
21: A gente vai ter linhas operando na Via Metropolitana Norte. Essa via, que está sendo aberta, né, inaugurada, é a primeira etapa, ela vai, nesse primeiro momento, receber os serviços de 3 linhas. A linha 1966, que liga o TI Rio

0: Consórcio de Transporte Metropolitano disponibiliza a central de atendimento ao cliente pelo número 0800 081 0158, repetindo 0800 081 0158. Da agência Rádio Sede de Notícias, Beatriz Paes.
1: Obrigado, Beatriz Paes, aí pelas informações. São 8h42. 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
1: Pacote para MEIs prevê perdão de dívidas e apoio financeiro.
3: Um novo pacote de medidas voltado aos microempreendedores individuais prevê perdão de dívidas, renegociação de débitos bancários e recursos para investimento nos pequenos negócios. Uma das propostas é perdoar cerca de 12 bilhões e 600 milhões de reais em dívidas de MEIs com o governo federal. Presidente do SEBRAE, Décio Lima, destaca a medida.
4: Primeiro, a anistia completa para aqueles que têm dívidas com o governo federal. Portanto, uma grande medida, um grande programa para o empreendedorismo brasileiro, que hoje reúne mais de 20 milhões de micro e pequenas empresas dentro dessa escala que são os MEIs.
3: O pacote também prevê uma nova possibilidade de renegociação de dívidas bancárias e o Pix MEI, com recursos de até R$5 mil para investimentos no próprio negócio. O endividamento também dificulta o acesso a recursos para manter e ampliar os negócios. Em Recife, Pernambuco, Gutenberg Ferreira atua como MEI no setor de manutenção predial e aponta o crédito como um dos principais desafios da categoria.
5: E uma das principais dificuldades que eu encontro como MEI no dia a dia é a falta de crédito facilitado que os MEIs têm dificuldade em conseguir. Então, se houver uma linha de crédito facilitada, uma vez que a maioria dos MEIs são negativados, assim como eu sou, tenho restrições no meu nome, então a dificuldade que eu sinto é essa, de conseguir crédito nos bancos para poder utilizar como capital de giro e faturar ainda mais.
3: Outra proposta é ampliar o limite de faturamento da categoria. O teto hoje, R$81 mil por ano, passaria para R$110 mil em 2027 e R$140 mil em 2028. Também está prevista a possibilidade de contratação de até 2 funcionários. Parte das mudanças anunciadas ainda depende da aprovação no Congresso Nacional. Grupo Rádio Web, 25 anos. Áudio que amplifica conexões. Produção e reportagem, Virgínia Alves.
1: Obrigado, Virgínia Alves, aí pelas informações. 8h45. 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
1: Às 8h46, para falar sobre Brasil, que abriu 700 novos mercados para produtos agropecuários desde 2023.

0: O ministro da Agricultura, André de Paula, afirmou nesta terça-feira que o Brasil abriu 700 novos mercados para produtos agropecuários desde o início de 2023. O anúncio foi feito durante cerimônia realizada na sede do Ministério da Agricultura, com a presença do vice-presidente Geraldo Alckmin, do presidente da Apex, Floriano Pesaro, e dos ministros das Relações Exteriores, Mauro Vieira, e do Desenvolvimento, Indústria, Comércio e Serviços, Márcio Elias. Durante o evento, Márcio Elias destacou que o acordo entre o Mercosul e a União Europeia elevou em 30% as exportações brasileiras desde maio deste ano.
1: As exportações brasileiras, como eu disse, tiveram uma alta de 10,4% em 2026. Só o acordo Mercosul-União Europeia de maio até agora significou uma expansão de 30% das nossas exportações. Se nós pegarmos Mercosul, imaginarmos quanto ficará com Singapura, com EFTA, nós vamos ter uma elevação só dos NCMs, das preferências tarifárias, de 12% para 30% dos nossos produtos.
0: Márcio Elias também afirmou que nesse período os produtores brasileiros tiveram US$ 4 bilhões de retorno dada à expansão do comércio exterior. Apesar do momento desafiador, em razão de barreiras tarifárias e não tarifárias, a equipe econômica do governo celebrou a expansão do mercado com outros países, demonstrada em recordes com praticamente todos os destinos comerciais dos produtos brasileiros, não restritos ao agronegócio. Da Rádio Nacional em Brasília, Daniela Longuinho.
2: Obrigado, Daniela Longuinho, pelas informações. Ótimo trabalho para você. 8h49. Chega para cá, Giselda. Bom dia para você.
3: Olá, Maurinho. Muito bom dia. Bom dia, os amigos do programa A Cidade em Ação.
2: E o que temos para hoje?
3: Bem, Maurinho, o que temos para hoje? Amanhã, né, teremos o feriado para os professores. Então, amanhã não teremos aula, tá certo? Logicamente, aí, nesse dia importante, né, para a educação no Brasil, né, daqueles que pegam, né, nas nossas mãos logo nos nossos primeiros anos de vida e, lógico, nos ensinam a caminhar para o conhecimento. Então, amanhã será comemorado o Dia do Professor, dia 15 de outubro, ok? Segunda-feira, lembrando, é dia do comerciário. Então, o comércio fechado na segunda-feira, né, a gente está adiantando aqui as informações, porque é aquele dia, né, onde é escolhido aí a terceira segunda-feira do mês de outubro, tá certo? Então, culminando então aí, né, para muita gente, é um feriado, né? Tivemos feriado no final de semana, então, dia do comerciário na segunda-feira, ok? Então, é aí já confirmado isso aqui. Bom, hoje, sem dúvida alguma, a repercussão muito grande em relação à questão do MEI, né, o governo aí liberando então, né, quem tiver seus MEIs atrasados, tá certo? Um PIX de até R$ 5.000, né, para tentar colocar, né, o MEI em dia, né, são aqueles pequenos microempresários, tá certo? Que tem ali um ou dois funcionários e aí estão atrasados, então, né, com os impostos, aquela coisa toda. Então, um alívio aí, tá, para quem tem MEI, né? E vamos ver se vai além do MEI para um pouquinho mais na frente. Mas, a princípio, para o MEI, né? Então, muita gente comemorando, né, que está aí com o MEI sujo, né, sem poder se movimentar muito, né, ou quase nada, porque está travado. Então, o governo está liberando, então, né, essa questão do MEI aí, negociando, né, perdoando, né, a questão do MEI. Bom, hoje, sem dúvida alguma, o dia será um dia muito fervoroso no Senado Nacional, né, por conta da votação da escala 6x1, né? Eu até falava ontem aqui que hoje poderia ser um dia de discussão e, na verdade, ser votada amanhã, né? Mas tudo indica que será votada.

tem já um número considerável, ou seja, uma maioria para a aprovação, então, né, dessa PEC, dessa escala 6 por 1. Como eu falei, aí, né, a gente que iria votar contra, a princípio, né, votariam contra, mas já arreganhando, digamos assim, o voto, já declarando o voto que votará a favor dessa escala 6 por 1. Né? Então, é ver, né, essa movimentação durante toda a tarde, isso deve ser votado lá no início da noite, né, possivelmente, tá certo? Dificilmente ficará pelo andar da carruagem, dificilmente essa votação ficará para amanhã, né? Só se tivesse algum entrave, mas como eu falei, o presidente, né, do Senado, Davi Alcolumbre, disse que tem tudo para que ela seja, né, votada hoje. Então, a repercussão em Brasília, principalmente no Senado Nacional, é realmente, né, de muita expectativa, né, como vai ser, logicamente, o debate, como vai ser a votação de cada um e, né, o que vai ser aprovado ou não, se vai ser aprovado ou não, ao momento que a gente vive, né, em declarações, a gente está vendo aí que a PEC 6 por 1 deve ser aprovada, né, nessa votação, possivelmente nesse dia de hoje, logicamente por tudo que está sendo articulado, né, até então, não tem motivo para ser votada amanhã. Pode ser que seja amanhã, pode, né, mas eu diria que hoje temos 95% para que ela seja votada hoje, pelo volume, né, e as pessoas que iriam votar contra, hoje estão dizendo que vão votar a favor da escala 3 por 1, aí no benefício do trabalhador, né? Aí vamos ver, né, se realmente se configura. Mas a bancada está muito animada, a bancada do governo, o próprio presidente Alcolumbre também, né? Todo mundo aí nesse pool, né, logicamente, de concentração para essa pauta importante, uma pauta, como eu falei, histórica, né? E aí, né, a ver, né, a repercussão do

0: durante todo esse dia de hoje. Então, não, você não vai, logicamente, tirar, né, do seu noticiário aí essa questão, porque Brasília está, digamos assim, fervorosa, né, por tudo, pelo contexto aí da política, né, do segundo turno que vem se aproxima, né, e dessa pauta importante, tá certo, que pode, logicamente, definir aí essa escala 6x1, né, onde, em sendo aprovada, teremos, logicamente, um trâmite, né, de horas para serem, logicamente, se adaptando a essa questão. E lá na frente, então, essa definição por vez, tá certo, de trabalhar 5 e folgar 2 dias, né? Na verdade, como eu falei, existe aí uma grande parcela da população que trabalha 5,5 por 1,5, né? Vai só acrescentar mais meio, porque muita gente só trabalha, por exemplo, no sábado até 11 horas ou meio-dia, sendo assim meio expediente, mas para fechar então em dois, né? Então trabalha 5 e folga 2, é por isso que essa escala 6x1 tão discutida e tão debatida, tá certo? E espero que em aprovada também depois haja aí benefícios também para, né, a questão empresarial, tá certo? Em questão, né, que também possa dar subsídio ou condições para que isso evolua, né, e realmente seja uma coisa benéfica tanto para o empregador, mas principalmente para o empregado. No mais, a gente deixa aqui, né, um bom dia para todo mundo nessa grande expectativa do que vai ser essa votação hoje no Senado, né, Federal, em relação à escala 6x1. A gente deixa aqui um forte abraço, um bom dia para todo mundo na expectativa dessa votação. Amanhã a gente volta, se Deus permitir, para falarmos em relação a essa votação e as coisas, tá certo, do Brasil e do mundo. Forte abraço e até amanhã.
1: Ok, Giselda, vem aí na sequência, Keila Paulino, para comandar a primeira edição do Bom Dia Atual aqui da Tua FM Empreendimentos. José Aglailson, Zé do Povo, Aglailson Júnior, Romero Caralves e Aglailson Vitor. A todos, uma ótima quarta-feira e até amanhã, se Deus quiser.

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5: Bom dia pra você. Hoje é quarta-feira, dia 14 de outubro de 2026. Começando a partir de agora o nosso Bom Dia

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1: 9:12. Vamos passar aqui no nosso WhatsApp. Olá, bom dia.
2: Bom dia, Keilinha.
1: Bom dia.
2: Bom dia, Keila. Queria a música do Zé Vaqueiro, Coladinho. Atual, a melhor escolha, Valmira do Amparo. Tenha uma ótima quarta-feira abençoada, minha rainha, para você e sua família. Um cheiro.
1: Muito obrigada, querinha. Beijão, Valmira, para você. Mais uma. Olá, bom dia.
3: Bom dia. Aqui é a Alda, do Jardim Piranga. Eu queria escutar a música de Cláudia Leite. A tua firma, melhor escolha. Beijo.
1: Beijão, Alda.
4: Já conversa, Bainho.

Hoje é quarta-feira, dia 14 de outubro de 2026. Eu sou a Suzy Luz e estou chegando com as previsões astrais para esse dia 14 de outubro. Vida longa para quem dá mais um giro em torno do Sol. Quem nasce dia 14 de outubro é do signo de Libra, com a personalidade do signo de Gêmeos. São pessoas de grande simpatia, comunicativas, populares, queridas por onde passam. Tudo de bom para você, Libriano, Libriana, que faz aniversário hoje, 14 de setembro. Áries, Touro e Gêmeos. Oi, Áries, nascidos de 21 de março a 20 de abril. Áries, use a sua experiência para ganhar pontos com os chefes. Você vai ter apoio de parentes para realizar os seus planos. Tire um tempo para você. A cor para hoje é o branco, números da sorte 19, 28 e 55. Touro, nascidos de 21 de abril a 20 de maio. Touro, ótimo astral para se mudar ou fazer uma reforma. O Sol envia energias para sua carreira. Alguém influente pode te balançar. O clima é quente. A cor para você é o lilás, números da sorte 38, 56 e 11. Gêmeos, nascidos de 21 de maio a 20 de junho. Gêmeos, o dia deve ser descontraído e animado. Boa fase para cursos e concursos. O seu charme promete alegrias. Cubra o seu amor com carinho. Cor para você, azul, números da sorte 48, 84 e 66. Eu já volto com mais um bloco de previsões e falo com Câncer, Leão e Virgem.

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Oi, gente, eu tô de volta, hein? É muito bom estar aqui contando pra você o que os astros revelam. Câncer, Leão e Virgem, Câncer, nascidos de 21 de junho a 21 de julho. Câncer, experimente coisas novas e cuide da sua aparência. Já na paquera, você vai encantar quem deseja. Dois, faça passeios românticos e capriche na sedução. Cor para você, lilás, números da sorte 04, 40 e 58. Leão, nascidos de 22 de julho a 22 de agosto. Leão, você vai ter energia para investir em metas. Pode ter gastos inesperados, faça uma reserva. No amor, você vai preferir pessoas bem-sucedidas. A 2, negocie com calma. Cor para hoje, preto, números da sorte 86, 23 e 66. Virgem, nascidos de 23 de agosto a 22 de setembro. Virgem, você vai ter disposição para suas metas mais ambiciosas. Existe chance de atrair alguém do seu convívio. Você vai ter prazer em ajudar o seu bem. A intimidade ferve. Cor para você, lilás, números da sorte 78, 06 e 24. Eu já volto e falo com Libra, Escorpião e Sagitário em mais um bloco de previsões.

0: Nossa Senhora.
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2: Previsões astrais de volta para essa quarta-feira. Libra, Escorpião e Sagitário. Falo com você, Libra. Nascidos de 23 de setembro a 22 de outubro. Libra, você vai querer estabilidade no emprego e mostrar o seu valor. A chance de mudar algo em sua carreira. Você pode iniciar um namoro ou fortalecer alguma parceria. Cor para você verde. Números da sorte 70, 25 e 43. Escorpião, nascidos de 23 de outubro a 21 de novembro. Trabalhar em grupo, Escorpião, vai ser bom para aumentar a sua produtividade. Você vai precisar saber negociar porque nem tudo vai ser do seu jeito. Você vai estar exalando sensualidade. Cor para você bege, números da sorte 08, 80 e 98. Sagitário, nascidos de 22 de novembro a 21 de dezembro. Sagitário, se você tem que estudar ou fazer uma atividade nova, busque um lugar reservado. Trabalhar em equipe exige que você repense alguns projetos, desejos, hoje a flor da pele. Cor para hoje pink, números da sorte 99, 72 e 09. Eu já volto com o último bloco e falo com Capricórnio, Aquário e Peixes.

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Último bloco de previsões astrais por aqui, Capricórnio, Aquário e Peixes. Oi, Capricórnio, nascidos de 22 de dezembro a 20 de janeiro. Capricórnio, Sol e Júpiter indicam uma fase de boas oportunidades. Agarre com força. Boa hora para mudar o visual. Sua sensualidade está no auge. Cor para você castanho, números da sorte 82, 91 e 37. Aquário, nascidos de 21 de janeiro a 19 de fevereiro. Aquário, a fase é incrível hoje para mudanças. Você vai atrair como imã e pode se envolver com quem quiser. Vai revelar o seu lado mais ousado. Cor para hoje castanho. Números da sorte 72, 91 e 37. E para fechar as previsões, peixes, nascidos de 20 de fevereiro a 20 de março, peixes, você deve se interessar por tudo que possa abrir sua mente. Troque ideias com colegas mais experientes. Viagens hoje favorecidas a dois, abra o coração. A cor para hoje é o azul, números da sorte 03, 21 e 84. Amanhã tem mais previsões. Boa quarta-feira, gente. Até lá.

a última de hoje é com Iguinho e Lulinha. Sinal, muito obrigada pela sua audiência. Continue aqui na Atual FM. 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

0: Louvado seja nosso Senhor Jesus Cristo, para sempre seja louvado. Queridos irmãos e irmãs, é quarta-feira Mariana, Nossa Senhora. Nossa Senhora do Carmo, rogai por nós, madrinha da obra, evangelizar é preciso, intercedei por nós. Hoje estamos ainda, e falo ainda, porque ainda é tempo de graça, o nono dia da novena de Nossa Senhora Aparecida. Se você já recebeu a graça, agradeça a Deus, agradeça a intercessão de Nossa Senhora. Se ainda não chegou, continue a rezar. Quero saudar a todos, saudar a partir da Rádio Evangelizar, de onde tudo começa, as rádios irmãs, cujos nomes cito neste momento. Rádio Atual FM 105.1 de Vitória de Santo Antão, Pernambuco. Pela TV Evangelizar, sinal digital em todo o país, em várias cidades, canal aberto. Pelo YouTube, Padre Manzotti Oficial. Pelos aplicativos da Associação Evangelizar é Preciso e todas as plataformas digitais. Maria, minha mãe Maria, eu quero te falar de amor. Maria, minha mãe Maria, vamos juntos rezar, sabendo que Maria está conosco. Em nome do Pai, do Filho e do Espírito Santo. Amém. Naquele tempo, disse o Senhor: ai de vós, fariseus, porque pagais o dízimo da hortelã, da arruda e de todas as outras ervas, mas deixais de lado a justiça e o amor de Deus. Vós deveis praticar isto, sem deixar de lado aquilo. Ai de vós, fariseus, porque gostais do lugar de honra nas sinagogas e de serdes cumprimentados nas praças públicas. Ai de vós, porque sois como túmulos que não se veem, sobre os quais os homens andam sem saber. O mestre da lei tomou a palavra e disse: mestre, falando assim, insulta-nos também a nós. Jesus respondeu: ai de vós também, mestres da lei, porque colocais sobre os homens cargas insuportáveis, e vós mesmos não tocais nessas cargas nem com um dedo, um só dedo sequer. Filhos, hoje, filhas, são os ais de Jesus. Ai de vós. Mas devemos entender esse texto não como algo do passado, mas uma correção do presente. E ele começa dizendo: ai de vós, fariseus. Ele não está anulando o nosso dízimo, a obrigação. Obrigação não. A retribuição que temos e somos chamados a fazer com o nosso dízimo. E lá vem o padre: não, não tem nada a ver comigo, é o evangelho de hoje. Um dos mandamentos da igreja, pagar o dízimo conforme o costume. Jesus diz: vocês devem pagar o dízimo. Ele cita ali da hortelã e do cominho. Mas além disto, o que é mais importante, ou o que é também importante? Sermos justos. Ter amor a Deus. Depois, ele diz: cuidado para não quererdes lugar de honra, as honrarias, serem cumprimentados nas praças, porque isso é semelhante a um túmulo. Por fora é bonito, por dentro é podridão. Um túmulo que mostra o quanto necessário é que as coisas brotem de um coração sincero, justo, honesto, verdadeiro. Depois fala aos doutores da lei, que colocam cargas nos ombros, mas não estão dispostos a fazer nada. Vamos pedir a Nossa Senhora que estes ais não se refiram a nós, a mim, a você, concretamente. Não pensemos aqui em fulano, ciclano, julgando, mas nos coloquemos diante da palavra e peçamos Nossa Senhora, se por acaso eu estiver errado, me ajude na retidão. Se estou sendo injusto, que eu viva o Evangelho da Justiça. Se estou sendo hipócrita, que eu busque a autenticidade. Nossa Senhora, que eu possa viver a palavra de Deus. Incluamos também, sob a intercessão de Nossa Senhora, os nossos apelos e pedidos. Por quem você reza? Por quem você está fazendo essa novena e ainda é o nono dia? Por quem você tem feito suas orações? Senhor Deus, nós queremos te pedir por pessoas que estão passando por graves problemas financeiros. Tem aparecido muito isso, de endividamento, e não por maldade, pelas circunstâncias. Ajude, Senhor, essas pessoas a administrarem esta dívida, a saírem desta situação difícil. Nós colocamos diante de Ti, Nossa Senhora, pessoas que estão neste momento com dor, dor física, e eu convido você a colocar a mão sobre a sua dor e pedir, Nossa Senhora, leve embora essa dor no corpo, que está me limitando, que está me atrapalhando. Eu não consigo fazer o meu trabalho, os remédios não estão fazendo efeito, leva embora, mãe. Mas também as enfermidades que não aparecem, as feridas que não sangram, mas que estão dentro de nós, que causam sofrimento, insônia, preocupação, perda do apetite, inquietação. Mãe, olha por aqueles que mais estão necessitados hoje, pelas ondas do rádio, pela imagem da TV. Visite essas pessoas, mãe. Intercede a teu filho, pedindo exatamente que sejam aliviadas, confortadas, consoladas. Senhor, obrigado por ter nos dado Nossa Senhora como mãe. Mãe, fica conosco durante todo este programa. Fica conosco, mãe. Acolha no seu coração materno e apresente nossas preces a Deus. Nós só começamos o programa, eu volto já. Volte comigo, chame um amigo, uma amiga. Volte comigo.
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3: Nossa Senhora, Mãe, fica conosco durante todo o programa. E é exatamente por isso que eu digo que você tem um lugar em nosso coração. Baseado em Coríntios, capítulo 2 Coríntios 7, 2. Dai-nos um lugar em vossos corações. Eu quero lembrar a você, exatamente hoje, Quarta Mariana, que você tem um lugar em nosso coração. Você pode, através do QR Code que está na sua tela, mandar a sua intenção. Você pode mandar pelo WhatsApp 41-3221-6060. Você pode pelo 0800-410-6060. Nós acolhemos a sua intenção e levaremos no altar do Senhor missas, adorações, terços, intercessões. Confie a sua intenção à obra evangelizar. Aqui, você tem um lugar em nosso coração. Nós queremos rezar por você e com você. Marlise, que a paz de Jesus esteja com você, Marlise.
4: Bom dia, Padre. Sua bênção.
3: Deus abençoe, Marlise. Você fala de onde?
4: De Guarapuava.
3: Meu abraço a Guarapuava, Paraná. Como é que você me acompanha?
4: Eu acompanho pela Rádio 93 e também pela televisão.
3: Ô filha, fala mais alto. Meu abraço, Rádio 93 e televisão. Fala mais alto.
4: Tá bom, padre. Melhorou assim?
3: Um pouco mais, vai lá.
4: Sim. Então, padre, tenho um testemunho para dar.
3: Pois não.
4: E eu pedi um aconselhamento pro senhor também.
3: Tá bom, então vamos começar pelo testemunho, depois que o Espírito Santo nos ilumine no aconselhamento. Vamos lá.
4: Amém. É, padre, eu pensei de quando eu tive minha primeira filha, eu fiquei com problema na minha coluna, sabe? E em 2019, o senhor fez uma oração falando a respeito de uma cura, né? E eu aceitei pra mim.
3: Certo.
4: Então, aqui, esse dia passou e eu sempre precisava dormir apoiada a minha coluna de costas com meu esposo.
3: Sim.
4: E a partir dessa noite, eu dormi tranquilo, assim, como se diz, sem perceber, né, a graça que Deus deu. E no outro dia que eu fui entender, né,
3: amém,
4: que a graça foi para mim, em 2019.
3: Louvado então, seja Deus.
4: Então, eu tenho testemunho para dizer e dizer obrigado, Jesus, por essa graça alcançada.
3: Graça alcançada.
4: É graça testemunhada. Tô tossindo, sou cristão.
3: Isso. E você falou de um aconselhamento. O que está acontecendo?
4: Sim, padre. Eu tive recentemente, dia 1º do mês passado, uma perda gestacional de 9 semanas.
3: Tá.
4: Até então, antes de eu ter essa perda, eu já tenho 3 meninos.
3: Sim.
4: E da última menina, eu fiquei tipo com trauma de ter mais filhos por conta de quem me acompanhou, fez uma gravação, né, do parto, eu nem tinha visto. Até então, depois que eu vi, fiquei traumatizada, né?
3: Entendi.
4: Então eu falei, jamais quero ter mais filho, meu Deus, só de ver o rosto da gente, o sofrimento ali no momento, eu fiquei com trauma.
3: Entendi, que mau gosto também. Mau gosto, eu sempre digo, não é, isso não é nada agradável. Eu respeito quem o faça, mas para a pessoa que está lá no momento de dor, não é nada agradável, né?
4: Não, padre, eu até então não tinha visto e falei, meu Deus, não vi, né, na hora do sofrimento, da dor ali, né, que estava me gravando jamais, né?
3: Tá.
4: Eu ia aceitar. Até então, ficou na minha cabeça, ficou esse trauma. E para adiantar, sabe, que o nosso tempo é curto, aí eu tive essa gestação agora recente, né, sem, como se diz, sem preparamento, né, nós não tivemos, né?
3: Sim.
4: Mas com 9 semanas eu perdi esse bebê. Até então, depois que eu perdi, eu tenho angústia de ter recente outro, sabe, padre? Meu esposo sempre fala pra mim que não é momento agora, né? Por conta que ele tem medo do futuro, das condições financeiras, essas coisas todas, sabe, padre? Que tem no mundo inteiro, né? E eu tenho essa angústia, né? Por estar com 32 anos, eu digo assim que ele esperando pra chegar, às vezes, até a idade dos 40, mais dificultoso, então eu tenho essa angústia no meu coração, né? Aí hoje eu pedi um direcionamento de Deus, né, pra conseguir falar com o Senhor, pra me dar um aconselhamento. Tá sendo loucura na minha cabeça, tá querendo arrependimento, se eu tenho que aguardar mais um pouco.
3: Filha, mas veja, se eu entendi, eu não tô. Se eu entendi, você tem trauma, porque filmaram sem tua autorização.
4: Eu tive, padre. Até então, eu falei, eu me curei nessa gestação que eu tive perca recentemente. Eu me curei, tenho vontade novamente de enfrentar o que for.
3: Filha, mas, veja, não está em conformidade você e seu marido inteiro. A pergunta, você já sabe, ele acha que não é o momento. Você quer ter mais um filho?
4: Sim.
3: Hã?
4: Sim, eu quero.
3: Apesar do trauma?
4: Exatamente, padre. Esse trauma eu tive, mas até então eu já não penso mais e me curei, entendeu?
3: Entendi. Filha, isso é uma conversa entre o casal. É muito importante o casal estar em profunda sintonia. Eu não estou dizendo para você apelar para métodos artificiais. Você pode.
4: Não, não, nós podemos no natural, padre.
3: Não, não, não. Eu estou dizendo para não ter filhos. Você pode, existem outras formas. Mas o casal tem que estar em comum acordo. Não faça nada que não esteja de acordo. Então é muito importante. Porque depois as consequências. É dizer, ó, eu não queria, eu disse para não ter. Então já começa errado. Então converse com teu marido e tente clarear os dois. Você já tem 3 filhos, não é? Então, não é de se dedicar a estes com todo esforço, com todo empenho. Como não é negar os filhos, mas você já os tem. Entendeu?
4: Estou entendendo, pastor.
3: Não tome decisão sozinha.
4: Não, não tomo. Por isso mesmo que, até então, só queria esse aconselhamento, né? Algo que, como se o padre falasse para mim alguma coisa. Assim,
3: exato. Eu não vou dizer sim nem não. Pense nos três. Pense nas condições que vocês têm. Teu marido disse sobre isso. A circunstância. Quantos anos tem essa criança que está, que eu estou escutando choramingar?
4: 2 anos e 5 meses.
3: Então, filho. Então, você é mãe. Tá certo? Que Deus abençoe, filho. Marlise de Guarapuava, Paraná, Rádio 93 FM. Ela acompanha também pela Parabólica Digital, Rádio Cultura FM. Bispo Dom Hamilton Manuel da Silva de Guarapuava. Querido povo de Deus, escute esse testemunho, por favor.
5: Meu nome é Neyut. Há 12 anos era evangélica. Mas nunca deixei de ter fé no meu Deus e Nossa Senhora. Principalmente Nossa Senhora das Graças.
3: Certo.
5: Eu quero te dizer que hoje eu estou na Igreja Católica.
3: Amém.
5: E acompanhando todos os dias sua programação, desde as 5 da manhã.
3: Que maravilha.
5: E pedindo pela tua vida.
3: Obrigado.
5: Pela tua saúde, pelo teu ministério.
3: Amém.
5: Que Deus te abençoe. Em nome de Jesus. Amém, meu filho.
3: Deus abençoe. Muito obrigado, querida. Nezilde, de algum lugar do Brasil. Louvado seja Deus que você esteja conosco na Igreja Católica. E posso repetir e agradecer mais uma. Obrigado por rezar por mim, pela minha vida, minha saúde e ministério, que exerço uma parte do meu sacerdócio todos os dias aqui. Filhos e filhas, lembrando que hoje nós vamos para a leitura orante e hoje terminamos o profeta Eliseu. Hoje terminamos o profeta Eliseu. Padre, está muito bom. Não, tem outros profetas. Eu vou para o intervalo, eu volto já. Volte com a Bíblia na mão. Lembrando, se você perdeu os fatos miraculosos de Eliseu, você vai no YouTube Padre Manzotti, está lá na leitura orante, gente. 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Eu volto já.
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0: Segundo Reis, capítulo 13, 14, seguintes. Segundo Reis, capítulo 13, 14, seguintes. A morte do profeta Eliseu. O profeta Eliseu foi atacado por uma doença sem cura. Opa! Por que eu parei? Às vezes nós temos uma falsa ideia de que os homens de Deus, as mulheres de Deus, são imunes à doença. Não é verdade. O profeta Eliseu foi atacado por uma doença sem cura. Quando ele estava para morrer, o rei Jeoás foi visitá-lo. Então o abraçou e chorou, dizendo: meu pai, o Senhor foi como um exército para defender Israel. Então Eliseu disse: pegue um arco e algumas flechas. Você está prestando atenção? Meu pai, o Senhor foi como um exército para defender Israel. Eliseu disse ao rei: pegue um arco e algumas flechas. Jeoás pegou o arco e as flechas, e Eliseu lhe disse que se preparasse para atirar. E o rei fez o que ele mandava. Aí Eliseu pôs as mãos em cima das mãos do rei e disse: abra a janela que dá para o lado da Síria. O rei abriu. Então Eliseu disse: atire a flecha. Assim o rei atirou. Eliseu disse: o Senhor é a flecha do Senhor Deus. É por meio do Senhor Deus que vai conseguir a vitória contra a Síria. Escute isto, toca o sino, sacristão. O Senhor lutará contra os sírios em Afeca até vencê-los. Depois, Eliseu disse a Jeoás que pegasse uma outra flecha e batesse no chão com elas. O rei bateu 3 vezes no chão e parou. Eliseu ficou zangado com isso e disse: o Senhor deveria ter batido 5 ou 6 vezes, e assim venceria completamente os sírios, mas agora vai vencê-los só 3 vezes. Então Eliseu morreu e foi sepultado. Todos os anos, bandos de moabitas costumavam invadir a terra de Israel. Certa vez, alguns israelitas que estavam fazendo um sepultamento viram um desses bandos. Então os israelitas jogaram o defunto na sepultura de Eliseu e fugiram. Assim que o corpo tocou os ossos de Eliseu, o homem ficou vivo de novo e se levantou. Palavra do Senhor, graças a Deus. O texto de hoje é duplamente importante, mas principalmente versículo 21b. A última parte que eu li, mas vamos devagar, sem pressa, sem pressa. O contexto, o rei Joás foi visitar Eliseu quando o profeta está gravemente enfermo, você ouviu. Ao encontrar Eliseu, o rei chora e repete a expressão que o próprio Eliseu havia usado com Elias: meu pai, carro e cavalaria de Israel. Isso mostra o reconhecimento de Joás de que a verdadeira força de Israel não estava simplesmente no seu exército, mas na presença de Deus manifestada no meio dos profetas. Como entender, padre, a história do arco e das flechas? Vamos tentar. Eu falei que a primeira parte é importante. A imagem é muito bonita. A vitória não é atribuída ao rei militar. A vitória é atribuída ao Senhor. Joás participa do gesto, mas Deus é quem concede a vitória. Os detalhes da flecha: Joás golpeia 3 vezes e para. Então Eliseu fica indignado. Mas por que Eliseu se irrita? Porque o gesto do rei demonstra uma fé limitada, uma resposta tímida diante daquilo que Deus queria dar a ele. O profeta havia anunciado a vitória, mas Joás demonstrou pouca disposição. Porque o senhor falou que a segunda parte é muito importante? E a leio de novo. Então, os israelitas jogaram o defunto na sepultura de Eliseu e fugiram. Assim que o corpo tocou os ossos de Eliseu, o homem ficou vivo de novo e se levantou. É um fato extraordinário. Um homem morto é colocado no túmulo de Eliseu. Quando o corpo toca os ossos do profeta, o homem revive e se levanta. Eu quero dizer isso porque é exatamente isso que nos leva a ter o carinho, o respeito, a guarda, o valor das relíquias dos santos. Por que nós temos as relíquias dos santos, sejam elas de primeiro grau, segundo grau ou terceiro grau, quer dizer, do corpo, segundo grau, do que tocou no corpo, e terceiro grau, exatamente por causa deste texto. Assim que o corpo tocou nos ossos de Eliseu, o homem ficou vivo de novo e se levantou. Com isso, nós concluímos a leitura orante do profeta Eliseu. Hoje, a morte de Eliseu, capítulo 2, versículo 13, de 14 a 20. Eu vou para o intervalo e volto já. Volte comigo.

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0: E aí, você gostou da leitura orante? Concluímos hoje a morte de Eliseu. O que vem depois? Amanhã nós continuamos. Temos ainda outros profetas. Toda essa leitura orante você encontra no YouTube Padre Manzotti. Sempre no final da noite eles fazem um recorte e colocam lá. Prestigie, aprofunde o conhecimento, no mínimo. Saber essas histórias, mesmo porque, ao final de ter lido cada ato miraculoso, eu tentei explicar e dar um sentido. 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Volto a dizer, leia, releia, porque é uma releitura de Jó. E como é importante entendermos que aquilo que eu dizia, Eliseu foi tocado por uma doença incurável e era um homem de Deus. Então por que Deus permite que os justos sofram? Inabalável, leia o livro. Maria Francisca, que a paz de Jesus esteja com você. Maria Francisca, alô?
1: É eu mesmo, boa tarde, pai.
0: É você mesmo, minha querida. De onde você fala, Maria Francisca?
1: Eu falo, eu sou a benção, pai.
0: Deus abençoe.
1: Eu falo aqui de Roraima, município de Mucajaí.
0: Mucajaí, entendi. É. Isso, Mucajaí, Rondônia. Como é que você me acompanha ali em Rondônia, Mucajaí?
1: Eu acompanho pela TV Evangelizar, a Canal 21.
0: Opa!
1: Aqui é Roraima, padre.
0: Roraima, tá certo?
1: É, aqui é Roraima.
0: Tá bom, TV Evangelizar, canal 21.1 de Boa Vista, Roraima.
1: É, Boa Vista.
0: Isso, diga lá, Maria Francisca, a palavra é sua, minha querida.
1: Pois é, padre.
0: Pois é.
1: Eu primeiro peço a sua bênção.
0: Deus abençoe.
1: Oração para minha família.
0: Tá.
1: E eu quero dar um testemunho, né?
0: Sim, por favor.
1: Quero dar meu testemunho agora, né?
0: Diga.
1: Que, claro, eu estou pelejando, né? Para dar o testemunho. E aí eu... Não é para mim, não foi comigo, né?
0: Sim.
1: Mas foi...

0: está em depressão, que ela é uma menina muito boa, uma menina muito católica.
1: Certo.
0: Ela tem um coração enorme, assim, sabe? Que ela tira da boca dela para ajudar os outros, né?
1: Certo.
0: E minha família sempre é assim, graças a Deus, né?
1: Que bom.
0: Aí eu fui e pedi a Jesus da Santa Chaga, né? Que eu assisto todo dia, né? Pedi a Jesus da Santa Chaga que ele me mostrasse um meio. Que ela tinha lá um lote fazendeiro de casa, né? Um lote lá de casa, fazendeiro, um terreno lá. E aí eu fui pedir para ele, ele nem perdia, me mostrou a bênção, né? Ela mostrou a bênção que eu pedi para ele.
1: Amém.
0: Só que ela não vendeu só esse, né? Ela vendeu muito mais.
1: E conseguiu sair da dívida?
0: Ah?
1: Ela conseguiu sair da dívida?
0: Eu vou lhe contar agora, né? Aí, tá, ela foi e vendeu, né? Lá, aí o cara deu o rapaz lá deu a metade, depois deu a outra, né? Foi tanto pouquinho. Aí ela não fez do jeito que eu fiz, porque eu disse que era pra ela vender pra pagar as dívidas. Aí o resto que sobrasse, ela podia empregar na loja. Mas ela não fez do jeito que eu fiz. Ela fez o contrário. Ela pegou e investiu na loja. Aí não deu mais nada. Foi cada vez só caindo, caindo. Só pagou um pouquinho das dívidas. Aí só foi caindo, caindo, né? Aí não deu mais pra frente, não foi mais pra frente de jeito nenhum. Quebrou, quebrou.
1: Entendi.
0: Aí até hoje... Aí o restinho que ela tinha lá, ela foi, botou lá, entregou lá na horta, que aqui dá muito bem uma horta, né? Ela botou lá na horta, entregou lá um pouquinho, mas não vai pra frente, padre. Ela
1: tá
0: faz,
1: bom.
0: faz, logo ela só que trabalha, né? O marido dela agora tá trabalhando com ela, né? Aí faz, aí aconteça que não, pensa que vai na nuca, aí volta tudo de novo pra baixo, né?
1: Tá bom.
0: Não vai dar nada, né? Eu disse, minha filha, você tá apanhando na cabeça. Eu sei por que você está apanhando. É porque você não fez do jeito que eu fiz.
1: Entendi.
0: Era para você ter feito. Do jeito que eu fiz, era para você ter cumprido. Era para você ter pagado sua dívida tudinho. E o outro que sobrar, você ia. Ou você ia aplicar, né?
1: Tá.
0: Aí ela disse: eu digo, mas você não fez. É por isso que você está apanhando. Tudo que você faz, minha filha, não vai dar certo.
1: Mas vamos colocá-la em oração para ver se ela apruma, filha. Como é que é o nome dela, Maria Francisca?
0: É Maria Sônia. Maria Sônia.
1: Tá bom.
0: Mas a Maria é minha filha mais velha. Aí, padre, eu quero oração por meu marido, para minha filha Selma aqui.
1: Selma.
0: A família dela, por ela lá, por a Sônia lá, meu marido dela, para meu filho, com a família dele.
1: Como é que é o nome do filho?
0: Com o médico que está no hospital, né? Desde sábado que ele está no hospital, o bichinho tem 4 anos de idade, estava passando muito mal.
1: Como é que é o nome
0: agora
1: do seu filho?
0: Agora ele está mais melhorzinho um pouco, né?
1: Como é que é o nome do seu filho?
0: Quero oração por ele também. Quero oração também porque eu estou com problema aqui na perna. Tem mais de 2 meses, tem um ferimento na minha perna, que é negócio de úlcera.
1: Tá bom.
0: Veia, né? Que história, estou esperando a cirurgia e estou aqui na carne da minha filha para ver se sara mais ligeiro para quando a cirurgia está aí, já está sarada, que senão não faço.
1: Tá bom.
0: E eu sou associada.
1: Certo. Muito obrigado.
0: Eu sou associada, minha filha também, meu marido.
1: Muito obrigado. Que Deus abençoe.
0: Marido.
1: Eu anotei e levarei no altar do Senhor. Meu grande abraço, Maria Francisca Mucajaí, Roraima. TV Evangelizar 21.1, Boa Vista, Roraima. Dom Evaristo Pascoal Spengler, de Roraima. Escute esse testemunho, por favor.
2: Quero deixar aqui o meu testemunho para glorificar a Deus. No dia em que o Senhor fez a oração por todas as pessoas que tinham vício, especialmente em bebida e cigarro, eu rezei com todo o meu coração pelo meu esposo. Pedi a Deus que o libertasse do vício do cigarro. Naquele dia,
1: sim,
2: o Senhor orientou que colocássemos um copo de água para ser abençoado,
1: sim,
2: durante a oração. E que depois dessemos essa água para a pessoa por quem estávamos rezando. Foi exatamente isso que eu fiz. Com muita fé, entreguei a água para o meu esposo e apenas pedi que ele bebesse. Não contei o motivo,
1: isso,
2: porque eu confiava que o poder de Deus era maior,
1: claro,
2: do que qualquer explicação. 2 semanas depois, ele
1: olha
2: pegou
1: aí
2: uma gripe muito forte.
1: É.
2: Desde então, começou a sentir aversão ao cigarro.
1: Olha
2: ele
1: aí
2: mesmo me disse: eu não quero mais fumar, tenho nojo, não gosto nem do cheiro.
1: Oh, meu Deus.
2: Hoje, graças a Deus, ele já está há 1 semana sem fumar. Meu coração está muito feliz
1: Deus
2: e cheio
1: louvado
2: de gratidão, porque acredito

0: que Deus começou uma grande obra na vida dele por meio daquela oração. Quero agradecer a Deus, à intercessão de Nossa Senhora e ao seu ministério,
1: Amém,
0: Padre.
1: Filho.
0: Porque essa oração fortaleceu a minha fé.
1: Amém.
0: Que Deus continue abençoando o Senhor e o programa Evangelizar é Preciso. Graça recebida é graça testemunhada. Toca o sino, sacristão.
1: Ô, filhas, Deus, é perceptível a sua emoção da libertação do seu marido do cigarro. E Deus age assim mesmo. E que Deus continue, que ele consiga se libertar totalmente do cigarro. Louvado seja Deus. Eu acredito nisso, filha. Meu abraço, filha de Deus, de algum lugar do Brasil. Reze por mim, reze por todos. 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Eu volto já, volte comigo.

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0: Hoje, aniversário da rádio Rainha FM, Japurá, Paraná. Meu abraço à minha família Manzotti, que mora lá em Japurá. Bom, eu quero ler esse testemunho para você, que nos veio. Tenho 52 anos. Tento ser uma evangelizadora, sou associada com muito orgulho. Há um ano, fiz exames de rotina, pois desde criança tenho problemas com falta de ar, já fiz vários tratamentos. Todo ano eu fazia o raio-x do pulmão e minha médica e amiga, doutora Mericélia, pneumologista cardíaca, viu o exame e chamou meu esposo, Gilberto. Ele disse que a veia aorta estava dilatada e que a única saída era a cirurgia. Fiquei sem chão. Ela disse: "Não sei, mulher, como você está viva com essa dilatação." Eu havia perdido recentemente meus pais, meu tio, meus queridos irmãos. Eu disse: "Doutora, Deus é mais. Vamos fazer o que tem que ser feito." Pesquisei e descobri que, havendo ruptura da aorta, o risco de morte é de 80 a 90%, antes mesmo de o paciente chegar ao hospital. E os que conseguem chegar vivos ao centro cirúrgico, 90% é óbito. Fiz duas consultas. Ela cita o nome dos médicos, eu não vou ler. Falei com o meu filho: "Mãe, vai fazer, vai dar certo." Em resumo, um mês após a descoberta, a cirurgia foi feita. Foi colocada uma prótese na veia aorta e uma ponte na safena. Tive paradas respiratórias e meus rins pararam de funcionar por 2 dias. Mas antes de iniciar a hemodiálise, os rins voltaram a funcionar, pela graça de Deus, ou seja, um milagre de Jesus das Santas Chagas, um milagre de Nossa Senhora, Frei Galvão e São José Dormindo. Todas as pessoas rezaram por mim, fiquei 60 dias de atestado. Já se passaram 6 meses desde a cirurgia, fiz todos os exames, precisei fazer outro procedimento. Mas, padre, graças a Deus, estou bem. Vou repetir os exames daqui a 6 meses. Eu só tenho a agradecer todos os dias por mais um dia de vida, pela minha família, por ter sido cuidada. Acompanho, uso água benta, sal bento todos os dias. Como diz meu amigo, a fé lança fora o medo. É assim que eu enfrentei. Reze sempre pelos médicos, reze sempre pelos enfermeiros. E nós rezamos, filha. Quem escreveu esse testemunho foi Cássia Regina Necelo Schuleck. Deus abençoe, de algum lugar do Paraná. Deus seja louvado. E chegou a hora, hoje, quarta-feira, o 9º dia da novena de Nossa Senhora Aparecida. Rezemos.
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0: Ó incomparável Mãe, Nossa Senhora da Conceição Aparecida, Mãe de Deus, Rainha dos Anjos, Advogada dos pecadores, Refúgio e Consolação dos aflitos e atribulados, Nossa Senhora Aparecida, cheia de poder e de bondade, lançai sobre nós um olhar favorável, para que sejamos socorridos por vós em todas as necessidades em que nos acharmos. E de modo particular hoje, nesta novena, faço o meu pedido. Qual o seu pedido? Nossa Senhora Aparecida, padroeira do Brasil, livrai-nos de tudo que possa ofender-vos. E ao vosso Santíssimo Filho Jesus, Nossa Senhora Aparecida, preservai-nos de todos os perigos da alma e do corpo. Dirigi-nos em todos os assuntos espirituais e temporais. Livrai-nos da tentação do demônio, para que, trilhando o caminho da virtude, possamos um dia ver-vos e amar-vos na eterna glória. Nossa Senhora Aparecida, rogai por nós. Nossa Senhora Aparecida, intercedei por nós. Nossa Senhora Aparecida, fazei-nos dignos das promessas de Cristo. E hoje, encerrando este nono dia, reze comigo. Ave Maria, cheia de graça, o Senhor é convosco. Bendita sois vós entre as mulheres, e bendito é o fruto do vosso ventre, Jesus. Santa Maria, Mãe de Deus, rogai por nós, pecadores, agora e na hora de nossa morte. Amém. Nossa Senhora, obrigado por tantas graças recebidas. Mãe, continue a interceder por nós, Nossa Senhora Aparecida, padroeira do Brasil. Continue a interceder pela nossa nação, por todos os governantes, as autoridades constituídas. Continue a interceder pelos bispos, padres, pelos leigos, pela igreja aqui no Brasil. Nossa Senhora Aparecida, junto a Jesus, seja nossa contínua e permanente intercessora nas nossas necessidades, principalmente neste ano de eleição. O Senhor esteja convosco. Ele está no meio de nós. Por intercessão de Nossa Senhora São Pio de Pietrelcina, nos méritos das santas chagas, abençoe, Senhor, a água, a roupa dos enfermos, as fotos de família. Você escutou a filha de Deus. Ela deu de beber a água e o marido parou de fumar. Faça isso. Acredite nesses sacramentais. Em nome do Pai, do Filho e do Espírito Santo. Amém. E eu me despeço. Manda teus anjos sobre nós. 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

Bom dia para você, ouvinte atual. Estamos começando o nosso Bom Dia Atual, segunda edição aqui na sua 105,1 e também, claro, no site, aplicativo e diversas plataformas digitais. Você participa conosco no 3526-4083, pede música, manda beijo, manda abraço. Nesta quarta-feira, dia 14 de outubro de 2026, a gente começa ao som do Jorge e Matheus, a música Calma. Calma!

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0: 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Confira agora os resultados deste horário do Caminho da Sorte, Loterias Online.
1: O Caminho da Sorte agora está com todas as extrações Lotep Paraíba, disponível para os apostadores pagando a mesma cotação da Federal. Agora vamos à extração Pernambuco das 11 horas. Primeiro prêmio, 53,29 camelo. Segundo prêmio, 16,72 porco. Terceiro prêmio, 62,05 águia. Quarto prêmio, 39,31 camelo. E quinto e último prêmio, 45,54 gato. Extração das 11 horas.
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Começando o nosso Momento de Amor, primeira edição aqui na sua Rádio Atual, 100% a melhor escolha. Você, uma ótima quarta-feira para você nos quatro cantos de Vitória de Santo Antão e também, claro, nas cidades vizinhas acompanhando a nossa programação.

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quiser, começando o nosso WhatsApp atual, você grava o seu áudio e manda aqui pra nós pelo 3526-4083 e pede a sua música. Mas tem que ser através do áudio, tá? Você grava o seu áudio e participa do nosso WhatsApp atual, que só tá começando.

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3: Atual a melhor escolha, agora 12:22.

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Bom dia, aqui é a Alda do Jardim Piranga. Eu queria escutar a música de Zé Vaqueiro. A tua firma, melhor escolha. Beijo.

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2: Atual melhor escolha, agora 12h41.
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9: Meu nome é César, do Alto da Bela Vista. Gostaria de ouvir a música com Priscila Senna, e a atual é a melhor escolha.

0: Boa!
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0: Obrigada, Goiânia!
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3: Márcio, boa tarde, Márcio. É Joselinho aqui da Mangueira. Eu queria escutar o Zé Vaqueiro, Coisas do Interior, para oferecer para você, a todos os ouvintes da atual FM, 100%, 100%, 100%.

Netinho, Mila, eu ofereço a você, a mim e a todos aí da nossa rádio. Que pena que ele faleceu ontem, eu gostava tanto da música dele. Ainda vou continuar gostando, né? Fiquem com Deus e Nossa Senhora, Branca do Sítio do Meio. Mas eu sou a melhor que

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2: Pois é, começando o nosso Atual é Top, música e informação no seu início e também durante toda a sua tarde aqui na sua Rádio Atual, 100% a melhor escolha, e claro também nos nossas plataformas digitais. Daqui a pouquinho você vai ficar sabendo, o Senado pode votar hoje a PEC que acaba com a escala 6x1. Pois é, já você vai ficar sabendo com a Sayonara Moreno a matéria completa para você. Daqui a pouquinho tem os casos de polícia com Renê Macedo. O plantão policial das últimas 24 horas no estado de Pernambuco. E mais, PRF apreende 870 mil em carro. Diesel importado passa a ter subversão de 1,40 no Brasil. Essas e outras notícias para você dentro do seu Atual é Top. Muita música e muita informação para você no seu início e durante toda a sua tarde. Claro, também com a sua participação. Nosso WhatsApp para você participar é o 3526-4083. Você pede sua música, manda o seu alô aqui na sua Atual. Nosso ouvinte Thaís pediu, vai curtir Zé Vaqueiro. É a primeiríssima do nosso Atual é Top. Nesta quarta-feira aqui na sua Atual, a melhor escolha.

proposta de emenda à Constituição, mais conhecida como PEC, que acaba com a escala 6x1 de trabalhadores e trabalhadoras com carteira assinada, pode ser definida ainda hoje. Para isso, os senadores devem aprovar a matéria nos dois turnos nesta quarta. É que daqui a pouco tem a quinta e última discussão sobre o tema, que é obrigatória, antes da votação em primeiro turno no plenário, que também é hoje. Para a proposta ser aprovada, cada turno precisa de pelo menos 49 votos dos 81 senadores. Mas a base do governo pediu um calendário especial que acelera as etapas. E se for aprovado, o segundo turno de votação pode ser também hoje, logo após o primeiro. De acordo com o presidente do Senado, Davi Alcolumbre, a base governista já conseguiu as assinaturas necessárias. Com isso, ele disse que essa chamada quebra de interstício deve ser votada logo após a sessão de discussão de hoje. Se aprovado esse requerimento, o segundo turno da PEC vai ser votado hoje, sem precisar das discussões obrigatórias antes desse segundo turno. A PEC 221 de 2019 reduz a jornada de trabalho das atuais 44 para 40 horas por semana e garante 2 dias de descanso remunerado por semana sem desconto de salário. O texto já foi aprovado na Câmara Federal em maio deste ano e agora, se aprovado no plenário do Senado nos dois turnos sem alterações, segue para ser promulgado no Congresso. Da Rádio Nacional em Brasília, Sayonara Moreno.

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10: O Caminho da Sorte agora está com todas as extrações Lotep Paraíba, disponível para os apostadores pagando a mesma cotação da Federal. Agora vamos à extração Pernambuco das 11 horas, das 12h40. Primeiro prêmio, 2867 Macaco. Segundo prêmio, 81,96 Veado. Terceiro prêmio, 78,52 Galo. Quarto prêmio, 50,45 Elefante. E quinto e último prêmio, 98,08 Águia. Extração das 12h40.
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6: Atual a melhor escolha, agora 1h25.
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0: Pancada.
1: Vamos,
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4: Nas últimas 24 horas, mataram 7 pessoas em Pernambuco. Desde outubro, são 89 assassinatos. E de 1º de janeiro até esta madrugada, já mataram 2.210 pessoas no estado. A Polícia Civil de Pernambuco deflagrou agora há pouco mais uma operação contra uma organização criminosa suspeita de tráfico de drogas e lavagem de dinheiro. Estão sendo cumpridos 7 mandados de prisão e 12 de busca e apreensão, além do bloqueio de bens e valores. A operação abrange cidades de Pernambuco, Paraíba e Goiás, incluindo Recife, Olinda, Jaboatão, Cabo de Santo Agostinho, Camaragibe, Itacaimbó, João Pessoa, Campina Grande e Goiânia. As investigações começaram em 2021. Na cidade de Garaçu, Ícaro, Adriel Claudino dos Santos, de 18 anos, foi executado a tiros na manhã de ontem no centro da cidade. Ele caminhava pela rua de Galins quando foi surpreendido pelos disparos. Os responsáveis fugiram e ainda não foram identificados. No Agreste, em Casinhas, o coveiro José Raimundo de Souza Silva, 59 anos, foi morto em frente ao cemitério. 3 homens encapuzados cometeram um crime e fugiram a pé em direção à área rural. Em Venturosa, Cláudio Barbosa, de 37 anos, foi morto a tiros na noite da segunda-feira, quando retornava para casa de motocicleta. Ele havia ido buscar uma tarrafa de pesca em um povoado em Alagoinha. Cláudio foi atingido nas costas e na cabeça. A Polícia Civil investiga o crime. Em Olinda, um ataque a tiros no bairro Alto Jardim Conquista terminou com a morte de Luan Douglas de França Santos, 23 anos. E outro homem ferido a bala. Os atiradores chegaram em um carro prata e abriram fogo contra um grupo de pessoas. Também em Olinda, policiais militares apreenderam um fuzil calibre 5.56 com 28 munições na comunidade do Jiriquiti, em Peixinhos. Houve troca de tiros e os suspeitos fugiram por uma área de mangue. Na zona da Mata Norte, em Carpina, Juan Vitor da Conceição Costa, 25 anos, foi morto a tiros. Ele era monitorado por tornozeleira eletrônica. 2 homens em uma motocicleta são apontados como autores do crime. A Polícia Rodoviária Federal divulgou o balanço da Operação Nossa Senhora Aparecida em Pernambuco. Entre os dias 9 e 12 de outubro, foram registrados 43 sinistros nas rodovias federais, com 43 feridos e 4 mortes. O excesso de velocidade liderou as infrações, com 885 registros por radar. Também foram realizados 1.894 testes do bafômetro, com 25 autuações e 3 prisões por embriaguez ao volante. O policial militar Leonildo Luiz do Nascimento, conhecido como Soldado Nascimento, morreu após passar pouco mais de um mês internado em decorrência de um acidente BR-408 em Aliança. O filho dele, Igor, também estava na motocicleta e morreu no dia do acidente, em 8 de setembro. Em Petrolina, o Corpo de Bombeiros encontrou o corpo de um homem ainda não identificado a aproximadamente 4 metros de profundidade no Rio São Francisco. A principal suspeita é de afogamento.
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0: cerca de 870 mil reais supostamente desviados de recursos para a campanha eleitoral foram apreendidos nesta quarta-feira em Perdões, no centro-oeste de Minas Gerais. De acordo com a Polícia Rodoviária Federal, o serviço de inteligência da corporação recebeu informações sobre um veículo suspeito, um Hyundai HB20 de cor branca e placa de Belo Horizonte, se deslocando para a região metropolitana. Uma equipe montou uma operação na altura do quilômetro 679 e fez a abordagem. Apenas o condutor estava no veículo. Durante a fiscalização, os agentes encontraram uma mala no interior do carro e, ao abri-la, encontraram a grande quantia em dinheiro. Foram contabilizados aproximadamente R$ 870.570. Ainda de acordo com a PRF, questionado sobre a origem e a destinação dos valores, o condutor informou que se tratava de dinheiro relacionado à política e que ele havia sido contratado para levar a mala de Ponta Porã, no Mato Grosso do Sul, para Belo Horizonte, onde ela seria entregue a uma pessoa em um shopping center. Depois disso, o motorista permaneceu em silêncio, sem dar mais detalhes sobre quem o havia contratado e quem seria o responsável pelo dinheiro ou quem iria recebê-lo. Ele também não apresentou qualquer documentação relativa aos recursos. O suspeito foi detido e levado junto com a mala, com os valores e o veículo para uma delegacia da Polícia Federal, a quem cabe a investigação de crimes eleitorais em Varginha, no sul do estado. A PRF informou ainda que o condutor foi qualificado por transporte de alto valor sem origem comprovada e depois liberado. Além de crime eleitoral, ele pode responder por lavagem de dinheiro, sonegação fiscal e corrupção. Da Rádio Inconfidência de Belo Horizonte, Leandro Siqueira, para a Rádio Nacional de Brasília.
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1: No super fantástico mundo dos Auge Boys.
0: Calma, cara, que eu vou contar.
1: Não, não, não, deixa eu contar, por favor.
0: Por favor.
1: Não, peraí. Deixa que eu vou contar essa história, ó. Vê?

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Sucesso, evidências na voz da Simone Mendes, aqui na sua atual, o seu atual é top e continua. Muita música e também informação para você. E às três, Leandro Silva chega para interagir com você aqui na rádio, que é a minha, a sua melhor escolha.

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0: começou a valer a subvenção de R$1,40 sobre o diesel importado pelo Brasil. A portaria foi publicada em edição extra do Diário Oficial da União na noite desta terça-feira, com efeito imediato. A medida vale por 30 dias e pode ser prorrogada pelo mesmo período. O valor deve ser pago às empresas importadoras para a comercialização do óleo diesel A, o combustível puro vendido pelas refinarias. O diesel vendido no posto é o tipo B, com a mistura de 85% do combustível e 15% do biodiesel. A medida foi anunciada na última sexta-feira entre um pacote de medidas para evitar que o preço do combustível dispare no país, influenciado pelos efeitos da guerra iniciada por Estados Unidos e Israel contra o Irã. Cerca de 30% do diesel consumido no Brasil é importado e é impactado pelos preços internacionais. Nesta quarta, o preço do barril de petróleo está em US$106. Antes do conflito, custava menos de US$70. Como o Brasil é um grande exportador de petróleo, acaba aumentando a arrecadação com as exportações. Esse excedente é utilizado para bancar os subsídios que começaram em março. Da Rádio Nacional em Brasília, Gabriel Brum.
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A Procuradoria-Geral da República se posicionou contra o afastamento do diretor-geral da Polícia Federal, Andrei Rodrigues, e do diretor de inteligência, Leandro Almada. Segundo a PGR, não há elementos suficientes que justifiquem a medida determinada pelo ministro do Supremo Tribunal Federal, André Mendonça. Para a Procuradoria, não foram apresentadas evidências da participação dos dirigentes em atos ilícitos. Além disso, a PGR avalia que o afastamento pode produzir efeitos amplos e representar um risco à ordem pública. André Mendonça determinou afastamento dos diretores em 8 de setembro. O ministro do Supremo é relator da Operação Compliance Zero, que investiga fraudes financeiras relacionadas ao Banco Master. Mendonça apontou suspeitas de monitoramento ilícito e de produção de relatórios de inteligência sem autorização do STF. O afastamento dos diretores foi revestido pelo também ministro do Supremo, Flávio Dino. Logo depois, porém, o presidente da corte, ministro Edson Fachin, suspendeu as duas decisões e manteve os diretores nos cargos, com o argumento de preservar a ordem pública e a segurança jurídica e institucional. Da Rádio Nacional em Brasília, Renato Ribeiro. Ato.

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Uma jovem de 23 anos foi condenada à morte no Irã por causa de uma publicação feita em rede social. O tribunal de primeira instância rejeitou as alegações da defesa de que a postagem foi um lapso sem intenção deliberada devido ao estado de embriaguez. Najmeh Amini foi presa em um shopping no começo do ano após ser monitorada pela polícia cibernética iraniana sob acusação de proferir insultos contra líderes espirituais. A jovem estudante de contabilidade está detida na prisão de Mashhad, perto da fronteira com o Afeganistão. Segundo o diretor de uma organização iraniana de direitos humanos, sediada em Oslo, na Noruega, o caso amplia o crime de blasfêmia, que tem pena de morte na legislação iraniana, para expressões pacíficas no ambiente online. De acordo com a Agência Iraniana de Notícias de Direitos Humanos, além da pena de morte, ela também foi condenada a mais de 12 anos de prisão em outro processo, sob acusação de agir contra a segurança nacional e propaganda contra o regime. A prisão de Najmeh Amini aconteceu durante os protestos que começaram em Teherã no fim de 2025 e se espalharam para outras cidades. Milhares de pessoas foram mortas ou feridas pelas forças de segurança no período. Um centro de estatística da ONG de Direitos Humanos indica aumento das execuções no país por motivos políticos e de segurança. Em 12 meses, a organização registrou mais de 2 mil execuções, quase 30% a mais em relação ao período anterior, principalmente durante as manifestações entre outubro de 2025 e fevereiro deste ano. Desse total, 47 eram mulheres. No mês de junho, o chefe de direitos humanos da ONU, Volker Turk, alertou que desde o início dos bombardeios dos Estados Unidos, a pena capital também vem sendo usada no Irã mais fortemente para intimidar a população. Da Rádio Nacional em São Luís, Gabriel Correa.

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1: Vitor Santos, prometo te amar. Primeira música do horário pra você nessa tarde maravilhosa de quarta-feira. Você que tá com a gente aí na sintonia, você que tá desde cedo ouvindo a gente, olha coisa boa. Recebendo aqui várias indicações pelo nosso WhatsApp, pelo nosso telefone também. Vamos atender vocês aqui na nossa programação nessa tarde. Hoje, 14 de outubro de 2026. Vamos juntos até às 5 da tarde.
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1: Vamos agora aqui para o nosso WhatsApp 3526-4083 para atender sua participação. E Léo, boa tarde. Aqui é Rosiane do Alto José de Lemos. Quero ouvir uma música, Samuel Matheus, Amor dos Outros. Vai curtir com a gente agora, obrigado, Rosiane. Aqui o nosso WhatsApp, Sandra, também tá pedindo música. Sandra, que é lá de Estrada Nova, tá oferecendo música aí pra Aldeir. Muito bem, vamos curtir aqui essa que é a pedidos, Amor dos Outros, na voz de Samuel Matheus. Os meninos aí que nos deixaram tão cedo, né, gente? De uma forma tão trágica. E mandar um alô também aqui pro pessoal lá de Glória do Goitá. Olha aí, coisa boa. A turma aí em Glória do Goitá nos dando essa audiência maravilhosa nessa tarde boa de quarta-feira. Telefone no WhatsApp da Atual 3526-4083.

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0: 3 horas 24 minutos, de volta aí do nosso intervalo para dar continuidade aqui ao nosso programa e atender a participação de vocês aqui no nosso WhatsApp. Boa tarde, Branca, passando por aqui, já deixando sua mensagem, seu registro aqui de participação. Rosa pedindo aqui uma música, música da Musa. Obrigado, Rosa, boa tarde, pessoal de Pombos. Quem mais por aqui tá participando, vamos ouvir aqui vocês. Opa!
1: Boa tarde, Eudina.
0: Boa tarde.
1: Eudina, agora não.
0: Diga aí, Eudina.
1: Léo Santana. Esse copo, 100% a maior escolha.
0: Uma música de Léo Santana. Tá bom, então, Eudina. Boa tarde, boa tarde. Aí pra você. Alô, Vando, boa tarde, meu nobre. Tá aí ouvindo a atual 105.1. 3 horas 25 minutos. Já já tem oração da tarde. Com o padre Reginaldo Manzotti por aqui, já já tem também a sua participação. O pessoal tá aqui pedindo música. 3526-4083. Vamos aqui ouvir a participação de cada um de vocês no nosso WhatsApp.
2: Por favor, toca aí a música de Menos é Mais. 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
0: Nida de Pombos pedindo o som de Menos é Mais. Daqui a pouquinho curte na programação. Alô, Naí.
3: Oi, Naí. Naí do Azeli, eu gostaria de ouvir uma música com Priscila Senna. Obrigada, tua FM, melhor escolha.
0: Obrigado a você pela participação. Naí, vai curtir daqui a pouquinho música. 3526-4083, participe.
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0: Valeu, Geis, boa tarde.

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0: B do Pecado, Grupo Menos é Mais, com Simone Mendes. 3h38, você participando comigo aqui, 3526-4083. Manda aí o seu alô, participando, pedindo música e passando essa tarde maravilhosa na maior e melhor audiência do seu rádio. Branca tá pedindo aqui a música Galo, Eu Te Amo. Ela tá pedindo aqui com o Netinho. Eu não encontrei essa música com o saudoso Netinho que nos deixou ontem, né? Mas eu tenho com Almir Rush, tá bom, Branca? Vai ser com Almir Rush que a gente vai curtir a música Galo, Eu Te Amo. Joyce também participando por aqui.
1: Que é Joyce do Jardim Piranga. Gostaria de pedir uma música. Gildea Marques, preso para Emerson Fernandes, de Jardim São Pedro. Joaquim Benício, do José Leal. Ofereço para meu neto, Cauê Rafael. Para meu filho, Douglas Rafael. 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
0: Tá bem, então. A Dora, lá de Campinas. Oi, Dora, boa tarde.
2: Eu gostaria de ouvir a música Obrigado, Deus, e oferecer para todos vocês da rádio e minha família. É Dora de Campinas.
0: Coisa boa, valeu pessoal de Campinas na audiência com a gente, 3 horas 39 minutos.
3: É José Paulino, Lagoa Redonda. Eu quero pedir uma música com o Léo Magalhães, para todos vocês aí da rádio.
0: Tá bom, Josefa Paulino, 3h39 agora. Galo, eu te amo com Almir Rush.

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5: Oração da tarde com o padre Reginaldo Manzotti aqui pela sua Atual. São 3 horas e 45 minutos. Apresentando aqui as intenções dos nossos ouvintes. Gabriel ao lado do Cibrazen. Obrigado, Gabriel, pela participação. Gabriel da Máquina. Nosso ouvinte Márcia e seu esposo Zezinho. E também a sua mãe, a vovó Amara. Obrigado pela sintonia de vocês, tá, gente? Nossa mensagem de hoje diz assim: a sabedoria do silêncio interno. Pense no que vai dizer antes de abrir a boca. Seja breve e preciso, já que cada vez que deixar sair uma palavra, deixar sair parte da sua energia. Assim aprenderá a desenvolver a arte de falar sem perder energia.

0: Envia-nos o reflexo da nossa própria energia através das diferentes circunstâncias que se apresentam em nossas vidas. Se se identifica com o êxito, terá êxito. Se se identifica com o fracasso, terá fracasso. Assim podemos observar que as circunstâncias que vivemos são simplesmente manifestações externas do conteúdo da nossa conversa interna. Aprenda a ser com o universo, escutando e refletindo a energia sem emoções densas e sem preconceitos. Porque sendo como um espelho, como poder mental tranquilo e em silêncio, sem lhe dar oportunidades de se impor com as suas opiniões pessoais e evitando reações emocionais excessivas, tenha a oportunidade de uma comunicação sincera e feliz dentro de si. Acompanhe com a gente nesta quarta-feira, dia 14 de outubro, oração da tarde com o Padre Reginaldo Manzotti, ao vivo aqui na sua Atual FM.
1: Boa tarde, família querida, família evangelizar é preciso. Hoje, quarta-feira, sempre Nossa Senhora. Vem nos ajudar, Mãe, nos teus caminhos. Mande as suas intenções através do www.padrereginaldomanzotti.com.br. Além de mandar as suas intenções, você vê os eventos, as fotos, testemunhos. Vamos rezar nos colocando na presença de Deus por intercessão de Maria, em nome do Pai, do Filho, do Espírito Santo. Amém. Senhor Jesus, neste momento de oração, prece e súplica, venho agradecer por tantas graças recebidas no dia de hoje e de modo geral na minha vida. Graças recebidas. Graças de que não sou digno. Graças que não mereço. Pois não são frutos de meus méritos, porque não os tenho. Mas, Jesus, são frutos da tua infinita bondade. Louvado sejas por todas as bênçãos derramadas. Senhor, no final deste dia, de coração contrito e alma fervorosa, eu agradeço tudo o que sou e tudo o que tenho. Obrigado, Jesus, porque tudo de bom que tem acontecido comigo. Obrigado por cada conquista. Obrigado, Jesus, por ser uma presença que me fortalece, mesmo nas dificuldades. Mas, Senhor, quero colocar diante dos teus olhos, de bom pastor, mestre, a minha vida. Eu quero apresentar as minhas dificuldades, minhas angústias, meus sofrimentos, e me unir a todas as pessoas que sofrem, às vezes mais do que eu, e confiam nas minhas orações. Jesus, tu acolheste a multidão, e movido de compaixão atendestes a cada um, libertando-os, curando-os. Por isso, acolha a minha prece. Escute o meu clamor. Nossa Senhora, que bem sabeis como apresentar ao teu filho as minhas súplicas, o faça, Mãe, em meu favor. Apresente a minha prece. Ave Maria, cheia de graça, o Senhor é convosco. Bendita sois vós entre as mulheres e bendito é o fruto do vosso ventre, Jesus. Santa Maria, Mãe de Deus, rogai por nós, pecadores, agora e na hora de nossa morte. Amém. O Senhor esteja convosco. Ele está no meio de nós. Ó Deus, por intercessão de Nossa Senhora, abençoai os lares, os ambientes de trabalho e todos os objetos. Em nome do Pai, do Filho e do Espírito Santo. Amém. Que Deus os abençoe. Até amanhã.
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0: Atual Notícias, um jovem de 16 anos morreu após sofrer uma descarga elétrica enquanto limpava uma caixa d'água em Tabira. A vítima, identificada como Carlos Aislan Santos, tinha 16 anos. O caso aconteceu ontem. De acordo com informações da Guarda Municipal de Tabira, uma equipe foi acionada para o bairro São Pedro para atender a uma ocorrência. O jovem estava limpando uma caixa d'água no banheiro da residência. Segundo relatos de familiares, Carlos teria pegado em uma extensão de energia com uma lâmpada para iluminar o reservatório enquanto fazia a limpeza. A Justiça do Trabalho condenou o Carrefour a indenizar uma operadora de caixa que urinou nas próprias roupas enquanto aguardava ser substituída no posto de trabalho para ir ao banheiro. A rede de supermercados deverá pagar R$5.000 à trabalhadora, que para o Tribunal Regional do Trabalho da 6ª Região foi submetida ao constrangimento e teve sua honra e dignidade atingida. A sentença foi assinada pela juíza Adriana Sato, da 4ª Vara do Trabalho da capital. Na decisão, a magistrada concluiu que a demora na substituição da funcionária fez com que ela precisasse urinar nas próprias roupas na estação de trabalho e diante dos colegas. Trio de agiotas é preso após perseguir mulher por dívida de R$10.000 e a polícia descobre caderno com lista de vítimas. Três homens foram presos em flagrante no Recife pelos crimes de extorsão, associação criminosa e agiotagem. O trio foi detido ontem após uma mulher de 43 anos denunciar que estava sendo perseguida para pagar uma dívida de mais de R$10.000. Com suspeitos foi apreendido um caderno com os nomes das vítimas e as dívidas de cada uma delas. Segundo a Polícia Civil, os criminosos de 62, 27 e 23 anos tentavam obrigar a vítima a entregar um aparelho celular como forma de abater o valor da dívida. 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

Olha aí o pessoal participando, 3526-4083, pedindo música. E a gente vai curtir agora com o saudoso Netinho, a música Mila. Netinho que nos deixou aí. É, e deixou também um grande legado de músicas que a gente vai ouvir sempre. Né? As boas lembranças do cantor Netinho. Partiu ontem. Vamos curtir aqui, ó. Mila. Isso aqui a gente viaja direto ao túnel do tempo. Vamos para 1997. Vamos relembrar. Netinho, Mila.

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0: Atual Notícias, operação em 3 estados bloqueia 10 milhões e prende suspeitos de tráfico e lavagem de dinheiro. Investigações iniciadas em Palmares, na Zona da Mata de Pernambuco, também abrangem o Grande Recife, a Paraíba e Goiás. Foram deflagrados 7 mandados de prisão e 12 de busca. IFPE abre seleção com 4,5 mil vagas em cursos técnicos de graduação gratuitos. As inscrições podem ser feitas até o dia 12 de novembro. As oportunidades são oferecidas em 16 campi no Instituto Federal de Educação, Ciência e Tecnologia de Pernambuco. Incêndio destrói loja de pallets e deixa maternidade sem energia no Recife. As chamas foram apagadas pelos bombeiros na manhã de hoje. Não houve registro de feridos. O fornecimento de energia na unidade de saúde foi restabelecido. Caminhão cegonha tomba e carros elétricos ficam espalhados no canteiro central da BR-101. A faixa da BR-101 em Paulista foi interditada. O veículo transportava ao menos 6 carros que ficaram danificados. O motorista ficou ferido. E uma última informação, linha sul do metrô do Recife para de funcionar pela segunda vez em 3 dias por falha elétrica. Os ônibus são reforçados. Não há previsão para a retomada da operação do ramal, que transporta diariamente 60 mil passageiros, é o que diz a CBTU. A circulação dos trens ficou interrompida por 12 horas também, na segunda-feira, dia 12, no feriado. 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
3: Oi pessoal, muito boa tarde para todo mundo, começando aqui o nosso Momento de Amor. Cada dia é uma nova oportunidade para expressar o quanto você significa para mim. O seu amor é a base da minha felicidade e a razão pela qual cada momento ao seu lado é precioso e inesquecível.

0: Curtindo aí o nosso momento de amor da Atual FM, 100% a melhor escolha.
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0: 4:48. A cada toque seu e a cada sorriso, sinto a profundidade do nosso amor e a beleza do que compartilhamos. Tá vindo aí a nossa tradução.

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Desde o momento em que nos tocamos até agora, eu tento acreditar que ainda estamos juntos, que eu ainda sou o abrigo do seu coração. Mas dentro e fora, eu me transformo em água, como uma lágrima escorrendo na palma da sua mão. E é tão difícil num dia de inverno e eu continuo sonhando.

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E para onde o vento sopra?

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Finalzinho do nosso Momento de Amor. Tá vindo aí a hora do Moção. A gente tem um novo encontro aqui pela Atual amanhã, a partir das 3 horas da tarde. Agradeço demais aí pela participação de cada um de vocês. Fique com a nossa última de hoje. Tchau, gente. Grande abraço.

0: Começando a fuleiragem!
1: Aí sim!
0: É a maior audiência do Brasil, programa novo, 30 anos de sucesso! E agora a participação dos brutos. Os brutos vão falar, todos eles que se acompanham a gente nas redes sociais, eles estão aqui no programa de rádio, agora é ao vivo!
2: É verdade!
0: Eles vão falar, vão contar causos, não é isso, Catranha?
2: É, vão contar causos, vão falar coisas da vida real deles, quando eles já foram do zoológico, outros quando a cegonha derrubou lá de cima!
0: Ixi Maria! Tá aí, né? O galo, ele que levou mais fumo do que Virgínia. E ele está aqui para falar muita coisa pra você, os brutos também. E tenha calma, atrasar a menstruação 2 semanas é normal. Ou então é cesárea, né?

0: Começando o nosso programa, né? Começando o nosso programa para todo o Brasil. Aqui você fica bem informado, por dentro, feito o talo de macaxeira. Ele começa aqui, programa, você pode mandar perguntas, você pode participar. Daqui a pouco tem também ouvintes ao vivo aqui com a gente de todo o Brasil.
1: De todo o Brasil.
0: E do Agreste, da Checoslováquia, você pode participar com a gente.
2: E internacional, né?
0: Internacional, é. Biró. Para começar bem, quem está apaixonado, música internacional no By Night.
2: Bora, meu DJ. Isso é uma recordação do amor que foi embora e deixou só um prato e uma colher.
0: Uma colher?
2: Uma colher.
0: Ei, quem manda a mensagem, rapaz, é o grande Alan.
2: Alan.
0: A lambida que ele deu na sua regada.
2: Vai te lascar, cara de... Não vê como é que tá perto de música de Love Tie aqui mais, não.
0: Como é o nome?
2: Love Tie.
0: Love Tie. Muito bem, na época que a gente ia pra o quê? Pros parques de diversão. No interior via
2: pus
0: as rodas.
2: Clube.
0: De... Pus clube. Os parques, quando a gente era mais jovem. Beto, a gente tinha o quê? A gente tinha as canoas, rodas gigantes. Munga, a mulher macaco.
2: A mulher gulira.
0: A mulher o quê?
2: A mulher gulira.
3: Era manga.
0: Fala
3: na mulher monga.
0: Menino cabe...
3: Eu tenho uma prima que ela fazia.
0: Fazia papel. Monga, né? Era. Mas sem se transformar, era ela mesma.
3: Era mesmo. Até hoje o nome dela é Monga. 30 anos, tudo.

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1: Aí as filhas de teca de Mané Grampão era tudo boçal, sabe?
2: Quem é teca?
1: Teca, que tem teca, Tereza e nenhuma, né? Você quer qual?
2: É teca mesmo, né?
1: É, menor, menor teca.
2: Seja homem! Você arreba aqui parrando com o bacana, você tá com o saco
1: da
2: quer que eu vou embora aqui daqui?
1: Você disse que era teca, você que disse.
2: Não, então, eu não quero nenhuma, então tá bom, nenhuma.
1: Nenhuma, nenhuma.
2: Empurra no teu... Empurra tudo no teu... Sai da casa de... Sai da bolsa, rapaz. Isso, nada.
1: É resenha, é
2: resenha. Resenha,
1: para aí. Peraí,
2: peraí. Não, não, não, não.
3: Calma,
2: calma, calma.
3: Calma,
2: calma,
3: calma.
2: Calma,
3: calma,
1: calma. Calma, escuta aí, peraí. Aí a gente ia pra lá, as filhas de teca do Mané Grampão, tudo na bossa, sabe?
3: Boçal,
1: é boçal. Aí tinha quem? Silvinha e Antônia. Aí Silvinha queria ser as pregas, toda boçal, e as meninas andando na canoa. Sabe como é? É, sabe como é a canoa? A canoa era um...
2: Que vai remando.
1: É, que vai... Pronto, um puxa de um lado, outro do outro, aí fica assim, ó. Aí quando ia muito ligeiro, ela topava em cima, fazia pá, aí descia. Pra parar, ele jogava tipo um pneu de borracha, aí fazia...
3: Uma tábua, moção.
1: Uma tábua, de uma borracha zona assim, tá, ele parava. Menina, aí a gente tudo em lá, né? Aí quando foi, os cabos fazendo a cabeça de Tonho, Tonho, vai, mulher, vai. Aí pra mulher, pra irmã dela aí. Aí Silvinha foi, né? Quando chegou lá, e ela fez, não, não quero ir não. Aí Tonho disse, eu também não vou não, que lá em casa nós jantamos hoje crustáceo. Nós não sabíamos nem que molesta era crustáceo. Crustáceo é camarão, lagosta, caranguejo, esse negócio, né? Menina, aí os cabos ficou do outro lado, chega ali, puxava com força, aí a canoa fazia assim, aí a outra puxava, tum, tum, indo mais alto, mas ela, para não. E quando foi que ela topou, quando topou, indo alto demais, ela, botou pra fora. Aqui tinha comido crustáceo. Olha o tamanho dos caroços de mugunzá. Só mugunzá.
2: Tem vergonha pra comer um negócio direito.
1: Eu digo, que diabo de crustáceo é esse aí? Os caroços de mugunzá desse tamanho chato.
2: Ela lá.

0: bexiga, peraí, que agora bota um cafezinho pra mim, um cafezinho. 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Chama! Você vê que aí a gente no parque tinha o quê? A roda gigante. Você não tinha dinheiro pra andar na roda gigante, você ficava embaixo. O povo fazia o quê? Cuspia na sua cara lá de cima. Aqui acolá caiu uma prata, você ia comprar um picolé, uma prata do bolso, uma moeda, né? Aí ficava lá as bocas de seu, fazia do meu eu para o teu teu. É, o apaixonado.
1: Satanás do meu, não.
0: Ó, monga, a mulher macaca, como era?
2: É muito esquisita, é muito esquisita.
0: Era
2: esquisito demais.
0: Prima dele, não era ferinha.
1: Mas aí tá mais nada de Maria,
0: chupa-cabra.
2: Naquela vida mais bonita que ele.
0: É o chupa-cabra.
1: Chupa-cabra aí, deu
0: era.
3: Tá mais bonito que tua mãe também.
0: Tu és doido. Ei, respeita a mãe do homem. A mãe do homem é sagrada. Todo
2: bufeta aqui com você se dando.
1: Aí foi já mais avançado, não. Foi lá no no Recife, lá.
0: É, isso aí era o parque que tinha, macho, era bom demais. Aí a gente ia pra onde?
2: As
0: meninas muito bonitinhas, elas tinham mais dinheiro. Aí ia se amostrando, a gente não tinha dinheiro pra chupar nenhum dinguinho. Liso fedendo a peixe. Aí nós ia pro parque, tivesse uma sobrazinha pra gente ir, né? Aí ia Damascene, ia Chico Brimba. Aí a gente ficava embaixo da roda gigante, aí tinha que oferecer música, sabe? Era. Aí você pagava pra oferecer música pra uma paquera. Era do meu eu para o teu teu. O apaixonado secreto oferece. Não, teu era da mulher. Sim. Aí oferecia pra câmera, tipo, oferece para Vanusa a música de Diana. Se lembra? Quanto mais eu tenho de beijar, mas eu sinto que não posso. Aí dizer quem oferece pra você é o misterioso OX. Aí ela disse, eita, OX é o quê? É o filho daquele menino que chegaram de São Paulo, é o quê? Nome o quê? Luxuoso, do exterior, OX é o caba chique. Aí ela chegou, deu um dinheiro ao menino, sabe, do pai, diz a mim quem é esse misterioso OX, é aquele caba de São Paulo, que o pai dele é empresário. Ela disse, não, esse OX é a inicial de Anton Chofé. O Tonchofre
4: 30 anos.

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0: Alô, dona Cleide, por favor.
1: Oi.
0: Opa, Cleide, me tira uma dúvida. Catarina é o que sua?
1: Minha mãe.
0: Ah, sua mãe. E Juliana é o que sua?
1: Minha irmã.
0: Ah, sim. E me diga uma coisa, Daniel é o que teu?
1: É sobre o quê?
0: Não, é só sobre informação, que eu tenho que dar um recado, não tenho que saber, com certeza, se é pra você, porque é muito importante. Daniel é o que seu?
1: É meu filho.
0: Ele é seu filho, é?
1: É.
0: Cleide, é o seguinte, tem um recado muito importante pra você passar pro pessoal. Você tem como pegar um papel, uma caneta pra anotar aí?
1: Diga aí.
0: Você pega, por favor?
1: Pega sim. Diga.
0: Você vai ter que anotar.
1: Eu estou anotando.
0: Põe nota aí.
1: Vai.
0: Bota assim, Celso ligou.
1: Quem?
0: Celso.
1: Celso.
0: Não, Celso, Celso. Ligou.
1: Sim.
0: Para assim que você souber do exame, entrar em contato o mais rápido possível.
1: Vem cá, você tá ligando pra residência certa?
0: Tô, né, Cleide, não?
1: Gente, que exame é esse?
0: Homem, vai, anota aí, tá importante, você já anotou?
1: Anotei. Você não tá tendo nem paciência de me explicar?
0: Não, eu tô explicando, eu tô falando até bem devagarinho pra você e anotando tudo.
1: Ah, meu amor, você tá sendo tão indelicado.
0: Não.
1: Tem paciência.
0: Não.
1: Tá pedindo um favor com essa educação.
0: Não, Cleide, você já anotou tudo aí, não já?
1: Não sei nem que exame é esse que você tá falando.
0: É o exame de feiura, que o povo dá aí feio, porque vocês são muito feios.
1: Como é? De feiura?
0: Sim.
1: De tua mãe, não?
0: Ei, vocês são feios assim mesmo, eu tô fazendo careta, hein?
1: Eu não sei, não. Pergunta pra da tua mãe,
0: é?
1: Da tua avó.
0: Ô, povo feio.
1: Vai pra que pariu. Fala, corno.
0: Vocês são muito feios. Ô, povo feio, né?
1: Viado sem vergonha, cachorro.
0: Ô, povo horrível.
1: Vai tomar num...
0: Eu vou fazer uma placa, não sou muito feio.
1: Eu vou ligar pra polícia, safado sem vergonha. Tá pensando que aqui não tem um bino? Corno!
0: É melhor ser corno do que ser feio.
1: Tomar num
0: c... Ô, povo feio!

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1: Aí seu Bill Benson, que eu já falei nele aqui, que ele tinha tirado uma olhada daquela tua irmã, da Galicéria. Escuta, foi. Ó, aí, ele até hoje tá com quebrante, só vem gravar com quebrante. Tá mascando chiclete igual a celota, um sono da moléstia. Atenção, seu Bill Benson, se estiver escutando a gente ou alguma rezadeira, venha rezar nesse homem aqui, que esse homem é pelas caridades, é pião.
2: Você já viu que a capivara tá até assustada com ele?
1: Tá assustada, a capivara olhando pra ferinha. Tu é doido, é um quebrante medonho. Ei, ferinha, escuta, mano. Aí seu Bill Benson vendia de manhã cedo, vendia leite. Passava com a carroça de burro levando leite pro povo, né? Aí ele chegou, parou lá na casa de Damiana. Quando chegou lá, disse, vai querer leite? Ela disse, vou querer um litro. Ele disse, só um litro? A senhora não levava 5 litros? Não, mas eu só quero 1 litro de leite. Sendo que seu Bill Benson tirava o leite, como todo vendedor de leite, quase todo, completava com água. Botava metade do balde d'água, né, pra dar mais substância.
3: Pra render.
1: Pra render. Era. Quando ele chegou, a senhora quer o quê? Não, eu quero só 1 litro. Ele pegou aqui o coisa e botou 1 litro. Quando ele foi botar no vasilhão de Dona Damiana, caiu uma piaba dentro. Ela disse, oxe, caiu uma piaba dentro do leite. Ele disse, ora, por 1 litro de leite, a senhora queria o quê? Uma tilápia? Senhora, queria uma curimatã?
2: Uma traíra lá dentro.
1: É por 1 litro, é só uma piabinha pequena,
4: tubarão,
1: né?
4: Tubarão, querendo tubarão.
1: Ora, mas pra pôr 1 litro de leite, né, não? É, vendia leite antigamente, o pessoal vendia, né, de porta em porta.
2: Era no balde.
4: Antigamente era de balde. Dentro do
1: os balde.
4: Daqueles de 50 litros, né? Ela botava na moto. No pule, né?
1: Esbalde.
4: Tinha um tio que vende lá, no ouvido da cidade, do Lagoa do Carro.
1: Como é o nome dele?
4: Jailson.
1: Jailson, alô Jailson, eu me lembro demais de Jailson.
2: Naquele tempo não tinha litro, o litro era aquele lado de óleo, abria e media com o lado de
1: óleo. Era.
2: Um litro de leite.
1: Olha, o tio dele, eu me lembro, rapaz, Jailson, né?
4: Jailson.
1: Grande Jailson, ele era vendedor de leite, uma vez ele botava água no leite, né? Que é todo mas vendedor
4: bom. Não, meu Deus, ele safado. Ele trabalha pra Lucerto. Família minha não tem safadeza, não. A gente trabalha mais certinho.
2: Mas
4: safadeza. Cala a boca, cachorro.
1: Escuta o bandido, pilantra.
2: Pera aí, mas safadeza tu.
1: Aí ele botava água no leite pra render o leite, é normal, né? Aí foram levar ele quando teve um piquenique. Lá no Lagoa do Carro teve um piquenique pra ir pra Carne de Vaca, uma praia que tem lá no Pernambuco. Aí eles foram pra lá. E menina, aí quando o amigo Jailson olhou pra ele, sabia que ele vendia leite, botava água dentro e fazia. Mas Jailson já pensou quando ele viu o mar, né? Se isso aqui tudo fosse leite. Aí Jailson disse, onde é que nós ia arrumar água pra misturar?
5: Trinta anos.

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0: Bom dia!
1: Bom dia, uma hora dessa! Como é que tá aí? Tudo bom?
0: Tudo bom! Como é que está?
1: Tudo bom! É Romiro, né?
0: É.
1: Romiro, meu neto botou aqui uma academia encostada no muro de casa, ele tá com as meninas fazendo polidense, maromba graduada, puxando um ferro monstro. Aí a gente ficou sabendo que você tá vendendo suco detox, é verdade?
0: Não, eu não sei nem que diabo é suco detox.
1: Olha, pois nos grupos, o maior comentário é que o senhor tá vendendo esse suco.
0: Eu?
1: Sim.
0: Quem foi que falou isso? Eu não sei nem o que é isso que você tá falando. Peraí, você acha que tá falando com quem?
1: E não é com o Ramiro?
0: Quem foi que falou que eu tô fazendo isso?
1: Todo mundo tá sabendo já, inclusive saiu o contato do senhor na revista Beleza e Saúde.
0: Não, essa conversa tá errada.
1: Pois foi, tá dizendo lá que o senhor tá fazendo detox.
0: Como é?
1: Detox.
0: Não, fazendo o quê? Eu não entendi. Suco.
1: Suco detox.
0: Eu tô...
1: Oi?
0: Agora eu não sei nem o que diabo é isso que você falou isso aí.
1: Você não entendeu não, suco detox?
0: Não, eu te disse certo. Agora você falou numa coisa que eu trabalho que eu sei nem o que é. Tá vendo?
1: Ramiro, mas você entendeu o suco que eu falei?
0: Não, eu não sei nem que diabo é suco detox.
1: Detox?
0: Não sei nem o que é isso.
1: Mas você já trabalha com ele há muito tempo?
0: Nunca vi nem falar. Primeiro eu vi falar, foi você agora. Tá vendo?
1: Mas você sabe o que é?
0: Não. O que é? Me explica o que é.
1: Não, disseram que você tomava esse suco em banda de lata, né? Que tu é o banda de lata.
2: Alô?
1: Oi, tu tá falando com o Ramiro, chama ele aí.
2: Me explica então, que ele já foi.
1: Não, era sobre um apelido dele, que ele era conhecido como banda de lata, né?
2: Não, meu filho, pelo amor de Deus, meu pai nunca teve um apelido desse. Você deve estar trocando sua mente aí pro bugalho. Pelo amor de Deus.
1: Que banda de lata? Eu não vou entrar de novo, não.
3: Lega.
2: Alô?
1: Alô, banda de lata, tá aí, tá?
2: Tá não, tá na sua cama com sua mulher, meu amor.
1: Mas Ramiro não é banda de lata?
2: Vai se prostituir onde tu mora?
1: Cadê banda de lata, hein?
2: Isso é falta de dar o c... Vai dar o c...
1: Foi tu que botou esse apelido nele?
2: Vai coçar o c... numa r...
1: Mas foi você que ligou pra mim.
2: Foi a p... que lhe pariu que ligou pra cá. O viado do seu pai e a quenga da sua mulher.
1: É, mas foi você que ligou pra cá.
2: Vai tomar no olho do teu c... Tu sabe, tu tem c... ainda, eu acho que não tem mais não, né? O resto vai tomar no resto do teu c... E nessa r... que não sobe mais.
1: Arruma uma ocupação e vai procurar a banda de lata.
2: É, vai pra p... pariu, vai. Vai caçar a sarna pra coçar o c...
1: Eu não vou ligar de novo, mano.
4: Alô?
1: Opa, minha senhora, banda de lata tá aí, tá?
4: Banda de lata?
1: Sim, ele mesmo. Chama ele aí, por favor.
4: Você quer deixar eu trabalhar? Eu já vi qual é o seu número, meu filho. Eu já vi.
1: Você não sabe que eu sou velho? Por que não me respeita e chama banda de lata?
4: Tem, mas você não respeita ninguém, seu maloqueiro nojento. Onde só se for lata, sua mãe aqui. Aqui não tem banda de lata, seu viado.
1: Tu parece lata de construção, toda amassada.
4: Vá tomar no centro do c... seu viado.
1: Tu é igual a banda de lata, mas toda amassada.
4: Vá tomar no c... seu viado. Vá arrumar um burro pra c... seu c...
5: Terminando mais um programa. Obrigado pela sua audiência. 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
6: Uhul.
5: Obrigado pela sua audiência. Fiquem com Deus. Até amanhã, se Deus quiser. É um K, é um B, é um O-C. Acabou-se!
6: Uhul.

Hora do Ângelus. O anjo do Senhor anunciou a Maria, e ela concebeu do Espírito Santo. Ave Maria, cheia de graça, o Senhor é convosco. Bendita sois vós entre as mulheres, e bendito é o fruto do vosso ventre, Jesus. Santa Maria, Mãe de Deus, rogai por nós, pecadores, agora e na hora de nossa morte. Amém. Eis aqui a serva do Senhor, faça-se em mim segundo a vossa palavra. Ave Maria, cheia de graça, o Senhor é convosco. Bendita sois vós entre as mulheres, e bendito é o fruto do vosso ventre, Jesus. Santa Maria, Mãe de Deus, rogai por nós, pecadores, agora e na hora de nossa morte. Amém. E o Verbo divino se fez carne e habitou entre nós. Ave Maria, cheia de graça, o Senhor é convosco. Bendita sois vós entre as mulheres, e bendito é o fruto do vosso ventre, Jesus. Santa Maria, Mãe de Deus, rogai por nós, pecadores, agora e na hora de nossa morte. Amém. Rogai por nós, Santa Mãe de Deus, para que sejamos dignos das promessas de Cristo. Oremos. Infundi, Senhor, como vos pedimos, a vossa graça em nossas almas, para que nós, que pela anunciação do anjo, vimos ao conhecimento da encarnação de Jesus Cristo, vosso Filho, por sua paixão e morte, sejamos conduzidos à glória da ressurreição, pelo mesmo Cristo, Senhor nosso. Amém.

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1: Clube Náutico Capibaribe, Raldinei Alves.
3: Elenco do Náutico faz mais um treinamento visando o duelo contra o Goiás. Treinador da equipe goiana, Mozart se refere ao jogo diante do Náutico como uma final na luta pelo acesso. Lei do silêncio continua. Jogadores do Náutico seguem sem dar entrevistas para a imprensa.

0: O Alex Santos.
1: Departamento Jurídico do Esporte garante a presença da torcida no jogo contra o Fortaleza. Leão realizando o penúltimo treinamento na manhã desta quarta-feira no CT Rubro Negro. Esporte que tenta quebrar uma sequência negativa diante do tricolor do PC.
0: Santa Igor Moura.
2: E após reunião entre todo o departamento de futebol e diretoria hoje pela manhã, jogadores entraram em período de férias pelos próximos 30 dias. Mudança no cargo de executivo de futebol será apenas a primeira no departamento. Jogadores serão analisados um a um, principalmente pela SAF Tricolor.
0: Dezoito horas, 9 minutos, vai começar o show! Show!

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8: 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Alô, alô, Raldinei Alves.
10: Alô, Edinaldo, um abraço para você, boa noite, um abraço para todo mundo que está nos acompanhando aqui na Rádio Jornal. O Náutico fez mais um treinamento hoje, visando o jogo de segunda contra o Goiás. O Timbu, a gente vem falando sobre o desfalque que vai ter, que é do meio-campista Jean Carlos, Ele tomou o terceiro cartão amarelo na partida passada contra o Vila Nova e fica de fora do próximo jogo. E aí, Edinaldo, eu queria separar um tempinho aqui pra gente tentar esboçar o time sem Jean Carlos, né? Porque, apesar da fase negativa do Náutico, Jean Carlos ainda é o principal jogador do time e vai ser a primeira vez desde que ele voltou a jogar pelo Náutico que ele não vai poder estar em campo por um motivo que foge do controle do treinador. É, nesse caso, a questão da suspensão. Eu tenho aqui duas opções que eu consigo pensar: o Luiz Felipe ou o Pato Nunes.
11: Eita, rapaz.
10: Esse seu eita diz muita coisa.
11: É, porque eu vou te contar, né? O Jean Carlos, no comparativo com esses dois aí, vai uma distância muito grande. Em termos de técnica, de estilo, de praticamente tudo, né? O Jean Carlos é sumamente superior aos dois. Mas, quando você olha para o elenco, é o que você tem. Você, de alguma forma, vai ter que colocar um dos dois ou tem outras opções que poderiam acontecer?
10: Olha, eu acho muito improvável fugir disso. É, são os dois...
11: Ele poderia fazer ali uma improvisação, mas com quem seria essa improvisação?
10: Pois é, exatamente. Por isso que eu acho improvável.
11: Para onde você vai, você pergunta, mas quem...
10: Porque... E esse é um problema que a gente vê no Náutico desde o início do campeonato, né? Essa questão do banco de reservas. E até por isso, o Hélio e o Guilherme dos Anjos foram muito criticados, né? A montagem de elenco que eles fizeram e acabaram deixando algumas lacunas. E agora, na ausência de um jogador como Jean Carlos, isso fica mais evidente. Não tem ninguém. Lógico que o reserva, geralmente, ele não vai ser do mesmo nível do titular. Mas não tem ninguém que a gente olhe assim e diga que chega perto na função. É complicado.
11: O Borazzi seria um deles, não?
10: O problema do Borazzi é que ele tá com um problema físico, né? Ele não jogou o jogo passado.
11: Que para mim seria a alternativa correta, ideal.
10: Inclusive, ele tá em observação, né? Não tá mais no departamento médico, mas tá no trabalho de fisioterapia. Eu apostaria hoje, né? Vamos ver, tudo pode mudar daqui para lá, mas hoje eu apostaria em uma opção como o Pato Nunes.
11: O problema é que o Pato Nunes chegou e não apareceu pra nada ainda, né, cara?
10: Ele jogou pouco
11: e mal.
10: É, só no clássico, né, que ele entrou um pouco melhor, no clássico contra o Sport, mas nas outras partidas que ele jogou, ele não convenceu.
11: É porque, convenhamos, gente, eu até falei muito disso aqui, a questão das contratações do Náutico foram muito equivocadas, muito erradas. E todas elas foram comandadas pelo técnico Hélio dos Anjos. Ele trouxe jogadores aí que não vingaram, que não desabrocharam, e teve que partir para outras alternativas. E aí chegaram alternativas. Quando chegaram jogadores como Jean Carlos, o Jean Carlos, quando chegou, chegou com mais quem? Você lembra, não?
10: O Jean Carlos, acredito que voltou junto com o Cauã Maranhão.
11: Cauã voltou. Mas ficou nisso, né? Ficou nisso porque o Náutico teve que se desfazer de alguns, muitos jogadores contratados pelo Hélio dos Anjos, e muitos que estão aí certamente não ficarão para a próxima temporada, aconteça o que acontecer com a situação do Náutico no Campeonato Brasileiro da Série B. Porque realmente foram contratações equivocadas. A gente vinha colocando isso há muito tempo. Acho que demoraram muito, né, dando essa responsabilidade a Hélio dos Anjos, e ele não conseguiu acertar, nem ele, nem o filho.
10: E agora o clube está pagando a conta, né?
11: Está pagando a conta.
10: O planejamento que foi feito pelos dois treinadores, e enfim, o Náutico vai ter que lidar com isso.
11: Segundo os bastidores, alguns com salários altos, isso realmente teria que estourar em algum momento, e estourou. Tanto que o Náutico está esses meses todos com problema de pagamento do seu elenco e dos seus funcionários.
10: Eu apostaria, Edinaldo, se a gente fosse fazer um esboço do Náutico, em Muriel, no gol. É, eu vi gente falando, ah, mas tem que tirar o Muriel, ele já vem falhando alguns jogos. O reserva é o Gastão Gurusciaga, né?
11: É, não leva muita fé, não.
10: Muriel é o titular do Náutico, mesmo com a falha. A defesa, Arnaldo ou Reginaldo. Arnaldo jogou muito mal a partida passada contra o Vila. Talvez Reginaldo entre como titular. Betão volta de suspensão, Léo Índio e Igor Fernandes. O meio de campo, Samuel e o Anderson, praticamente garantidos. Pato Nunes seria a opção no lugar de Jean Carlos, mas enfim, isso depende muito da decisão do treinador. E no ataque ele vai ter de volta Júnior Todinho, também volta de suspensão. Não é um cara que vem jogando bem, mas eu trago ele aqui nessa nossa conversa porque é um jogador que está sendo utilizado desde que Bruno Pivetti chegou. A única exceção foi nesse jogo passado, porque ele estava suspenso. Paulo Sérgio possivelmente pode voltar a ser titular. E é de se observar também a situação de Derek. Derek foi para o banco de reservas no jogo passado por uma questão física. Ele chegou até a fazer um exame no domingo de manhã, no dia do jogo. O próprio Bruno Pivetti admitiu que ele foi no sacrifício. Só se fosse a última alternativa que ele seria utilizado. Tanto é que ele colocou Paulo Sérgio e Cauã Maranhão, dois centroavantes, juntos. Mas vamos ver como é que o Derek fica. Até sobre essa questão médica, Borazzi, Danielzinho e Derek são jogadores que a gente fica de olho nessa semana, para ver se eles vão melhorar e ter condição de jogo na segunda.
11: E o Danielzinho continua no Estaleiro?
10: Pois é, o Danielzinho está no trabalho de fisioterapia.
11: É outra contratação que eu não entendi, cara. Não é que ele não tenha valor técnico. O problema é que o cara está com uma contusão grave e você contrata sob o argumento de que não contrataram dessa forma, não contrataria de jeito nenhum porque outros clubes levariam. Ora, se os outros clubes não levaram porque ele estava machucado, por que o Náutico, mesmo falando que isso é uma vantagem, trouxe o jogador com tantos problemas?
10: Pois é.
11: É impressionante, né?
10: Isso foi o Hélio, né? O Hélio dos Anjos.
11: O Hélio estava com a cabeça, cara. Não, sob o argumento de que se não trouxesse ele machucado, não conseguiria trazê-lo bem, porque os outros clubes têm mais dinheiro e se antecipariam ao Náutico. Alguém aceita uma justificativa dessa? Então vamos trazer o cara machucado. Pra quê? Pra ficar no banco?
10: O Náutico, pelo menos, teve um acerto, na minha visão, e acredito que você concorda, quando foi trazer ele, que foi, pelo menos, o acordo de só começar a pagar salário quando ele ficasse bem.
11: Mas já tá pagando.
10: Né? É. Ele chegou...
11: E ele não tá bem.
10: Ele não tava 100%, tava se tratando no clube, mas o Náutico não tava pagando salário. Aí ele entrou em dois jogos... Jogou 4 minutos contra o Operário nos Aflitos. Depois jogou 23 minutos contra o Cuiabá. Somado não dá nem 30 minutos em campo. E se lesionou de novo. Não joga desde esse jogo no dia 21 de setembro. Fazer um mês que ele está fora.
11: Na chegada dele, realmente o Náutico não pagou salário. Mas agora está pagando. E ele não está em condições de jogar, né?
10: E falando sobre desfalques ainda, o Náutico tem uma lista grande de pendurados. Já vem de algumas rodadas. O zagueiro Gustavo Henrique, o atacante Borazzi, o lateral direito Reginaldo, o atacante Vitor Andrade, Derek, que é atacante, Cauã Maranhão, Muriel, que é goleiro, e o volante Wenderson são jogadores que, se tomarem cartão amarelo, ficam de fora do jogo contra o Juventude. O Náutico vai ter dois jogos fora de casa, né? Contra o Goiás primeiro,
11: dificílimos,
10: né? Exatamente,
11: Juventude
10: nessa segunda,
11: e Goiás, né?
10: E depois o Juventude. E os jogadores continuam naquela lei do silêncio, né? Porque os salários ainda não foram pagos. Até atualizando, né? A informação que a gente tem é que é uma folha de moradia, duas de imagem e uma de carteira de trabalho. E os jogadores tomaram a decisão de não falar, não dar entrevista até que a situação seja regularizada. Quem vai dar entrevista amanhã é o Bruno Pivetti, que é o único membro do clube que tem conversado com a imprensa. O presidente Bruno Becker falou com a gente na semana passada aqui no Bola Rolando, mas do futebol, né? Diretamente ligado ao futebol, o Bruno Pivetti é o cara que tem sido o porta-voz do Náutico, do elenco alvirrubro nesse período.
11: Nós tivemos a primeira greve dos jogadores do Náutico, uma greve leve, de certa forma, quando rejeitaram treinar e não concentrar naquele dia que antecedeu o jogo do Clube Náutico Caparibe. Tudo aconteceu numa quarta-feira. Eles não concentraram e voltaram no dia seguinte, o dia do jogo. Essa demora em pagar os atletas, que continua sem nenhuma previsão de pagamento, pode aumentar essa revolta dos jogadores ainda ou não? Qual a expectativa?
10: Acredito que sim, né? Se os caras estão já com esses atrasados e estão insatisfeitos, acredito que se ficarem com mais valores em atraso, vão ficar ainda mais insatisfeitos. Já estão tomando algumas decisões mais drásticas, né? Como essa de não dar entrevistas. Recentemente teve aquela coisa de não concentrarem antes do jogo contra o Novo Horizontino. Então, eu acredito que quanto mais dinheiro tiver sendo devido pelo clube, mais insatisfeitos vão ficar os jogadores. Acho que isso é natural.
11: E a situação do Náutico, ela se complica cada vez mais, porque não há recurso, não há receita.
10: Não tem de onde tirar, né?
11: Pois é, então o Náutico fica sem alternativas. E o risco, não se enganem, isso não é criar apreensão ou aumentar a apreensão do torcedor. O risco de queda ainda existe, principalmente agora que o Náutico perdeu 3 pontos, não foi? Ele tinha uma diferença de 9, caiu para 6, não é isso?
10: Isso, caiu para 6.
11: Caiu para 6.
10: 9 quando a gente vê o recorte só da última rodada, né? Porque se voltar 2 rodadas, eram 12 e derreteu pela metade.
11: Exatamente. Então o Náutico precisa voltar a vencer, precisa voltar a jogar bola, que não joga 2 partidas seguidas. Foram 2 partidas muito ruins que o Náutico fez. Depois de deixar uma certa esperança, né, rapaz? Porque nós tivemos ali a vitória no Clássico, nós tivemos aquele jogo contra o... Foi contra o Ceará depois, não foi?
10: Depois do Clássico, Fortaleza.
11: Fortaleza. É, que teve lá um empate, né, dentro do Castelão, um resultado muito bom. Então esperava-se que o Náutico engatasse ali uma quantidade maior de bons resultados e aconteceu um retrocesso total, principalmente por essa questão da rebelião dos jogadores do Clube Náutico Capibaribe, fazendo aquela greve ali sem concentrar nem treinar. Então isso realmente mostra que o clima não está legal no Clube Náutico Capibaribe e é preciso controlar essa situação.
10: Muito bem, o Náutico na tabela, né? Até aquelas projeções que fazem, a UFMG, que é uma das principais instituições que fazem esse tipo de projeção, coloca a probabilidade de 6,2% de rebaixamento, ainda é um percentual muito baixo.
11: Muito baixo.
10: Mas o Náutico precisa se ligar, precisa pontuar.
11: É um baixo que alerta.
10: É, nesses últimos jogos, para poder se salvar de forma matemática. Sobre o Goiás. O Goiás vem de 2 vitórias consecutivas, venceu o Atlético e o Operário, e está nessa reta final, nesses últimos 5 jogos, tentando voltar a brigar pelo acesso, tentando ficar entre os 6 primeiros. O Náutico não tem ninguém falando, então a gente separou uma fala do Mozart, do Goiás, sobre esse jogo de segunda, sobre as pretensões do Goiás no Campeonato Brasileiro, o que é que ele espera. O Mozart chegou a exaltar o jogo de segunda como uma final, uma decisão para o time do Goiás.
12: É, nós continuamos vivos, né? Inclusive falamos isso no vestiário ali, né? E estamos vivos graças à entrega desses jogadores, assim. É óbvio que nós temos a nossa parcela, né, de contribuição, mas os jogadores se entregarem todos os dias com dedicação, com sacrifício, aí mostra que nós estamos no caminho. Esses jogadores estão comprometidos com o clube, com, enfim, nós estamos muito vivos na competição. Faltam 5 jogos, nós temos uma final na segunda-feira contra o Náutico e é importante nos mobilizarmos e nos prepararmos para essa grande final. Esses caras têm sido realmente muito profissionais, comprometidos, e nós estamos muito vivos na competição. E assim, e não, sonhar não custa nada, né? Não tem um samba enredo da década de 90 que fala isso? Então nós vamos continuar sonhando, continuar trabalhando com muita humildade, nos preparando para realmente nos mobilizar e fazer um grande jogo na segunda-feira.
10: Muito bem. Palavras do Mozart, técnico do Goiás, falando sobre o jogo contra o Náutico, né? Uma grande final, uma grande decisão. Foi assim que ele se referiu ao jogo. É um jogo importante para o Goiás e isso preocupa bastante o Náutico, né? Porque o Goiás está numa briga diferente da do Náutico no campeonato.
11: É verdade. Valeu, Haldinei.
10: Valeu, um abraço.
11: Você, torcedor Alvirrubra, acaba de acompanhar aqui dentro do Bola Rolando a quarta-feira, Alvirrubra. Agora 18h33.
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10: Tem bola rolando para o Esporte. Alô, alô, Alex Santos.
11: Alô, alô, Edinaldo, boa noite para você, boa noite para a torcida rubro-negra que está ligada aqui no Bola Rolando. O assunto do dia, Ed, foi a questão do setor jurídico do Esporte ter conseguido efeito suspensivo para esse jogo contra o Fortaleza na sexta-feira que vem, para que então a equipe rubro-negra possa contar com a presença da sua torcida. Agora, em conversa hoje à tarde com Leonardo Borges, referente apenas à data do julgamento. O julgamento acontece amanhã, do recurso do Esporte, às 9 horas da manhã. O que é que pode acontecer? Tudo ou simplesmente nada, né? Se o recurso do Esporte for atendido, de repente o Esporte consegue reverter essa situação. Se a punição for mantida, então o Esporte vai jogar contra o Criciúma e contra o Goiás, sem a presença da torcida.
12: Mas o Fortaleza já está em aberto.
11: Fortaleza, né? Já está, porque inclusive já foi liberado, inclusive, a questão até dos check-ins dos ingressos para esse jogo de sexta-feira.
12: Foi liberado hoje, foi?
11: Foi liberado hoje.
12: É, teria que esperar realmente a possibilidade de reverter. Eu, inclusive, não acreditava pela reincidência dessa gangue organizada do Esporte. Mas o departamento jurídico trabalhou bem, né?
11: Trabalhou
12: conseguiu
11: bem.
12: O efeito suspensivo, muito importante isso.
11: É, o vice-presidente jurídico do Esporte, o Dr. Lucas Leite, conseguiu, juntamente com a equipe jurídica rubro-negra, conseguir esse efeito suspensivo. Vou fazer o seguinte: vamos ouvir o vice-presidente jurídico do Esporte, na verdade, o Lucas Leite, falando sobre essa questão do efeito suspensivo. Vamos ouvir.
13: Vamos lá. É um prazer falar com você e com toda a audiência da Rádio Jornal. Tão logo o julgamento aconteceu, o departamento jurídico do clube ingressou com o recurso, pedindo a reversão da penalidade. E aí, quando o Sport deu entrada nesse recurso, o Sport pediu aquilo que se chama de efeito suspensivo, que é um pedido para que, até que o julgamento do recurso ocorra, a penalidade ela não seja imputada, efetivada, para que a gente consiga preservar o resultado do recurso caso nós tenhamos êxito. Ou seja, para que, se nós consigamos no recurso reverter a punição, que essa punição ainda não tenha sido aplicada. E nós estávamos aguardando até amanhã de hoje, quando o relator do processo deu esse efeito suspensivo. E com a concessão do efeito suspensivo ao recurso, nós estamos agora liberados para ter público nesse jogo de sexta-feira. Esse foi um trabalho feito pelo departamento jurídico do clube. Eu sou vice-presidente, mas tivemos atuação direta de todos os que acompanham o departamento. Nosso diretor estatutário, Geraldo Carvalho, Felipe Rosseto, que é o nosso executivo jurídico, e também os advogados internos nossos, Paulo Gordiano e Cláudia, atuaram diretamente para que a gente conseguisse chegar nesse resultado, que a gente considera muito importante, já que esse jogo do Fortaleza ele vai ser crucial na nossa caminhada pelo acesso.
11: E é crucial, é jogo decisivo para as pretensões do Sport dentro da Série B. Precisa vencer o Fortaleza. Tem um tabu aí, viu, Ed? Tem um tabu aí, você não gosta de tabu?
12: Ah, eu ia perguntar, rapaz. Você se antecipou a uma pergunta natural.
11: 5 anos que o Sport não vence o Fortaleza jogando dentro de casa.
12: É mesmo,
11: é? 7 jogos, 3 empates e 4 vitórias do tricolor do PC.
12: Pronto, mais um tabu do descobridor de tabus do Escrete de Ouro, que é o nosso Alex Santos.
11: Já derrubamos alguns esse ano, viu? Então, o próximo será na próxima sexta-feira.
12: Principalmente, tem que ser derrubado urgentemente, né?
11: Exatamente.
12: Não dá pra ficar sem ganhar do Fortaleza esse tempo todo, inclusive dentro de casa, né?
11: Mas se não ganhar, eu acredito que... Eu estava até observando algumas postagens, o pulso ainda pulsa, né? Falando justamente sobre essa questão do esporte de brigar pelo G6. Só que se não vencer dentro de casa o Fortaleza, então é melhor nem avançar, né? Porque você joga dentro de casa.
12: O problema
11: contra uma equipe grande também.
12: É que a gente espera que não se repita, é que o Sport tem perdido muitos jogos decisivos pro Fortaleza, né? Nos últimos anos você pega as decisões, o Fortaleza tem levado a melhor.
11: Esse ano Copa do Nordeste, o Sport ganhou lá, você lembra disso? O Sport ganhou lá e aqui na decisão na Ilha perdeu.
12: Foi ainda com o Dalpozo, né? Ou foi com o Márcio?
11: Eu acho que foi com o Márcio.
12: Com o Márcio Goiano.
11: Foi com o Márcio Goiano. Aí o torcedor lembra daquele gol que o Depena perdeu.
12: O mais difícil ele fez, ganhou lá e perdeu em casa.
11: E perdeu em casa com a diferença de gols. Então, vai ser um embate interessante. O técnico Mariano Sousso ainda com dúvidas para montar a equipe. Pelo menos essa é a primeira impressão que nós passamos. É que ele deve definir o substituto do Benevenuto no último treino, que acontece amanhã. O William Oliveira também, para a gente, continua sendo dúvida, né? Mas eles com certeza já devem ter uma ideia se vão utilizá-lo ou não. Mas acredito que, se não der para o William, o Fernando Sobral, recuperado, deve voltar ao time nesse jogo contra o time do Fortaleza. Agora, o mais importante, com certeza, é a presença da torcida no jogo difícil, decisivo, e a expectativa de quase 20 mil torcedores para esse jogo, viu, Ed?
12: Não tenho dúvida disso. Vai ser um grande jogo. Jogo importantíssimo, principalmente para a pontuação do Sport Clube do Recife. Tem que pontuar.
11: Tem que pontuar.
12: E principalmente tem que ganhar, né? Principalmente ganhar. Mas não pode perder. Não pode perder porque o Sport está numa maratona que tem que buscar pontuar de todo jeito e não perder partidas.
11: Agora ele está no momento, podemos considerar, momento bom. Eu falo momento bom não apenas pelos resultados que ele obteve nas últimas rodadas.
12: Mas a proximidade com o G6.
11: Né? Proximidade com o G6 e o fato de ter 2 jogos em casa. Seguidos contra o Fortaleza e contra o Criciúma, vencendo esses 2 jogos, Edinaldo, e durante essa caminhada aí acontecer algum tropeço ou do Atlético ou do CRB, o Sport entra de vez, dependendo apenas, única e exclusivamente dele, para se classificar para os playoffs.
12: O caminho está bem pavimentado, né? Porque basta a gente lembrar que são 2 jogos consecutivos dentro de casa. Então ele tem que tirar proveito desse mando de campo, como sempre fez, gente. O Sport sempre tirou proveito daquele caldeirão da Ilha do Retiro. Mas ultimamente tem perdido muito jogo dentro de casa, inexplicavelmente, né?
11: Mas nessa Série B tá com uma sequência boa. Eu acho que é o 11º jogo dentro de casa que ele não perde.
12: É, nos últimos resultados, sim, né?
11: Tem ajudado bastante. Ele que está vindo de 3 jogos seguidos sem perder também, né? 2 vitórias.
12: Porque teve um determinado momento no futebol pernambucano que os 3 estavam perdendo muitos jogos em casa, né?
11: É, é verdade. Mas, a última derrota do Sport, salvo engano, com certeza foi contra o CRB ainda na primeira,
12: começo
11: no primeiro
12: do
11: turno,
12: campeonato.
11: Né, que a gente pode falar assim, da Série B
12: do campeonato.
11: Acho que foi a única derrota, inclusive, do Sport jogando dentro da Ilha do Retiro nessa Série B.
12: Tomando um banho de bola, inclusive.
11: É, o cenário é favorável para o Sport em todos os aspectos. Torcida presente, o bom momento que o Sport passa na Série B, o fato de jogar dentro de casa, a proximidade com o G6, muito provavelmente com o Mariano Sousa contando com praticamente 99% do elenco à disposição, excetuando-se aí a ausência do Marcelo Benevenuto, né, que foi expulso. Então, hoje, o momento que o Sport está é um momento bom. Para muitos considerados divisor de águas, esse jogo contra o Fortaleza é aquela história: ou vai ou racha.
12: É, o substituto deve ser o Kaique mesmo?
11: Eu acredito que seja o Kaique Almeida. Vai voltar a formar a dupla de zaga ao lado do Marcelo Ajão. Tá falado, Ed?
12: Tá falado. Então tivemos aí a participação do Leão da Praça da Bandeira. A torcida deve estar ouriçada depois dessa liberação do jogo com Fortaleza, né?
11: Ouriçada e preocupada ao mesmo tempo, né?
12: É.
11: Porque pra sexta, ok. Para o Criciúma, só depois do julgamento de amanhã. O
12: julgamento é amanhã.
11: É, amanhã, 9 horas da manhã.
12: 9 horas.
11: Isso, a informação é passada pelo...
12: Meio dia já deve ser novidade, né?
11: É, meio dia teremos novidades. Até antes disso, né? Nosso querido Leonardo Borges atentou esse detalhe para que eu verificasse. E eu vou prestar bem atenção.
12: Valeu. Um abraço, Wallace.
11: Valeu, Ed.
12: Torcedor rubro-negro, um abraço. Você acaba de acompanhar aqui dentro do Bola Rolando a quarta-feira rubro-negra. 18h47.
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7: Domingo, folga geral, ninguém trabalhou. Segunda-feira e terça-feira também. Hoje pela manhã teve um mini espaço para trabalho. Por quê? Porque todos os jogadores foram no Arruda para um encontro, uma reunião. Então, por isso que as férias, elas oficialmente, aí eu tô fazendo um gesto de aspas, dezembro, aqui, tá? Começam hoje. Começam hoje. Por quê? Porque os jogadores se reuniram no Arruda, tiveram uma reunião rápida com a diretoria do Santa, com o presidente Bruno Rodrigues, que ontem estava no Rio de Janeiro com o Tairo Arruda, planejando 2027.
8: Já voltou?
7: Já voltou. Com a comissão técnica, Cristiane Souza presente também.

0: auxiliar a comissão do Christian e também a comissão da casa, os auxiliares da casa, funcionários do departamento de futebol da casa. Terminada a reunião, foi quando o Bruno Rodrigues falou: gente, vocês estão liberados, 30 dias de férias para todo mundo. O que é que vai acontecer agora? Caso a caso, jogador por jogador, mesmo os que têm contrato para o ano que vem, serão analisados um a um por Tairo Arruda e pelo departamento de futebol que o Tairo preferir ter para 2027. Jogador a jogador, por exemplo, Thiago Coelho tem contrato para o ano que vem, tem uma aceitação imensa da torcida, é alguém que provavelmente vai conversar com o Tairo e pode ter uma oferta para permanecer no Santa no ano que vem. Eurico seguramente vai receber uma proposta de renovação. Thiago Enes, jogador que parte da torcida gosta muito. Thiago Enes tem contrato até o fim do Pernambucano, pode jogar o Pernambucano e depois renovar o seu contrato ano que vem. Matheus Vinícius, bem lembrado. Everaldo. Favela. Everaldo já tem renovação automática no contrato a partir do momento que ele assinou com o Santa. Então, fica mais fácil dele ficar. O João Pedro tem contrato até o fim do ano que vem. O Santa vai decidir se fica com ele ou se empresta. Primeiro passo, executivo de futebol, a gente já falou. Não fica o Alex Brasil e Eduardo Freeland. Vem conversando com o Tairo Arruda. Segundo passo, saber se a comissão técnica será encabeçada pelo Christian de Souza. Não se tem garantia e certeza ainda se o Christian permanece. Eu recebi informação, Ed, que eu obviamente eu ainda vou entrar em contato com o Bruno Rodrigues para saber de alguns pormenores que ele pode ter debatido com o Tairo Arruda. E o Tairo chegou a postar na sua rede social o seguinte: um ano feliz, o ano termina com acesso, muito legal, tal. E agora vamos trabalhar em silêncio, que é o nosso maior aliado. O Tairo já deixou claro que não vai sair dizendo tamanho de folha, não vai sair inicialmente falando orçamento, isso aí não vai ser feito. Primeiramente deve ser um trabalho bem silencioso.
1: Não vai se expor com isso, né?
0: Não vai, provavelmente vai ser um trabalho bem silencioso nesse início. A única coisa que eu descobri por enquanto de decisão foi a saída do Alex Brasil, também por decisão dele próprio. E eu soube do Eduardo Freeland por fontes de fora de Pernambuco, não teve nada a ver nem com o Tairo, nem com ninguém de Santa Cruz. Então, vai ser difícil ter notícia inicial do Tairo sobre quem fica e quem não fica antes de Assembleia Geral de Credores e antes do leilão. Mas as definições, elas irão acontecer.
1: A Assembleia está marcada para quando?
0: Ainda não tem a data definida, mas eu acredito que vai ser entre 2 a 3 semanas. Por quê? Porque o Bruno Rodrigues chegou a dizer no Fórum Esportivo para mim e para o João Vitor o seguinte: que entre fim de outubro e começo de novembro, a Assembleia Geral de Credores seria marcada para o Santa Cruz saber plano de pagamento e tamanho da dívida. A dívida que hoje é 300 milhões, a depender do desconto, do deságio, essa dívida pode bater 110 milhões, 120 milhões, vai depender da porcentagem.
1: Metade,
0: eu acredito que vai ficar em 120, levando em conta outras situações como essa que a gente já debateu até aqui, envolvendo futebol nacional e pernambucano. Agora, uma coisa que eu apurei, Ed, que eu vou, obviamente, atrás e esmiuçar um pouco mais, é o seguinte: o plano do Santa Cruz é um plano, não, é obrigação. O Santa precisa voltar para o Arruda ano que vem, porque a Arena, que ontem apresentou tantos problemas no jogo da seleção feminina, a Arena vai ser liberada para a FIFA, para a Copa do Mundo Feminina. E o Santa vai precisar voltar para o Arruda, que está sendo reformado em algumas situações, em alguns setores, para o Santa poder voltar pelo menos para 20 a 30 mil torcedores. Só que é o seguinte: o Santa hoje treina todos os dias no Arruda. O gramado do Arruda, top. O Santa tem a estrutura lá para treinar.
1: Até porque não tá isso, jogando. Né?
0: Exato. Só que quando o Santa voltar a jogar no Arruda, ele vai precisar de um local para treinar. Então, eu já tenho uma informação de que o Santa, ele vai começar, ou já começou, vai começar ainda a tentar utilizar o espaço físico, a estrutura física do Retrô. O que é que pode acontecer aí? Um toma lá da cá, uma troca de favores. Olha, o Santa treina diariamente na estrutura física do Retrô, que é a estrutura nível Champions League, Liga dos Campeões, da Europa. E o Santa liberaria o Arruda para os jogos do Retrô na próxima temporada, porque o Retrô não manda os jogos na Arena. O estádio do Retrô, ele ainda não está não vai começar a construção ainda em Camaragibe.
1: Retrô, sem dúvida.
0: O Retrô poderia jogar.
1: E para o Santa Cruz também, né?
0: Eu acho que seria bom para todo mundo. Então, é algo que o Retrô, óbvio, o Retrô pode rejeitar e jogar em outro estádio. E ele tem lá a estrutura diária para treinamento dele. Agora, eu acho que. Eu tenho informação que o Santa Cruz já começou contatos com o Retrô, essa possibilidade, E quem sabe o Retrô pode jogar também no José do Rego Maciel na próxima temporada. Cenas dos próximos capítulos nessas próximas semanas.
1: Agora, eles não estipularam ainda um valor específico para a reconstrução do Arruda?
0: Não, né? Não, ainda não. Ainda não. Não tem valor específico, não. É algo que eu também vou tentar saber junto à patrimonial, mas principalmente a Bruno Rodrigues, porque a patrimonial não chegou a dizer o valor exato de quanto o Santa precisaria desembolsar para essas reformas pontuais, para ele ter já em janeiro o Arruda liberado.
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2: Olá, boa noite.
1: Boa noite para você que nos acompanha em todo o país.
2: Quarta-feira, 14 de outubro de 2026.
1: Vamos aos destaques do dia.
2: Brasil regulamenta marco legal dos jogos eletrônicos.
1: Ideia é estimular a inovação, a formação profissional e fortalecer a produção brasileira de games.
2: Nova regra traz ainda plataforma pública e gratuita para catalogar, divulgar e promover jogos nacionais. Graziele Bezerra.
3: E para ampliar a formação de profissionais para a indústria de jogos eletrônicos, o Ministério da Educação vai ofertar vagas para cursos de graduação na área de jogos digitais.
1: Outubro Rosa alerta para a prevenção do câncer de mama.
2: Agora, planos de saúde devem cobrir mamografia quando houver indicação clínica, mesmo antes dos 40 anos. Luana Karen.
4: A mamografia é o melhor exame para detecção precoce do câncer de mama. A partir dos 40 anos, as mulheres devem fazer mamografia anualmente.
1: Micro e pequenas empresas devem ficar atentas aos prazos para escolher o regime tributário de 2027.
2: Quem deseja entrar ou retornar ao Simples Nacional tem até amanhã para solicitar a opção.
1: Ainda tem dúvidas? Vamos falar da mudança e opções para você saber o que é melhor para o seu negócio.
2: Hoje na apresentação da Voz do Brasil, Luciano Seixas e Mariana Jungmann.
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2: Computadores, consoles, celulares, por todos esses meios é possível ter acesso a algum jogo eletrônico.
1: E para desenvolver esses games, que muitas vezes consomem horas da nossa atenção, é preciso juntar muita arte à tecnologia.
2: E todo esse trabalho agora faz parte do marco legal dos jogos eletrônicos, que vai regulamentar o setor.
3: O governo assinou nesta quarta-feira o decreto que regulamenta o marco legal dos jogos eletrônicos no país. A medida amplia o fomento ao setor, incentiva a formação de profissionais e promove os jogos brasileiros dentro e fora do país. O Brasil é o maior mercado latino-americano de games e está em quinto lugar no ranking de população online, com uma estimativa de 105 milhões de jogadores, segundo dados da Abra Games, a Associação Brasileira das Desenvolvedoras de Jogos Digitais Eletrônicos. O presidente da associação, Rodrigo Terra, acredita que a regulamentação vai ampliar o mercado e contribuir com a economia.
5: A pauta de videogame é uma pauta transversal, ela é pauta de cultura, mas ela é pauta de tecnologia, ela é pauta de desenvolvimento econômico e comércio. E é pauta também da Fazenda, da Receita. Só que agora a gente começa também a jornada, a próxima fase, né? O próximo boss fight é a gente poder categorizar tributariamente, né? Como é que vai ser agora esse setor, que agora ele é reconhecido como um setor único, não só atrelado a tecnologia, como é hoje também.
3: Dados da pesquisa Game Brasil, divulgada neste ano, apontam que cerca de 36% dos que consomem games no Brasil têm entre 14 e 29 anos. Outro recorte mostra que 25 milhões de gamers têm algum tipo de deficiência. Para o criador de conteúdos, Fabrício Ferreira, da Able Gamers Brasil, ONG voltada para a acessibilidade em jogos eletrônicos, a regulamentação e o fomento previstos no decreto vão contribuir para a acessibilidade no setor.
6: A gente fala muito sobre videogames, sobre jogos como um mercado. Pela questão do dinheiro financeiro, a gente fala muito sobre arte, mas o videogame hoje, ele é uma ferramenta muito forte de socialização. A gente tem uma grande parte da população PCD no Brasil que muitas vezes não pode sair de casa. E os videogames, ele além de ser uma forma de arte, ele também permite que essa pessoa viva experiências que muitas vezes a gente nem dá bola para essas experiências. É algo cotidiano para
3: a
6: gente.
3: A ministra da Cultura, Margarete Menezes, afirma que os jogos eletrônicos deixam de ser considerados apenas softwares e passam a ser vistos como produtos culturais.
7: E essa é uma mudança fundamental porque permite que os jogos brasileiros acessem instrumentos de fomento já consolidados, como a Lei do Audiovisual, a Lei Rouanet, o Fundo Setorial do Audiovisual, além de reconhecer o seu papel na educação, na saúde, na formação de juventudes e na qualificação profissional na geração de emprego e renda.
3: O decreto institui ainda o Game Brasil, plataforma pública e gratuita para catalogar, divulgar e promover jogos brasileiros, indicando onde estão disponíveis. E para ampliar a formação de profissionais para a indústria de jogos eletrônicos, o Ministério da Educação vai ofertar, a partir do ano que vem, 230 vagas para cursos de graduação na área de jogos digitais em 5 universidades federais nas 5 regiões do país. Reportagem Graziele Bezerra.
1: Em 2027, a reforma tributária entra numa nova fase.
2: É quando as microempresas e as empresas de pequeno porte começam a recolher a contribuição sobre bens e serviços, CBS, e o imposto sobre bens e serviços, IBS.
1: Entre os prazos estabelecidos, um vence amanhã, dia 15 de outubro. É quando os empresários devem informar se desejam permanecer ou optar pelo Simples Nacional, o atual sistema para o recolhimento de tributos.
2: Para explicar melhor essas mudanças, a gente conversa agora com o repórter Nazi Brum. Boa noite, Nazi.
8: Olá, boa noite, Mariana, Luciano, e boa noite, ouvintes da Voz do Brasil. Pois é, a reforma tributária deve ser concluída em 2033, mas a partir de 2027, as microempresas e empresas de pequeno porte começam a recolher o IBS e o CBS, que vão substituir 5 impostos: PIS, COFINS, IPI, ICMS e ISS. O primeiro passo para isso é que essas empresas optem até amanhã pelo Simples Nacional, um sistema que já existe que facilita o pagamento de impostos. Após isso, as empresas que estiverem no Simples Nacional vão optar se desejam pagar o IBS e o CBS dentro do Simples ou de forma separada. E essa opção deve ser feita até o dia 30 de outubro.
1: Agora, isso quer dizer, então, Nazi, que as empresas, as microempresas e as empresas de pequeno porte vão poder pagar esses dois impostos de duas formas diferentes?
8: Exatamente, Mariana. E o coordenador de tributos sobre a renda, patrimônio e opções financeiras da Receita Federal, Gustavo Salton, falou um pouco sobre essas mudanças.
9: O Simples Nacional, ele não acabou, ele continua sendo um regime fundamental para as micro e pequenas empresas. A grande novidade da reforma tributária é que o empresário passa a decidir se prefere manter o IBS e CBS dentro do DAS ou se prefere no regime regular de débitos e créditos. Então, estamos nesse período agora super importante de opções e decisões de todo mundo, né? Para que todos consigam fazer as suas decisões que melhor podem fruir desse novo mundo tributário que a gente vai ter agora.
8: Olha, o empresário que optar pagar o IBS e CBS fora do Simples Nacional estará aderindo automaticamente ao Simples Nacional híbrido e o pagamento será feito dentro do regime regular. Sobre esse assunto, a gente tem aqui a dúvida de uma ouvinte. Vamos ouvir.
10: Olá, boa noite. O meu nome é Iraneia Rego. Eu trabalho no ramo de moda, eu vendo roupa. E eu queria fazer uma pergunta. Quem já é do Simples e possui algum termo de exclusão, precisa fazer a opção novamente?
8: Pois é, quem vai responder é o coordenador da Receita Federal, Gustavo Salton.
9: Precisa sanar eventual problema que teve com o Simples Nacional e possui agora até 15 de outubro para fazer novamente essa opção para o ano que vem, após ter sanado eventual situação que ficou impeditiva para o regime.
8: O Gustavo Salton também vai responder a uma dúvida da Sandra Júlia. Ela é dona de um salão de beleza, trabalha direto com o consumidor e também com outras empresas. E ela quer saber qual sistema é mais vantajoso para pagar os novos tributos.
11: Eu estou meio perdida se eu fico só no Simples Nacional ou se compensa para mim mudar para outro sistema ou ficar só no Simples ou ter os dois, eu não sei.
9: Geralmente, as empresas que tratam diretamente com o consumidor final, elas vão fruir melhor do simples puro, que a gente chama, né? No entanto, é necessário verificar o caso concreto, quem são os seus fornecedores, parceiros e clientes, para ter certeza a respeito do que vale mais a pena. Então, muito importante aí cada um fazer a sua conta, né? Tem uma conta individual aí de cada empresa que é importante cada um estar atento.
8: Então, Mariela, Luciano, para resumir, microempresas e empresas de pequeno porte têm até amanhã para optar pelo Simples Nacional e até o dia 30 de outubro para decidir se pagam os novos tributos dentro desse sistema ou pelo método convencional.
2: Nazi, e se após fazer a opção o empresário mudar de ideia, ele pode desistir?
8: Pode sim, Luciano. O sistema vai abrir um prazo específico de 3 de novembro a 20 de dezembro de 2026 para que qualquer pessoa desista da opção feita, tanto para o Simples Nacional quanto para o sistema híbrido. E o contribuinte pode tirar todas as dúvidas sobre esse processo na Receita Federal. Basta ter uma conta na plataforma gov.br e entrar em servicos.receitafederal.gov.br. Mariana, Luciano.
1: Obrigada, Nazi Brum, pelas informações ao vivo aqui na Voz do Brasil.
2: Quer saber quanto sua rede de ensino tem previsto para investir na educação?
1: O painel de financiamento do novo PAR foi atualizado e agora também traz informações sobre os repasses do Fundeb, o Fundo de Manutenção e Desenvolvimento da Educação Básica e de Valorização dos Profissionais da Educação. Feitos esses repasses feitos nos últimos 12 meses.
2: Pela plataforma é possível consultar os recursos previstos para cada rede, acompanhar receitas e despesas da educação básica e verificar os saldos de programas.
12: Você sabia que é possível consultar informações do Fundeb de forma rápida e prática? O Ministério da Educação acabou de atualizar o painel de financiamento do novo Plano de Ações Articuladas, o novo PAR. Agora é possível acompanhar pela plataforma os valores previstos para cada rede de ensino, considerando fontes como o Fundeb, o Fundo de Manutenção e Desenvolvimento da Educação Básica e de Valorização dos Profissionais da Educação, o Salário Educacional e as receitas vinculadas ao mínimo constitucional destinado à manutenção e ao desenvolvimento do ensino. Com a última atualização, o novo PAR apresenta informações da Secretaria do Tesouro Nacional sobre os repasses do Fundeb efetivados nos últimos 12 meses. Além disso, a ferramenta também permite acompanhar a evolução das receitas e das despesas relacionadas à educação básica, bem como dos saldos acumulados de programas. O novo PAR reúne dados das principais fontes de financiamento da educação básica por meio de gráficos e tabelas e permite ainda que gestores educacionais, pesquisadores e cidadãos consultem os recursos destinados às redes de ensino e acompanhem a evolução das receitas ao longo do tempo. Todos esses dados podem ser consultados no painel de financiamento do novo Plano de Ações Articuladas, o novo PAR, disponível em novopar.mec.gov.br. Locução, Júlio César de Oliveira. Reportagem, Daniel Duarte.
1: O ministro do Meio Ambiente e Mudança do Clima, João Paulo Capobianco, retornou hoje a Manaus para acompanhar ações de combate aos incêndios florestais no Amazonas.
2: Após sobrevoar as áreas atingidas pelo fogo e reunir-se com autoridades locais, ele falou sobre a situação no estado e os próximos passos.
13: Nós podemos comemorar que ainda temos uma situação grave, muito grave ainda, ainda muita fumaça, mas houve uma redução nos eventos de queimadas e incêndios, portanto nós temos um movimento positivo e há um indicativo de redução de novos focos. O novo passo agora é a investigação criminal. Nós vamos iniciar uma ação forte de investigação para identificar quem está operando esse conjunto enorme de incêndios e verificar se há uma organização por trás disso e vamos punir aqueles que forem identificados de forma exemplar para que não fique na região uma sensação de impunidade.
1: As ações são realizadas de forma integrada entre órgãos federais, estaduais e municipais para reduzir os impactos ambientais e proteger a população.
2: 330 brigadistas já foram mobilizados para atuar em apoio às equipes do IBAMA, do ICMBio e de outros órgãos federais.
1: usar a força do futebol para combater a violência contra a mulher.
2: Com esse objetivo, foi lançada a campanha Papo de Homem. No futebol, a violência não entra em campo.
14: Em dias de jogos de futebol, os casos de violência contra as mulheres aumentam 27%. Para enfrentar esse problema, o governo federal e a CBF, Confederação Brasileira de Futebol, lançaram a campanha Papo de Homem. No futebol, a violência não entra em campo. A iniciativa convoca a participação de torcedores e jogadores. No vídeo da campanha, estão reunidos jogadores presentes na convocação mais recente da seleção brasileira, como Vini Júnior.
15: No futebol, a violência não entra em campo.
14: E Rayan.
16: Violência contra as mulheres não tem desculpa.
14: A peça foi exibida durante um amistoso entre Brasil e Argentina essa semana em Recife. A proposta da campanha é utilizar a força do futebol para conscientizar o público masculino quanto à prevenção e ao enfrentamento à violência contra mulheres. Foi o que disse o ministro do esporte, Paulo Henrique Cordeiro.
17: São homens, são atletas, são jogadores da seleção brasileira que estão falando de um prisma, estão falando de um lugar de homem. Porque a questão da violência contra a mulher não é um problema sobre as mulheres, mas é um problema sobre os homens. E o homem falando sobre isso impacta, eu tenho certeza, muito mais e pode contribuir decisivamente para que esse estado de coisa possa ser extinto de toda a nossa sociedade.
14: A mensagem também é para quem acha que bebida e raiva justificam uma agressão, alerta o torcedor Marco Polo.
18: Dentro de campo, cada um responde por seus atos, fora dele também.
14: A campanha também marca o lançamento do Plano Nacional do Legado Social e Esportivo da Copa do Mundo Feminina FIFA 2027, que estabelece 4 eixos para ampliar a participação de mulheres no futebol. Vale lembrar que mulheres em situação de violência podem buscar orientação e realizar denúncias pelo Ligue 180. Em caso de emergência, devem ligar para o 190 da Polícia Militar. Reportagem Pablo Mundim.
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1: Estamos no Outubro Rosa, mês de prevenção e conscientização sobre o câncer de mama.
2: E mulheres, fiquem de olho. Os planos de saúde são obrigados a cobrir o exame de mamografia, mesmo em mulheres com menos de 40 anos.
1: A medida vale para os casos em que há indicação clínica para o exame.
2: O exame também é oferecido no SUS.
4: Ao tocar os seios, a geóloga e produtora audiovisual Laila Milani sentiu algo diferente. Ela procurou o médico e o diagnóstico foi de um nódulo benigno que precisava ser acompanhado. 6 meses depois, ao retornar para exames, descobriu que o nódulo havia evoluído para câncer de mama. Laila tinha 38 anos e nunca havia feito uma mamografia.
23: Eu não recebi nenhuma informação que abordasse esse assunto, no sentido de que a mamografia feita antes, né, poderia adiantar o meu caso, né, antecipar um diagnóstico, por exemplo.
4: Desde o começo do mês, os planos de saúde não podem mais negar a cobertura de mamografia digital para mulheres com menos de 40 anos que tenham indicação médica para a realização do exame. A mudança foi aprovada pela Agência Nacional de Saúde. Antes, os planos tinham obrigação de cobrir o exame somente para pacientes entre 40 e 69 anos. O presidente da ANS, Wajid Amul, destacou a importância da medida.
0: A partir de agora, deve ser considerada a necessidade clínica de cada paciente. O diagnóstico precoce salva vidas. Quanto mais cedo a doença é identificada, maiores são as chances de sucesso no tratamento e de melhores resultados para os pacientes.
4: De acordo com o presidente da Sociedade Brasileira de Mastologia, Guilherme Novita, a mamografia é o melhor exame para detecção precoce do câncer de mama. Segundo ele, a partir dos 40 anos, as mulheres devem fazer mamografia anualmente. Ele explica em quais casos a mamografia antes dos 40 anos é recomendada.
5: Existem pacientes que, por questões de risco, geralmente história familiar de câncer de mama ou ovário, ou história pessoal de câncer de mama ou lesões pré-cancerígenas, ou história de mutação genética, elas precisam fazer mamografia antes dos 40 anos.
4: Nas últimas décadas, o câncer de mama se manteve como o tipo de câncer mais frequente entre as brasileiras, com exceção do câncer de pele não melanoma. Segundo o Ministério da Saúde, hoje, a taxa estimada é de 66 novos casos por 100 mil mulheres. Reportagem Luana Karen.
1: E o Ministério da Saúde apresenta campanha com orientações sobre acesso a consultas, exames e cirurgias pelo SUS.
2: O conteúdo explica como buscar atendimento especializado e apresenta opções de atendimento pelo Sistema Único de Saúde.
6: A dona de casa, Vanusa da Conceição, moradora da Ceilândia, no Distrito Federal, conta que o filho, de 14 anos, deslocou o joelho enquanto jogava futebol e foi levado a uma unidade básica de saúde. Após o atendimento de emergência, ela conta como foi o processo para que o filho fizesse a ressonância e outros exames específicos.
7: Eu fui até o posto de saúde, a UBS. Por volta de mais ou menos 7 dias, ele foi chamado para poder fazer a ressonância. Já peguei o resultado e agora retornarei ao médico que consultou ele.
6: Para orientar pessoas que precisam de avaliação, acompanhamento, exames ou procedimentos especializados, como Vanusa, o Ministério da Saúde lançou a Campanha Nacional de Atendimento Especializado, que reúne informações sobre como buscar consultas, exames e cirurgias pelo SUS. A iniciativa apresenta o passo a passo, desde a entrada da unidade básica de saúde até o atendimento especializado, é o que explica o diretor do Ministério da Saúde, Rodrigo Oliveira.
24: A gente tem duas grandes portas de entrada. Uma porta de entrada são as UPAs e os grandes hospitais de emergência, e também você pode buscar a unidade básica de saúde. É possível em vários locais, através do meu SUS digital, através do WhatsApp ou de outros aplicativos, você buscar atendimento.
6: Os pacientes do Sistema Único de Saúde têm diferentes possibilidades de atendimento. Para uma consulta, por exemplo, não precisam sair de casa. Eles têm à disposição a telesaúde, que permite a realização de teleconsultas e telediagnósticos. A população também pode ser encaminhada para o atendimento nas carretas de saúde, unidades móveis que oferecem serviços especializados em diferentes regiões do país. Essas unidades atendem prioritariamente onde há menor oferta de serviços especializados. Rodrigo Oliveira explica como os pacientes podem ser atendidos nas carretas.
24: Em geral, um paciente que busca uma unidade básica de saúde precisa de uma consulta especializada ou de um exame especializado, como tomografia, ele entra numa fila do município, da região ou do estado. A carreta, quando chega nessa região, ela se conecta a essa fila e faz essa fila andar mais rápido.
6: Outra opção de atendimento especializado pelo SUS é o encaminhamento de pacientes para hospitais privados e filantrópicos. Reportagem Cleide Lopes.
1: E essa... Essas foram as notícias do Governo Federal.
2: Uma realização da Secretaria de Comunicação Social da Presidência da República.
1: Com produção da empresa Brasil de Comunicação.
2: Fique agora com o Minuto do TCU. Em seguida, as notícias do Poder Judiciário e do Congresso Nacional. Boa noite.
1: Boa noite, até amanhã.
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9: Você vai ouvir agora notícias do Poder Judiciário.
10: STF decide afastar a inclusão das perdas inflacionárias na correção monetária dos depósitos judiciais.
11: STM realiza seminários sobre a Justiça Militar e o Tribunal Penal Internacional.
10: Para o STJ, planos de saúde não são obrigados a custear medicamentos à base de canabidiol para tratamento domiciliar.
11: Boa noite, eu sou Marcela Luiza.
10: E eu sou Walter Lima.
11: O Supremo Tribunal Federal decidiu hoje afastar a inclusão dos expurgos inflacionários na correção monetária dos depósitos judiciais.
10: A Corte entendeu que a atualização monetária deve observar índices previstos na legislação.
25: A discussão era para definir se os depósitos de ações judiciais da época dos planos econômicos Bresser, Verão, Collor 1 e 2 tem direito à mesma correção monetária aplicada à caderneta de poupança, chamada de expurgos inflacionários. Esses expurgos correspondem às diferenças de atualização decorrentes de períodos em que os índices utilizados para corrigir valores financeiros não acompanharam integralmente a inflação. No final, prevaleceu o entendimento de que a atualização dos valores deve observar os índices previstos na legislação, sem a incorporação de diferenças decorrentes dos planos econômicos.
11: O Superior Tribunal Militar realiza entre hoje e amanhã em Brasília o seminário Justiça Militar e o Tribunal Penal Internacional, o TPI.
10: O evento reúne especialistas para discutir temas relacionados à atuação do Tribunal Penal Internacional. Marcelo Della Libera.
26: O Tribunal Penal Internacional julga pessoas acusadas de genocídios, crimes contra a humanidade, crimes de guerra e crimes de agressão. O Prêmio Nobel da Paz este ano foi para a jurista Navi Pillay, que já integrou o TPI. A presidente do Superior Tribunal Militar, ministra Maria Elizabeth Teixeira Rocha, avalia com otimismo o trabalho do TPI ao longo de mais de 20 anos de existência.
27: Eu avalio com muito otimismo. Porque o Tribunal Penal Internacional foi criado exatamente para que não houvesse a repetição dos tribunais que foram formados para julgar os delitos da Segunda Guerra Mundial. E isso eu acho que é extremamente promissor e garantista, porque dá ao mundo e à sociedade das nações, né, uma estabilidade jurídica para se dizer, né, em conflitos aquilo que se pode e aquilo que não se pode fazer. Porque até uma guerra, que é o horror e a barbárie, tem de haver regras.
26: Entre hoje e amanhã, o STM promove o seminário Justiça Militar e o Tribunal Penal Internacional, Desafios e Perspectivas da Implementação Jurídica do TPI no Brasil. O evento conta com a transmissão ao vivo pelo canal oficial do Tribunal no YouTube.
11: plano de saúde não é obrigado a custear medicamentos à base de canabidiol para uso domiciliar sem previsão legal ou contratual de cobertura.
10: A conclusão é do STJ. Fátima Uchoa.
12: A exceção à regra é nos casos expressamente previstos em leis ou normativos específicos. Assim, a mera autorização excepcional de importação concedida pela Anvisa não impõe ao plano de saúde a cobertura obrigatória de tratamento domiciliar com canabidiol. Esse julgamento na segunda sessão, sob o regime da relevância da questão federal, ocorreu em sessão virtual e é definitivo no âmbito do STJ, pois os ministros reafirmaram jurisprudência consolidada na Corte. A decisão passa a valer para processos semelhantes em todo o país. Vale destacar que essa é a primeira vez que o STJ usou a técnica de reafirmação sob o regime da relevância da questão federal.
11: Dois dias de debates sobre sustentabilidade na Justiça do Trabalho.
10: Magistrados, servidores e especialistas vão discutir soluções para uma justiça trabalhista sustentável. Rafael Silva.
13: Entre os assuntos, eles vão falar sobre mudanças climáticas, gestão de resíduos sólidos, descarbonização e a inclusão socioprodutiva de catadores. Também estão em pauta as estratégias para a criação de planos de contingência socioambiental, além da apresentação de projetos desenvolvidos pelos próprios tribunais, o que ajuda a compartilhar boas práticas entre as unidades. O debate reforça o papel das instituições públicas diante do desafio global de atingir o carbono zero.
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11: Uma boa noite.
10: E até amanhã.
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15: Eu sou Paula Groba.
16: E eu sou Humberto Pinheiro.
15: E estes são os destaques de hoje do Jornal do Senado, que começa agora.
16: Senado vota fim da escala 6-1 em primeiro e segundo turno ainda hoje, segundo o presidente Davi Alcolumbre.
15: PEC da Segurança avança no Senado com maior integração e fim da saidinha para membros de facções.
16: Projeto garante às mulheres opção de viajar ao lado de outra passageira sem custo extra.
15: Boa noite.
16: Boa noite.
15: A PEC da Segurança Pública avançou no Senado e segue para votação em plenário. A proposta busca reforçar o combate ao crime organizado com ação direta do governo federal e maior integração entre as forças de segurança da União, dos estados e dos municípios.
16: O texto também prevê penas mais rigorosas para integrantes de facções criminosas, inclui o Sistema Único de Segurança Pública na Constituição e permite a criação de polícias municipais para o policiamento ostensivo e comunitário. A PEC foi concluída hoje na Comissão de Constituição e Justiça. Repórter Bruno Lourenço.
17: A Comissão de Constituição e Justiça aprovou a inclusão, no texto constitucional, do Sistema Único de Segurança Pública. A proposta de emenda à Constituição padroniza diretrizes nacionais e permite a criação de polícias para a guarda comunitária e ostensiva pelas prefeituras. O relator, senador Rogério Carvalho, do PT de Sergipe, acredita que a grande inovação da PEC é colocar a União como agente atuante e corresponsável no enfrentamento direto ao crime organizado, em cooperação articulada com as polícias estaduais e locais.
18: Agora nós teremos o governo federal como integrante do Sistema Único de Segurança Pública e podendo agir conjuntamente e tendo responsabilidade no combate aos criminosos e no combate ao crime organizado em todo o país, de forma articulada e integrada, Polícia Civil, Polícia Militar.
17: Além da cooperação federativa, o texto prevê fontes de financiamento protegidas contra contingenciamentos orçamentários. Com a aprovação na CCJ, a PEC da Segurança Pública segue agora para análise do plenário do Senado, onde precisará passar por dois turnos de votação antes de poder seguir para a promulgação.
15: O senador Espiridião Amin, do PP de Santa Catarina, afirmou que a PEC da Segurança Pública merece atenção especial do governo e do Congresso Nacional. Ele defendeu que a proposta seja analisada ainda nesta legislatura pelos senadores.
16: Na avaliação de Amin, o aperfeiçoamento da proposta vai ajudar a garantir melhores condições de segurança à população brasileira.
0: Que eu creio que deverá merecer de nós, ainda nesta legislatura, a urgência e o aperfeiçoamento necessário.
15: E mulheres poderão ter o direito de escolher viajar ao lado de outra mulher em aviões e ônibus sem pagar nada a mais por isso.
16: É o que prevê um projeto que está na pauta da Comissão de Fiscalização e Controle e Defesa do Consumidor do Senado. A proposta garante essa opção no momento da compra da passagem. Repórter Pedro Pincer.
4: A Comissão de Transparência, Fiscalização e Controle está pronta para votar um projeto de lei que garante às mulheres que viajam sozinhas o direito de optar, no ato da compra da passagem em transportes coletivos, por assentos ao lado de outras mulheres. O texto já foi aprovado na Comissão de Direitos Humanos. O objetivo é evitar situações de violência durante o trajeto e limitar as situações de vulnerabilidade, além de consolidar o compromisso do Estado com a promoção de políticas de proteção às mulheres em todos os espaços. A autora do projeto, senadora Daniela Ribeiro, do Progressistas da Paraíba, destacou que o assento ao lado de outra mulher não terá custo extra para a passageira nem para as empresas.
5: Essa iniciativa ela visa prevenir casos de assédio e a gente sabe também que previne violência, proporcionando muito mais tranquilidade durante os deslocamentos. Comprovadamente, a vulnerabilidade das mulheres no transporte coletivo é uma realidade.
4: Se aprovada na comissão, a proposta só vai ao plenário caso seja apresentado recurso com esse objetivo.
15: Evitar erros médicos que podem custar a vida de crianças é o objetivo de um projeto que está na pauta da Comissão de Assuntos Sociais do Senado.
16: A proposta busca reforçar a segurança no atendimento infantil e prevenir tragédias como a do menino Benício, que morreu em Manaus após receber uma dose letal de adrenalina. A repórter Raíssa Abreu tem os detalhes.
19: O projeto do senador Eduardo Braga, do MDB do Amazonas, determina que os serviços de atendimento pediátrico tenham sempre um médico especialista. Também estão previstas regras para que os pais ou responsáveis pela criança recebam informações claras sobre seu estado de saúde e apoio psicossocial.
20: Para que um profissional não cometa erros e equívocos como aconteceu recentemente no meu estado, com o garoto Benício, que ao chegar em um hospital supostamente de excelência no meu estado, e ao ser atendido no ambulatório, imagine Vossa Excelência que um profissional da saúde injetou adrenalina na veia de uma criança, o que levou, obviamente, a óbito esta criança.
19: A proposta recebeu o voto favorável da relatora, senadora Damaris Alves, do Republicanos do Distrito Federal. Se aprovada na Comissão de Assuntos Sociais, a proposta segue direto para a Câmara dos Deputados.
15: E a senadora Zenaide Maia, do PSD do Rio Grande do Norte, fez um apelo a pais e aos responsáveis para que vacinem as crianças. Médica, ela alertou para o risco de doenças como o sarampo voltarem a circular, com a possibilidade de complicações graves e até a morte.
16: A senadora destacou que vacinar é um ato de proteção à saúde infantil e que a imunização não deve ser uma questão política, mas uma responsabilidade de todos.
21: Vacinem os seus filhos. Não é possível que a gente continue vendo crianças voltando a ter sarampo. Sarampo é uma doença extremamente grave. Pode matar e pode também deixar sequelas pro resto da vida.
15: Senadores estão reunidos no plenário para discutir a proposta de emenda à Constituição que acaba com a escala 6x1. O texto prevê reduzir a jornada semanal de 44 para 40 horas, sem diminuição dos salários.
16: Segundo o presidente do Senado, Davi Alcolumbre, a votação da PEC em dois turnos está prevista para hoje. O repórter Alexandre Campos traz mais informações.
22: Além de reduzir a jornada sem diminuir salário, a PEC prevê dois dias de folga semanal, sendo um deles preferencialmente aos domingos. Essas regras valerão para os terceirizados que prestam serviços para a administração pública direta e indireta da União, dos Estados, do Distrito Federal e dos municípios. No entanto, não serão aplicáveis para os trabalhadores da iniciativa privada que tiverem diploma de curso superior e que receberem um salário maior que 2,5 vezes o teto da Previdência Social, salvo se o empregador, por vontade própria, decidir o contrário. A mudança será gradual. 2 meses depois de sua promulgação, o tempo de trabalho por semana passará de 44 para 42 horas semanais. Um ano depois da implementação dessa primeira etapa, a jornada vai diminuir para 40 horas. Líder do governo, a senadora Tereza Leitão, do PT de Pernambuco, afirmou que a redução da jornada é uma luta histórica dos brasileiros, construída nas fábricas, comércios, nos serviços, ruas, escolas e até nas redes sociais.
1: Estamos escrevendo este capítulo ao lado de cada trabalhador que acorda antes do sol nascer, de cada mãe e de cada pai que querem acompanhar o crescimento de seus filhos, de quem deseja estudar, cuidar da saúde, encontrar os amigos, estar com a família, descansar, de quem quer simplesmente recuperar o direito de ser dono de parte maior do seu próprio tempo e fazer dele o que quiser.
22: Representante do PL de Santa Catarina, o senador Jorge Seif reconheceu que, por ser um apelo dos trabalhadores, é favorável à redução da jornada. No entanto, ele defende correções futuras no texto, como a desoneração da folha de pagamentos para aliviar o bolso dos empregadores ou até mesmo a flexibilização das relações de trabalho.
2: Então, essa PEC, ela atende, em parte, o anseio da população, que é trabalhar 5 dias por semana, mas daqui a pouco, com ela operacionalizada, o funcionário vai chegar para o patrão e falar assim: olha, eu quero trabalhar um pouco mais, não vai poder. Olha, eu quero fazer mais hora extra porque eu troquei de carro, eu comprei uma geladeira, não vai poder. Então essa PEC é um pouco engessada, mas vamos discutir isso lá na frente e no ano que vem, se necessitar de melhoras, se necessitar de ajustes, nós vamos fazê-los sem prejudicar a população.
22: Para aqueles empregados sujeitos a regimes diferenciados, como aeronautas, o texto permite que acordo ou convenção de trabalho defina diferentemente a distribuição do tempo de prestação de serviço e o descanso semanal remunerado, assegurados os direitos da PEC.
16: Com edição de Paulo Groba e trabalhos técnicos de Eliseu Caires, o Jornal do Senado fica por aqui. Acompanhe agora as notícias da Câmara dos Deputados. Boa noite.
15: Boa noite e até amanhã.
9: Jornal Câmara dos Deputados. Comissão debate integração das universidades com o setor produtivo.
3: Deputados criam plano de atenção no SUS às pessoas com epilepsia.
9: Projeto isenta de ICMS a aquisição de próteses mamárias de silicone.
3: Boa noite. Projeto aprovado retira ICMS das próteses mamárias de silicone. Confira os detalhes com Silvia Munhato.
6: A Comissão de Defesa dos Direitos da Mulher aprovou o projeto que concede a isenção do ICMS nas operações de compra de próteses mamárias de silicone destinadas à reconstrução mamária de mulheres que realizaram mastectomia total ou parcial. A relatora na comissão, deputada Érica Hilton, do PSOL de São Paulo, ressaltou que o custo das próteses é alto.
7: Sabendo que a prótese mamária é essencial para a reconstrução da saúde emocional e abalada pelo tratamento do câncer, o projeto facilita os avanços nas etapas do processo de cura definitivo da doença, na medida em que o acesso à prótese mamária será menor, menos oneroso para aquelas que mais necessitam.
6: Pelo texto, a isenção será concedida mediante a apresentação de laudo médico emitido por profissional especializado, atestando a realização da mastectomia, a necessidade do uso de prótese mamária de silicone e a recomendação para a reconstrução. A isenção do ICMS se aplicará tanto para compras realizadas diretamente pelas pacientes quanto por intermédio de hospitais, clínicas ou centros de reabilitação. O benefício valerá para procedimentos realizados pelo Sistema Único de Saúde, por seguradoras de saúde privadas ou por planos de saúde. A proposta que tira o ICMS das próteses mamárias de silicone será analisada agora pelas comissões de Saúde, Finanças e Tributação e Constituição e Justiça. Para virar lei, precisa ser aprovada pela Câmara e pelo Senado. Da Rádio Câmara de Brasília, Silvia Munhato.
9: Homenagem.
8: Dr. Zacarias Calil, do MDB de Goiás, celebra o Dia do Médico em 18 de outubro, destacando a importância da profissão no cuidado com a vida. Ele ressalta que, além do conhecimento científico e da atualização constante, a medicina exige empatia e compromisso com os pacientes.
3: Dr. Zacarias Calil defende a valorização dos profissionais de saúde com melhores condições de trabalho e atendimento digno à população. Ele agradece aos colegas de profissão pela dedicação e reforça a importância de manter o compromisso com a saúde e o bem-estar dos brasileiros.
12: Saúde.
8: A Câmara analisa medidas para facilitar o atendimento à pessoa com doença renal, incluindo a diminuição da distância entre a residência do paciente e o local da diálise. O repórter Luiz Cláudio Canuto tem as informações.
13: O Brasil tem mais de 150 mil pessoas que fazem diálise, segundo a Sociedade Brasileira de Nefrologia. A demanda pelo tratamento vem crescendo e a hemodiálise é a modalidade predominante. Na Câmara dos Deputados, um projeto visa facilitar o atendimento à pessoa com doença renal crônica por meio da redução da barreira de distância entre o paciente e o atendimento. O texto, já aprovado pela Comissão de Saúde, estabelece que o atendimento ao paciente com doença renal crônica observará as diretrizes de regionalização, hierarquização e integralidade da assistência nos termos da lei e das normas do SUS. Os serviços de saúde poderiam, sempre que clinicamente indicados, dar prioridade a terapias que diminuam a necessidade de deslocamento do paciente, inclusive mediante utilização da diálise peritoneal domiciliar. A diálise peritoneal é um tratamento de substituição da função renal que limpa o sangue usando o peritônio como filtro natural. O peritônio é o revestimento interno do abdômen. A comissão aprovou a redação proposta pela relatora, deputada Silvia Cristina, do PP de Rondônia. O texto original, do deputado Eduardo da Fonte, do PP de Pernambuco, estabelecia que a clínica de hemodiálise deveria estar no máximo a 50 quilômetros do domicílio do paciente. Mas a relatora acha que a fixação de uma distância máxima uniforme é incompatível com a organização regionalizada e hierarquizada do SUS.
23: A gente vê a importância, claro, que deveria estar perto, mas a gente não vê orçamento público que dê para faça essas clínicas a cada 50 quilômetros. Então, nós fizemos uma emenda e, graças a Deus, foi aprovada para que cada paciente com indicação, nós levássemos a diálise peritoneal, que é em casa, onde o paciente ele tem a oportunidade de fazer esse acompanhamento, né? E que, na verdade, é muito dolorido, mas em casa, no seu ambiente, que nós temos a certeza que teríamos um resultado ainda melhor.
13: O projeto estabelece que o poder público pode estimular o uso de telesaúde e de monitoramento remoto para acompanhamento clínico de pacientes em terapia renal substitutiva, mas as ações previstas não devem criar despesas obrigatórias ou impor novos encargos administrativos à União. A proposta, que busca facilitar o atendimento à pessoa com doença renal, ainda vai ser votada pelas comissões de Finanças e Tributação e de Constituição e Justiça. Para virar lei, precisa ser aprovada pela Câmara e pelo Senado. Da Rádio Câmara de Brasília, Luiz Cláudio Canuto.
12: Economia.
3: Welter, do PT do Paraná, defende investimentos em habitação popular, saúde e educação. Ele menciona programas como Minha Casa Minha Vida, o financiamento da produção agrícola, o atendimento pelo SAMU e a ampliação das escolas em tempo integral.
8: Welter ressalta a importância de fortalecer a economia e ampliar as oportunidades para os trabalhadores. Na avaliação dele, os avanços sociais dependem da continuidade dos investimentos públicos e de iniciativas que promovam a distribuição de renda e a qualidade de vida da população.
12: Trabalho.
3: Paulão, do PT de Alagoas, ressalta a importância da mobilização dos trabalhadores e da sociedade para a aprovação do fim da escala 6x1. Ele também critica grupos políticos que apenas agora, às vésperas do segundo turno, dizem ser favoráveis à matéria.
8: Segundo Paulão, a aparente mudança de postura não afasta as ameaças aos direitos trabalhistas. Ele aponta riscos em uma possível reforma constitucional que, em sua opinião, é articulada por grandes banqueiros e alerta a população para que se mantenha atenta.
3: Tadeu Veneno, Neri, do PT do Paraná, critica a mudança de posicionamento de representantes da extrema-direita sobre o fim da escala 6x1. Ele acredita que a modificação seja uma resposta ao temor das mobilizações populares e não uma revisão real de posicionamento.
16: Tadeu Venere questiona os argumentos sobre custos para pequenos negócios e a negociação individual de jornada de trabalho e rechaça também as posições contrárias a medidas sociais, como a anistia de dívidas e a votação de projeto contra a misoginia no Congresso Nacional.
10: Desenvolvimento Regional.
3: Denise Pessoa, do PT do Rio Grande do Sul, agradece o apoio recebido na eleição e se compromete em continuar seu trabalho em prol da saúde e educação e na busca de parcerias com o governo federal para custear a reconstrução no estado.
16: Ao fazer um balanço do mandato atual, Denise Pessoa menciona o campus da UFRGS, um novo aeroporto, o Instituto Federal em Gramado e o curso de medicina da Universidade Federal do Pampa, em Bagé, como principais vitórias. Ela continuará atuando em defesa do SUS e de pautas climáticas.
10: Transportes.
3: Bebeto, do PP do Rio de Janeiro, diz que a mobilidade urbana é uma das prioridades do seu mandato e cobra avanços em obras viárias na Baixada Fluminense. Entre as demandas, segundo ele, estão

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1: Comissões. A Câmara dos Deputados debate uma melhor integração entre universidades federais e setor produtivo. A repórter Agui Pontes tem os detalhes de uma proposta aprovada.
2: A Comissão de Ciência, Tecnologia e Inovação da Câmara dos Deputados aprovou um projeto que busca ampliar a cooperação entre universidades públicas e o setor produtivo. Segundo o autor da proposta, deputado Duda Ramos, do Podemos de Roraima, isso será feito com a criação de um Programa Nacional de Integração Universidade-Indústria. O objetivo é principalmente simplificar as relações entre o ambiente acadêmico e os setores produtivos. Segundo o relator deputado Júlio César Ribeiro, do Republicanos do Distrito Federal, a relação entre empresa e universidades é truncada e pouco funcional.
3: A proposta cria um ambiente muito mais favorável para a integração. Hoje, muitas parcerias deixam de acontecer por causa das burocracias, da insegurança jurídica e da dificuldade de aproximação entre universidades e empresas.
2: Além de intermediar essa relação, a proposta também prevê a criação de metas nacionais. Seriam metas como o número de parcerias firmadas, o volume de recursos captados em projetos, os registros de propriedade intelectual, de tecnologias somadas ao setor e outras formas de exercer impacto regional, social e econômico no setor produtivo. A governança política do Programa Nacional de Integração Universidade-Indústria seria feita em esfera federal. A proposta vai passar pelas comissões de Educação e de Constituição e Justiça. Da Rádio Câmara, de Brasília, Agui Pontes.
4: Educação. Flávio Nogueira, do PT do Piauí, ressalta a importância dos investimentos em educação para ampliar as oportunidades da população. Ele cita a expansão das universidades e dos institutos federais como exemplo de política pública voltada à população mais pobre.
1: Flávio Nogueira considera que o acesso ao ensino superior e à formação técnica devem ser prioridade do poder público. Para o legislador, a oferta de educação gratuita contribui para reduzir as desigualdades sociais, especialmente entre os brasileiros que mais precisam do apoio do Estado.
4: Esporte. A Câmara aprovou uma proposta que obriga clubes esportivos a manterem profissionais idôneos e capacitados em alojamentos. A repórter Paula Bittar acompanhou a votação.
5: A Comissão de Constituição e Justiça da Câmara aprovou uma proposta que obriga os clubes esportivos a manterem em período integral nos alojamentos um corpo de profissionais idôneos e capacitados para assistir os jovens atletas em formação. De acordo com o texto aprovado, considera-se idônea a pessoa que trabalha honestamente com observância do dever de cuidado, que cumpre as regras estabelecidas por seus superiores, ou seja, fazendo sempre tudo com muito zelo e responsabilidade. O texto determina que o clube que descumprir a regra da presença de profissionais em período integral nos alojamentos poderá ter o contrato com o atleta em formação cancelado e também poderá ser punido com multa de até R$50 mil, que será dobrada em caso de reincidência. O contrato também poderá ser cancelado se o clube não atender os requisitos de alojamento, alimentação, segurança e higiene adequados. Outra proposta aprovada pela CCJ torna obrigatório a presença de um profissional de educação física em entidades formadoras de atletas e escolinhas de esportes. Tanto essa quanto a que obriga os clubes esportivos a manterem em período integral nos alojamentos um corpo de profissionais idôneos e capacitados para assistir os jovens atletas em formação, seguem agora para o Senado. Da Rádio Câmara, de Brasília, Paula Bittar.
4: Eleições.
1: Charles Fernandes.
4: Eleições.
1: Charles Fernandes, do PSD da Bahia, defende uma reforma política com mandatos de 5 anos e o fim da reeleição.

0: para cargos de presidente, governadores e prefeitos. Em sua visão, a medida reduz gastos eleitorais e permite mais foco na gestão pública.
1: O deputado quer também a adoção do voto distrital para aproximar os deputados da população e anuncia que vai se esforçar para aprovar a pauta a partir de 2027. Na opinião de Charles Fernandes, o debate é urgente diante da proximidade das eleições municipais de 2028.
0: General Girão, do PL do Rio Grande do Norte, aponta aumento na intolerância política entre os brasileiros. O congressista defende o respeito às diferenças de opinião no parlamento, alertando para o risco de declarações que possam estimular a violência contra adversários políticos.
1: General Girão relata que seu gabinete no Rio Grande do Norte foi alvo de pichações e adesivos de caráter político. O parlamentar informa que solicitou a análise de imagens de segurança para identificar os responsáveis e que registrou um boletim de ocorrência sobre o fato.
0: Lucas Redecker, do PSD do Rio Grande do Sul, agradece aos eleitores pela renovação do mandato e faz críticas à condução da economia pelo governo federal. Ele questiona o custo de vida e afirma que os preços elevados no supermercado pesam no orçamento das famílias brasileiras.
1: Lucas Redecker também defende a apuração de suspeitas envolvendo integrantes do judiciário e cobra que possíveis irregularidades sejam investigadas. Ele afirma que pretende manter o tema em debate com foco na responsabilização de autoridades e no combate à impunidade.
2: Relações Exteriores.
0: Alice Portugal, do PCdoB da Bahia, defende a soberania nacional diante do que considera uma ameaça de interferência estrangeira nas decisões do Brasil. Ela alerta para o risco de exploração das riquezas minerais por empresas de outros países, sem que os interesses brasileiros sejam priorizados.
1: Alice Portugal critica a possibilidade de acordos que ampliem o controle internacional sobre recursos estratégicos do país. Ela afirma que a proteção do patrimônio nacional e dos direitos da população são fundamentais para que o Brasil preserve sua autonomia.
2: Segurança Pública.
0: Gilmar Machado, do PT de Minas Gerais, comemora o avanço da PEC da Segurança Pública no Senado. O deputado ressalta que a proposta fortalece o combate ao crime organizado ao ampliar a integração entre as forças policiais de todo o país.
1: Gilmar Machado destaca que o texto inclui o Sistema Único de Segurança Pública na Constituição, além de permitir a criação de polícias municipais. A proposta também estabelece mecanismos de financiamento para o setor com o objetivo de ampliar os recursos contra a criminalidade.
2: Votação.
0: Plenário da Câmara aprova projeto que institui um programa de atenção integral no Sistema Único de Saúde às pessoas com epilepsia. O repórter Antônio Vital tem as informações.
3: A Câmara dos Deputados aprovou o projeto que cria um programa nacional de atenção integral às pessoas com epilepsia no Sistema Único de Saúde, o SUS. O objetivo do programa é combater o preconceito e proporcionar atendimento integral às pessoas com epilepsia, de modo a reduzir as manifestações clínicas da doença e a ocorrência de sequelas. O projeto apresentado pelo deputado Rui Carneiro, do Podemos da Paraíba, foi modificado pela relatora, deputada Laura Carneiro, do PSD do Rio de Janeiro. O texto aprovado anteriormente pela Comissão de Saúde da Câmara garantia, entre outras coisas, atendimento multiprofissional e especializado, assistência farmacêutica, acesso ao tratamento indicado, inclusive cirúrgico, leitos para internação em enfermarias e UTI, além de acompanhamento especializado à gestante antes e depois do parto. O texto aprovado prevê acesso da pessoa com epilepsia aos serviços de atenção primária, especializada e hospitalar, bem como acesso aos medicamentos incorporados pelo SUS e aos procedimentos terapêuticos e cirúrgicos indicados clinicamente e disponibilizados pelo Sistema Único de Saúde. Prevê ainda ações educativas para divulgar informações e orientações sobre a doença e o treinamento de profissionais da educação e dos transportes públicos para conhecer e reconhecer os sinais de crise epilética e sobre como agir em casos desse tipo. O acordo que resultou na aprovação da proposta, com o apoio do governo, também retirou do texto o artigo que previa horário de serviço especial para trabalhadores em fase de tratamento. A relatora Laura Carneiro explicou que as alterações priorizam a estrutura já existente do SUS, sem criar privilégios.
4: Trata-se de alterações meritórias, porque priorizam a utilização das estruturas já existentes no SUS, que se encontram em permanente evolução, e baseiam-se na razoabilidade ao proteger os direitos das pessoas com epilepsia, sem criar privilégios indevidos. Dessa forma, são mantidos os avanços do cuidado integral à saúde desse grupo de pessoas, sem comprometer à igualdade e à justiça social.
3: O projeto que cria o Programa Nacional de Atenção Integral às Pessoas com Epilepsia no SUS agora será analisado pelo Senado. Da Rádio Câmara de Brasília, com informações de Daniele Lessa, Antônio Vital.
2: Últimas notícias.
1: Os deputados iniciaram no final da tarde a análise do projeto do governo federal que aumenta o teto de receita do microempreendedor individual. O texto define um reajuste progressivo do teto da receita bruta anual para enquadramento como MEI para R$ 110 mil em 2027 e R$ 140 mil em 2028.
0: O projeto também permite que um microempreendedor contrate até dois empregados que recebam exclusivamente um salário mínimo ou o piso salarial da categoria profissional. Hoje, a legislação permite a contratação de apenas um empregado.
1: Termina agora o jornal Câmara dos Deputados, produzido pela Rádio Câmara, com trabalhos técnicos de Everson Urani e apresentação de Márcio Aquiles Sardi e José Carlos Andrade. Uma ótima noite para você.
0: Boa noite, a Voz do Brasil volta amanhã.
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0: 8 e 1.
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